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0: 10 e 4.
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4: Eu tenho uma palavra para te dar. Preste muita atenção. Até aqui, a história te marcou. Mas a partir de hoje, é você que marca a história. Vou repetir. Até aqui a história te marcou, mas a partir de hoje é você que marca a história. Receba essa palavra profética no seu espírito em nome de Jesus. Deus quer te usar e através de você uma grande obra será feita. Às vezes tem forças malignas, forças espirituais que tentam travar, que tentam amarrar, que tentam nos impedir de avançar. Mas agindo Deus, ninguém é capaz de impedir. Por isso, esteja atento, esteja focado, esteja crendo que grandes coisas Deus fará na sua vida. Acompanhe o testemunho que Deus tem feito. Já eu volto com todos vocês.
5: Deus faz. A Igreja Quadrangular mostra.
6: O que a senhora tirou?
7: Eu tirei a vesícula, mas dói muito esse lado. Já...
6: Mesmo tendo tirado, dói. Quanto tempo a senhora tem esse problema?
7: E já tem muitos anos. Já tem uns. Que eu tirei a vesícula, já tem uns 3 anos ou mais.
6: 3 anos. Mas Jesus pode curar a senhora hoje. Ele pode fazer a reposição de órgãos. Qual que é seu nome?
7: Eunice.
6: Feche os olhos, dona Eunice. Solta os braços. Jesus, eu toco agora aqui à direita, na vesícula que há 3 anos a dona Eunice tem sofrido. Vem com teu poder, Jesus, curando, sarando totalmente. Recebe a cura agora, em nome de Jesus. Amém. Abre os olhos, procura aí a dor na vesícula, só vai ter uma surpresa agora. Cadê a dor?
7: Tá bom.
6: Quem te curou?
7: Jesus.
6: Levanta a mão direita e fala assim comigo: Ele é maravilhoso.
5: Deus faz. A Igreja Quadrangular mostra.
6: Fala aqui, vem cá. Onde que é?
7: Coluna.
6: Sobe aqui no altar, por gentileza. Sobe aqui. A senhora vai ser curada agora, no poder do nome de Jesus. Feche os olhos. Dom de milagres. Entra no corpo da tua filha agora, Senhor. E tira essa enfermidade que a acompanha. Agora. Em nome de Jesus, diga graças a Deus. Procura as dores e só vai ter uma surpresa. Pode procurar.
7: Passou. Tá tudo doendo assim. Minha coluna.
6: Cadê a dor?
7: Sumiu.
6: Quem te curou?
7: Jesus.
6: Então bate palma e dá glória. A senhora não podia fazer assim, não? Então faz agora. E aí, como é que tá?
7: Fazia. Ah, não fazia assim?
6: Não.
7: Não.
6: E agora?
7: Agora faz.
6: Tá curado?
7: Não.
6: Amém. Pode descer. Deus abençoa.
5: Deus faz. A Igreja Quadrangular mostra.
6: A senhora está com dor onde?
7: Cabeça.
6: Está doendo aí agora? Sobe aqui no altar. Chega perto de mim. Procura a dor de cabeça agora. Cadê?
7: Passando.
6: Procura a dor, mexe aí.
7: Passou, passou.
6: Procure a dor de cabeça?
7: Passou, doendo.
6: Quem te curou?
7: Jesus.
6: Abate palma e dá glória.
5: Deus faz. A Igreja Quadrangular mostra.
6: O que aconteceu com o senhor, irmão?
8: Eu tava na igreja, né? Tô vindo de outra denominação. E tava... No final, o senhor tava pregando. Eu tava com minha esposa. E eu tava precisando tirar minha carteira de habilitação de moto. Que eu não tinha até então. Aí pedi a Deus. Já tem 15 dias. Deus proveu a situação, o dinheiro. E hoje, graças a Deus, já tô com a minha carteira.
6: Bate palma e dá glória.
5: Deus faz. A Igreja Quadrangular mostra.
6: Você tá com a dor forte? Tá onde?
9: Cabeça.
6: Tá doendo agora?
9: Sim.
6: Senta naquela cadeira. Quando você sentar, você vai ser curado.
0: Senta na cadeira. Agora fique em pé. Procura a dor aí.
9: Não tem.
0: Cadê a dor?
9: Sumiu.
0: Quando você estava ali, estava doendo.
9: Demais.
0: E depois você sentou na cadeira.
9: Foi embora a dor.
0: Quem te curou?
9: Jesus.
0: Bate palma e dá glória. Pode descer.
5: Deus faz. A Igreja Quadrangular mostra.
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0: Abacuque, capítulo 3, versículo 2. Se você tem uma Bíblia, abra, diz assim, ó. Olha o que Abacuque está dizendo. O profeta: ouve, Senhor, a tua palavra e temi. A palavra de Deus, ela gera temor em nós. E ele declara: aviva, ó Senhor, a tua obra, diga comigo, no meio dos anos, até aqui. Por que Abacuque disse isso? Porque Abacuque, o profeta, ele sabia que não é difícil começar as coisas. A dificuldade, ela chega no meio. Começa um casamento. Eu te amo. Com você eu moro até debaixo da ponte. Vamos viver de amor. Aí começa vivendo lua de mel. O início, top. Tamo junto. Se é com dinheiro eu tô junto, sem dinheiro eu tô junto. Vamos até a eternidade. O problema não é o início, o problema é no meio do casamento. Começar um trabalho, uma empresa, bênção. Vão para cima, faz cartão, faz a placa, vão para cima, vamos arrebentar a boca do balão, vamos vender, vamos lá. Começar uma empresa não é difícil, o problema é no meio. Começar uma vida com Deus, aceitar Jesus, batizar, não é difícil. Primeiro amor é maravilhoso, o problema é no meio. A pessoa está desempregada, consegue um emprego, que bênção, conseguiu um emprego, estou trabalhando, é maravilhoso. Mas o problema é no meio. Esse emprego está chato, esse emprego está ruim. Então aqui, Abacuque, ele está pedindo: ó Deus, nos aviva no meio. Quando eu falo de avivamento, não é rodopiar, não é pular, não é gritar. Quando eu falo de avivamento, é Deus estar dentro de mim para me levar a um novo nível na minha vida cristã. O que é um avivamento genuíno? Salmos 42, versículo 2. O avivamento, olha o que nos revela a palavra: a minha alma tem sede de Deus, do Deus vivo. Quando entrarei, me apresentarei ante a face de Deus. Esse é o avivamento genuíno. Avivamento genuíno é ter fome de Deus. Avivamento genuíno é ter sede de Deus. Avivamento genuíno é quando eu entendo que eu não vivo sem Deus. Eu

encontrar com o Senhor no céu. Avivamento é voltar ao altar da oração. Quem deseja fogo do céu precisa manter o altar aceso diariamente. Avivamento é quando eu decido manter o altar aceso, a chama de buscar a Deus acesa. Avivamento é um arrependimento verdadeiramente. Não existe avivamento sem mudança de vida. Deus derrama a sua glória sobre corações quebrantados. É o Joel capítulo 2, versículo 13. Joel 2, 13. Olha o que diz a palavra do Senhor.

0: quando eu rasgo meu coração diante do Senhor. Eu me arrependo das minhas falhas, eu me arrependo dos meus erros, eu me arrependo das minhas atitudes erradas. Isso é avivamento. Não é sobre roupa, não é sobre, é lógico, eu vou andar de forma decente, mas avivamento não adianta eu usar uma saia até lá no pé e a minha língua ser maior do que a minha saia. Não adianta eu pregar para você que de terno e gravata, mas eu não tenho sede de Deus. Não é sobre o que eu visto, é sobre um coração transformado, é sobre um coração quebrantado. Avivamento é quando eu vejo alguém passando necessidade. Eu não vou emprestar um dinheiro para aquela pessoa, mas eu vou comprar a compra de mantimento para ajudar. Isso é avivamento. Avivamento é sobre ajudar o próximo. Avivamento é sobre ter amor. E o que que Abacuque estava dizendo? Aviva, ó Senhor, a tua obra dentro de mim no meio dos anos. O que que é avivamento? Avivamento é amar a palavra de Deus. O avivamento genuíno nasce da palavra e não apenas de um momento. A gente chora às vezes do culto, é maravilhoso. A gente sente a presença de Deus, é maravilhoso. Mas avivamento não é chorar. A gente bate palma, é maravilhoso, mas avivamento não é bater palma. Avivamento é amar a palavra, é amar o que o Senhor deixou para nós. João capítulo 6, verso 63. Olha o que diz: o Espírito é que vivifica, a carne para nada aproveita. Repete comigo: mas as palavras que eu vos digo são Espírito e vida. O Senhor está dizendo que o Espírito vivifica, a nossa carne de nada aproveita, mas a palavra, essa sim, é Espírito, é vida para nós. Portanto, avivamento é quando eu leio a palavra todo dia. Avivamento é quando eu tenho sede pela palavra. O que é avivamento? Avivamento é ter comunhão com Deus e com a igreja. O fogo coletivo fortalece a fé. Quem anda sozinho esfria rapidamente. Quem vive sozinho, ele esfria como um braseiro. E você coloca uma brasa longe, irmão, tem que estar junto. Nós temos que estar juntos. Isso é avivamento. Avivamento é quando a gente consegue lidar com os outros, até mesmo eles sendo diferente da gente. Você está sentado talvez do lado de alguém que é tão diferente de você. Dá uma olhada aí, vê se é diferente. Dá uma olhada aí, vê se é igual diferente. Isso é avivamento. Talvez você é mais branquinho. Isso é avivamento. Avivamento é quando você consegue ouvir alguém que é menos capaz do que você. É ter comunhão, é ter unidade. O fogo coletivo fortalece a fé. Satanás quer que a gente ande sozinho, mas Deus quer que a gente esteja com quem vai nos fortalecer. O que é avivamento? Avivamento é desejar almas e não reconhecimento. O verdadeiro avivamento produz salvação, produz cura, produz libertação e transformação de vidas. Avivamento genuíno não é um evento, é uma vida totalmente rendida ao Espírito Santo. E quando eu falo de avivamento, eu lembro de Maria Madalena. Maria Madalena era uma mulher pecadora. Antes de conhecer Jesus, ela tinha 7 demônios. Ela era enferma, oprimida e angustiada da alma. Mas depois do encontro que ela teve com Jesus, ela foi liberta, curada e se apaixonou por Cristo. Ela começou a servir Jesus, seguir Jesus e investir no ministério do Rei Jesus. Que história inspiradora de vida. Jesus não escolhe pessoas perfeitas para trazer o avivamento, mas ele pega uma Maria Madalena que abre o coração e transforma a vida dela. Jesus não está atrás da sua perfeição, ele está atrás do seu coração. Que nós tenhamos corações rendidos a ele e que nós possamos falar como Abacuque falou: aviva, ó Senhor, a tua obra na minha vida no meio. Começar não é difícil. Maria Madalena tem uma história inspiradora de vida. A sua vida nos ensina um dos mais poderosos dons que uma pessoa pode ter, que é a perseverança. Maria Madalena, você nunca mais vai ler o seu nome nas escrituras pelo mesmo olhar, porque a sua vida nos inspira a nunca desistir, ainda que uma pedra nos separe dos nossos sonhos. Quem diria que Maria Madalena se tornaria essa grande mulher? Estavam todos chamando-a de pecadora, e Jesus falou que não tem o pecado que atire a primeira pedra. Maria Madalena nos ensina que avivamento é você ter dor, mas você está doendo, mas sabe que Deus não te abandonou. Nem todo sofrimento é derrota, muitas vezes é processo, crescimento e preparação. Quando você está avivado, você pode estar dolorido, mas você permanece com o Senhor. Avivamento nos ensina que quem para por causa da luta é porque não está vendo a promessa. Os gigantes aparecem no caminho de quem está perto da conquista. Davi foi avivado, sabe como? Depois que ele venceu o gigante Golias. Você está diante de Golias? Aguenta firme, porque depois do Golias tem reinado para a tua vida. Isso é avivamento. O que é avivamento? Avivamento é quando eu entendo que eu não posso parar. E eu li uma história que tem tudo a ver com isso que eu vou contar para vocês. Vocês nunca mais vão esquecer. Preste atenção agora. Em um experimento, colocaram vários ratos dentro de um ambiente perfeito. Lá tinha comida, lá tinha água, lá tinha proteção. Não tinha nenhum predador. Tudo que eles precisavam para viver bem estavam ali naquele ambiente perfeito. No começo parecia o paraíso. Os ratos se reproduziam, a população crescia rápido, tudo funcionava. Mas depois de um tempo, algo estranho começou a acontecer. Mesmo com fartura, os ratos começaram a mudar de comportamento. Muitos perderam o interesse em interagir. Outros ficaram agressivos sem motivos, alguns apenas se isolavam o dia inteiro. Os cientistas perceberam uma coisa assustadora. O que eles entenderam e perceberam? Quando a vida ficou fácil demais, os ratos começaram a perder o propósito.
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0: Grande Deus e poderoso Pai, Deus que nunca perdeu uma batalha, eu entro em oração por todos que acompanham este programa. Meu Pai, eu coloco no Teu altar todo o peso que essa pessoa carrega, toda a dor, toda a frustração, todo o medo. Eu quero declarar encerramento de ciclos que não vêm do Senhor e que ela possa receber fé, um renovo para viver um novo tempo. Purifica cada coração, alinha cada pensamento e guia os passos para que essa pessoa viva na Tua presença. Eu profetizo que onde essa pessoa for, a Tua presença vai com ela, a Tua voz vai com ela, ela viverá a Tua vontade, e que haja paz onde havia guerra, que haja provisão onde havia falta, e que haja vida onde havia cansaço. Eu profetizo que a Tua bênção e a Tua mão estará estendida sobre este ouvinte, em nome do Pai, do Filho e do Espírito Santo. Amém, Jesus.
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0: 10:25.
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0: Maestro.
1: Boa noite, povo de Deus! Vai ser lindo, eu sei disso, eu tenho certeza. Meu Deus.

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3: Meia-noite e quatro.
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1: Meia-noite e 22. 104.

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3: Meia-noite 41.
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2: 1 e 2.
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3: 104 FM 1:40.
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0: 2h24. 104 FM. 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
1: 104 FM 3:21.
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0: 3:41.
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3: 4 e 3.
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3: 5 horas.
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4: 5:22.
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0: 5h44.
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ter que declarar. Atos 2, levante a mão. E cumprindo-se o dia de Pentecostes, estavam todos reunidos no mesmo lugar. E de repente, ouviu-se um som como de um vento veemente e impetuoso, e encheu a casa onde estavam assentados. E foram vistas por eles línguas

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1: 6:23.
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3: 6h43.
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3: 7 e 2.
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8: Jesus ensina nesse texto: levanta a sua cabeça, que é porque ela do alto que vem o seu socorro. E Jesus, levantando os olhos para o céu, dominou a morte.
5: Informações pelo WhatsApp 33998584080.
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1: Que Deus te abençoe poderosamente. A Bíblia diz no Salmo 23, 5 assim, ó: prepara uma mesa perante mim e os meus inimigos. Unge a minha cabeça com óleo, meu cálice transborda. Davi aqui, ele sabia que quem prepara as coisas é Deus, quem faz as coisas é Deus, quem abre a porta é Deus, quem libera o milagre é Deus, quem restaura pessoas é Deus, quem muda a rota é Deus. Então Davi, ele disse nesse salmo: prepara, Senhor, eu quero uma mesa. Por que que ele chama de mesa? Porque Deus quer saber da sua boca o que você precisa. Deus quer saber da sua boca qual a sua necessidade. Aí Davi fala assim, ó: Senhor, veja os meus inimigos. Davi está declarando: a partir de hoje esses inimigos não são mais meus, eles passam a ser do Senhor. Aí Davi vem declarar: e unge a minha cabeça com óleo, porque é na unção que você vence batalha, é na unção que você vence guerra, é na unção que você supera lutas. Eu quero profetizar sobre a tua vida que a unção de Deus está sobre você e te conduzirá a vencer lutas e guerras em nome de Jesus. Acompanhe agora testemunhos do que Deus tem feito aqui na nossa igreja. Daqui a pouco eu volto com todos vocês.
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2: A senhora tinha uma hérnia. Quando a senhora apertava, a senhora sentia?
3: Tinha, estava alta.
2: Há quanto tempo?
3: Até uns 5 anos já.
2: 5 anos?
3: 5 anos.
2: Tá, aí após a oração que nós fizemos agora, o que aconteceu?
3: A hérnia sumiu.
2: Sumiu? Quem curou a senhora?
3: Jesus.
2: Bate palma e dá glória. Pode descer, querida, abençoada.
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2: O que aconteceu com o senhor, irmão?
4: Eu tava na igreja, né? Tô vindo de outra denominação. E tava no final, o senhor tava pregando, eu tava com minha esposa. E eu tava precisando tirar minha carteira de habilitação de moto, que eu não tinha até então. Aí eu pedi a Deus, já tem 15 dias, Deus proveu a situação, o dinheiro, e hoje, graças a Deus, já tô com a minha carteira.
2: Bate palma e dá glória.
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2: Tá doendo a coluna?
5: Dói a coluna e dói a perna, até.
2: Fecha os olhos. Senhor, eu profetizo agora. Entra do alto da cabeça, a planta dos pés, e cura a tua filha. Abre os olhos. Procuradora, isso vai ter uma surpresa. Pode procurar agora.
5: Hã? Tá doendo, não.
2: Cadê a dor?
5: Vou embora.
2: Bate palma e dá glória.
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8: Pastor, no passado eu ganhei tantas almas, glória a Deus, mas e hoje? Pastor, no passado eu já cantei no coral, já ajudei no diaconato, o senhor não faz ideia, no passado eu já ajudei no estacionamento, no passado eu já ajudei a comprar terreno, obra de Deus, querido, o passado foi bom, mas Deus está dizendo

Alguém recebe essa palavra, meu irmão? O meu ontem, eu já vivi muitas coisas boas ontem. Mas eu conheço muitas pessoas que tiveram um ontem maravilhoso, mas hoje estão desviadas. Pessoas que já levantaram paralíticos, pessoas que já evangelizaram nas ruas, pessoas que já ganharam almas, mas se tornaram tão saudosistas, viviam só do passado, que esqueceu do presente. Você está aqui hoje porque você está declarando hoje que você quer mais de Deus. Você está aqui hoje porque você está dizendo: eu preciso mergulhar mais fundo em Deus. A honra que eu dei para minha liderança no passado, se eu não continuar dando hoje, essa honra do passado pode virar rebeldia hoje. O amor que eu distribuí para as pessoas do passado, se eu não vigiar esse amor do passado, pode virar um ódio hoje. A força que eu empreguei na obra de Deus do passado, se eu não tomar cuidado, vai parecer que nem de Deus eu sou mais no dia de hoje. Para eu avançar sem parar, eu preciso não olhar para trás. Não olhar para trás. Eu já enfrentei guerras. Todos nós já enfrentamos lutas. Todos nós já enfrentamos no vale da sombra da morte. Nós já passamos por ele algumas vezes. Lutas que a gente pensava: não vamos conseguir. Dessa eu não escapo, dessa eu não saio. Mas o que é que nos levou a sair? É porque Deus virou para mim, para você, e disse: eu tenho ainda obra na tua vida, eu tenho um futuro para você, eu te chamei, eu te escolhi, e através de você eu farei grandes coisas. Meu irmão, olha para frente, porque quem olha para frente é renovado, quem olha para frente é fortalecido, quem olha para frente é renovado.

0: Oh, Espírito Santo de Deus. Segundo, pastor, como é que eu avanço e sem parar? Além de não olhar para trás, eu preciso. Diga comigo, permaneça firme na fé. Primeiro Coríntios 15, 58. Diz assim a palavra: portanto, meus amados irmãos, portanto, Flamarion, Maria, José, Felipe, Marcelo, dá um grito, qual que é seu nome? Portanto, quem? Portanto, Flamarion, sede firmes, permaneça. Firme igual uma rocha, inabalável nos princípios da fé. Sede alicerçados com fundamento que sustenta o prédio alto. Seja enraizado, não como uma planta rasteira que o vento joga para lá e para cá. Não, sede firmes, sede alicerçados, sede enraizados, sempre abundante na obra do Senhor, sabendo que o vosso trabalho não é em vão. A pessoa, para avançar sem parar, ela tem que estar firme. Eu fui firme ontem, sou firme hoje, vou ser firme amanhã, e se a luta vier, estou firme. E se a batalha chegar, estou firme com Jeová. E se eu for traído, sou firme com o Senhor. E se a ingratidão bater na porta, estou firme com o Senhor. E se alguém roubar de mim, estou firme com o Senhor. E se alguém falar mal de mim, estou firme com o Senhor. E se alguém tiver inveja de mim, estou firme com o Senhor. E se alguém quiser tomar o meu lugar, não interessa, passe o que passar, eu decidi estar firme com o Senhor. Mesmo em meio às lutas, continue. Oh, mesmo em meio às guerras, continue. Mesmo em meio às batalhas, continue. Mesmo em meio às calúnias, continue. Mesmo em meio à ingratidão, continue. Mesmo em meio à desvalorização, continue. Mesmo quando alguém fizer alguma coisa e se esquecer de você, continue. Mesmo quando alguém fingir que não te lembra de você, continue. Mesmo quando a notícia ruim chegar, continue. Mantenha-se firme. Eu fui auxiliar do meu pastor se chama pastor Jerônimo, durante 7 anos. Depois ele me enviou para governador Valadares, estou lá há 24 anos. São 31 anos de pastor. Eu dizia na igreja, domingo, tem 31 anos que eu pastoreio. 31 anos que eu cuido de gente, só muda o CPF, o restante é tudo igual, os problemas são os mesmos, não muda nada, muda o nome de Maria para Joaquina, de Marcelo para Fábio. Mas pastor Gregório, é a mesma coisa. É a mesma coisa. É a mesma coisa. Eu dizia para a igreja, a diferença que eu descobri nesses 31 anos é de quem decidiu permanecer firme com o Senhor. Porque a luta vem para todo mundo. O pobre tem luta, o rico tem luta, o branco tem luta, o amarelo tem luta, o doutor tem luta, o analfabeto tem luta. Quem vem para a igreja igreja de ônibus tem luta, quem vai de carro tem luta, quem tem 1,80m tem luta, quem tem 1,30m tem luta, todo mundo enfrenta a luta. Mas nesses 31 anos, o que é que eu descobri? Aqueles que decidiram estar firmes no Senhor, eles vão passando pela prova dando glória a Deus. Eles passam na prova dizendo assim, ó, ainda que eu ande pelo vale da sombra da morte, eu não temerei mal nenhum, porque o Senhor está comigo. É aquele que diz assim, eu estou na cova, mas o leão não vai me morder. Eu estou diante do mar vermelho, mas ele não vai me afogar. Eu estou diante da muralha de Jericó, mas é ela que vai ter que cair. Eu estou na fornalha ardente, mas vai virar piscina, porque Jeová entra nela comigo. Quem está firme, ele prossegue, ele prossegue, ele prossegue, ele prossegue, ele avança sem parar, ele avança sem parar. Eu aprendi, irmão, que quem está firme, quem é constante é igual semente. De vez em quando alguém enterra uma semente, achando que vai matá-la. Semente não morre. De repente, debaixo da terra, sem ela falar nada, começa a gerar uns ramos, começa a gerar algumas raízes. E cadê fulano que morreu? Morreu nada, está mais vivo do que nunca. Cadê Beltrano, que estava quebrado, falido? Você não está sabendo, não? Deu a volta por cima, está mais próspero do que antes. Cadê Ciclano, que o filho estava nas drogas, ele queria desistir da vida? Você não está sabendo? O moço, o moleque foi liberto, agora está ajudando, é na mídia da igreja. Cadê Ciclano, que estava com o casamento arrebentado? Você não está sabendo? Jeová fez um rebuliço no casamento, restaurou a família, e os dois agora voltou a namorar. Ah, meu irmão, aquele que decide se manter firme, não tem capeta no inferno, não tem invejoso na terra, não tem nada que impede essa pessoa. Como que é a vida dela? Avante e sem parar, avante. A perna direita chama avante, e a perna esquerda chama sem parar. Bate palma e dá glória. Terceiro, como é que eu vivo, pastor, avançando e sem parar? Não desista por causa das dificuldades. João 16:33. Quem é que diz que seria fácil? Quem é que falou esse conto de Carochim? Vai ser fácil. Onde é que está isso na Bíblia? Quem falou isso? Vamos ver o que Jesus disse. Vamos lá. Tenho-vos dito isso para que em mim tenhais paz. Se eu estou com ele, o circo pode estar pegando fogo. Se eu estou com ele, o pau pode estar quebrando. Se eu estou com ele, a cartinha chegou na minha casa, quando que, nossa, bateu na minha casa aquela carta indesejada. Se eu estou com ele, pode ter vindo o diagnóstico médico, eu falei, meu Deus do céu, e agora? Dessa eu não passo. Se eu estou com ele, a dívida bateu, não sei como eu vou fazer. Se eu estou com ele, ele está dizendo, se você está comigo, Flamarion, se você está comigo, Igreja de Cristo, pode ter paz. Porque no mundo vai ter luta, no mundo vai ter aflição, no mundo vai ter guerra, no mundo vai ter batalha, no mundo vai ter dificuldade, mas tem de bom ânimo, porque eu venci o mundo, e se ele vencer o mundo, ele vai me conduzir, ele vai te conduzir a vencer também. A luta não é o fim. A luta é só o caminho para o milagre. Eu vou repetir. Deus precisa de um caminho. Qual é o caminho do milagre? Como é que Davi ia virar rei sem Golias? Como é que Moisés ia se tornar o libertador sem o mar vermelho? Como é que Josué ia se tornar o conquistador sem a muralha de Jericó? O que seria de Daniel sem os leões? O que seria de Mesaque, Sadraque e Abidnego sem a fornalha de fogo? Como que nós lembraríamos de Ana sem o período da esterilidade? Meu irmão, eu tenho uma palavra para te dar. Essa luta não vem para te destruir. Essa luta vem só para, através dela, ser gerado um milagre, ser gerado um testemunho. Meu irmão, a luta, sabe para que é a luta? Para avançar sem parar. Para avançar sem parar. A luta te impulsiona a vencer Golias. A luta te impulsiona a derrubar muralha. A luta te impulsiona a atravessar o mar vermelho. A luta extrai de você um poder que você dá. Talvez nem imaginava que estava aí dentro.
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3: Grande Deus e poderoso Pai, Deus que nunca perdeu uma batalha, eu entro em oração por todos que acompanham este programa. Meu Pai, eu coloco no Teu altar todo o peso que essa pessoa carrega, toda a dor, toda a frustração, todo o medo. Eu quero declarar encerramento de ciclos que não vêm do Senhor e que ela possa receber fé, um renovo para viver um novo tempo. Purifica cada coração, alinha cada pensamento e guia os passos para que essa pessoa viva na Tua presença. Eu profetizo que onde essa pessoa for, a Tua presença vai com ela, a Tua voz vai com ela, ela viverá a Tua vontade, e que haja paz onde havia guerra, que haja provisão onde havia falta, e que haja vida onde havia cansaço. Eu profetizo que a Tua bênção e a Tua mão estará estendida sobre este ouvinte, em nome do Pai, do Filho e do Espírito Santo. Amém, Jesus.
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1: Alô, alô, alô, alô, gente querida. 7 horas e 46 minutos, 20 de julho de 2026, segunda-feira. 7h46. Bom dia pra você. 104.
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1: Muito bem, minha gente querida, minha gente brasileira. Alô, você. Estamos chegando nesta manhã. Eu sou Tony de Oliveira pela 104.9, a Rádio do Povo de Deus pela internet, pelas redes sociais. E aí, você que nos acompanha, né? Um carinho, um abraço muito grande. Bom dia, bom dia. Pela frequência 104.9 e para você também que nos acompanha aí pelo nosso aplicativo, pelos quatro cantos do mundo. 13 minutos agora para as 8 horas da manhã. Está começando o Café com Louvor até as 9 e até meio-dia. Bom dia, alegria. Pico da Ibituruna trabalhando comigo nas torres e nos transmissores, comandando o alto da montanha, o nosso querido amigo Carlinhos. Na OPEC, Operações Comerciais, Tayane Cristiane, e produzindo mais um programa, João Vitor Rolando. Hoje é dia do seu aniversário. Feliz, feliz aniversário. Alô, alô, aniversariantes desse 20 de julho, segunda-feira, 2026, inverno. Parabéns, muita paz, muita alegria. Feliz aniversário.

Alô, querida governadora Valadares, alô, alô, minha gente nossa. Estamos chegando no seu rádio. Bom dia. Bom dia, minha amiga dona de casa, minha companheira de todas as manhãs. Bom dia, motorista, no Uber, no aplicativo, no caminhão. Bom dia, querido Brasil. Para quem está no sítio, na chácara, na fazenda, no supermercado, na padaria. E aí, onde é que você está, hein? Começando mais um dia, 20 de julho, início de semana, segunda-feira. E a Espanha virou bicampeã para cima da Argentina. Não teve jeito, hein? 7h49, 19 graus nesse momento, 5% a previsão de chuvas, umidade relativa do ar 85%, ventos a 3 km por hora, uma manhã de tempo parcialmente ensolarado. 7 horas e 50 minutos, 7h50. Bom dia, bom dia. A partir de agora, as informações para você. É, a Espanha dominou a Argentina, venceu na prorrogação e levou o bicampeonato da Copa do Mundo. 7h50 agora. Bom dia. E aí, como é que tá seu dia? Tudo beleza? Tudo jóia? Tudo tranquilo? Pedrinho responde se o Cruzeiro vai priorizar a Libertadores. O Cruzeiro está desenhando a proposta ao Sport e entrando na briga por Zé Lucas. Vamos voltar a falar agora, né? Brasileirão e tal, 7h50. Bernard passa limpo 2 anos no Atlético, admite pressão. Empresário de Fred viaja para se reunir aí com o Fenerbahçe. Sim, vamos ver, tem muita coisa acontecendo aí também no Campeonato Brasileiro, que volta agora, né? Lianco assume vaga na zaga e se vê pronto. Teve a pior lesão, disse ele. 7h51. Bom dia pra você.

Os destaques da cidade de Minas, do Brasil e do mundo, FPM. União repassa mais de 2,42 bilhões aos municípios no segundo decêndio do mês de julho. Congresso inicia recesso com anúncio de acordo para compensar desaceleração durante eleição. Eleições 2026. Tribunal Superior Eleitoral abre período de convenções partidárias. Abstinência de cocaína. O doutor ajuda, nos ajuda, não? Vamos falar sobre isso aí hoje. É isso, Tayane? Isso mesmo? Então tá. 7 horas e 51 minutos agora. Mulher cadeirante cai do terceiro andar após desabamento de prédio em Governador Valadares. É, nós tivemos ontem na manhã de domingo, né? Daqui a pouco nós vamos falar sobre esse assunto. Prédio desabou parcialmente, deixou feridos em Valadares. Entre as vítimas estão uma idosa, cadeirante, uma adolescente e um homem. O imóvel estava em obras e o bloco foi interditado por risco de novos desabamentos. É uma luta, né? Aconteceu isso aí ontem aqui em Valadares. E o Corpo de Bombeiros foi acionado por volta das 9 horas. E luta, não é mole não, rapaz, que coisa, né? É, não vamos falar desse assunto daqui a pouquinho. Foi ali na região do Pérola, né? Agora são 7 horas e mais 52 minutos agora. Dona de casa, bom dia, vamos tomar aquele cafezinho gostoso? E aí, como é que tá? Tudo beleza? Tudo tranquilo? Tudo jóia? 7 horas e 53 minutos, acabou a Copa do Mundo. Vamos voltar à vida normal agora. Ex-governador Romeu Zema sugere Michele como vice e irrita o PL. 7 horas e mais 53 minutos, o que é notícia a partir de agora. Você participa comigo no 33-3279-0104 e no 99610-104. Bom, Tayane, qual é a nossa enquete de hoje, hein? Por que existe tanta desunião entre as igrejas e até dentro das igrejas? Ih, Tony, agora você pegou pesado. Vamos falar sobre esse assunto hoje, a nossa enquete, em nome da Engelmig Acabamentos. Por que existe tanta desunião entre as igrejas? Entre os fatores internos, se encontram a decepção com promessas feitas em nome de Deus que nunca se cumpriram, desapontamentos relacionados, além das práticas e ensinos questionáveis ministrados em ambientes eclesiásticos e a repulsa com os maus exemplos e corrupções das lideranças, pastores, bispos, apóstolos, padres, etc. É, nós vamos falar sobre esse assunto no programa de hoje. A Bíblia nos diz, até mesmo, que devemos trabalhar para resolver conflitos antes de irmos à igreja, Mateus 5, 23, 24. Resolver conflitos é fundamental para a paz da igreja, porque ajuda a manter uma vida justa dos seus membros. Eu quero saber a sua opinião hoje, por quê? Existe tanta desunião entre as igrejas. Bom, Deus não é um só? Ah, Tony, mas na teoria é, na prática não é. Nosso Pai. Não, vamos falar sobre esse assunto, você vai me ajudar a fazer o programa. Por que existe tanta desunião entre as igrejas? Eu sou Tony de Oliveira, alô Brasil! Está no ar mais uma manhã no seu rádio. Senhor Jesus Cristo, Santo, querido e amado Deus, nesta manhã nós entramos na Tua presença, Pai, em espírito de oração, para Te agradecer por mais um dia, por mais um final de semana, para Te agradecer por mais uma semana que nós estamos começando, e mesmo não merecendo, o Senhor está conosco. O Teu Espírito Santo está conosco
Então nós sentimos paz, alegria. Nós conseguimos vencer mesmo diante de tantas lutas, dificuldades, obstáculos, problemas materiais, financeiros, espirituais, dores que se arrastam junto conosco durante a vida. Mas a tua palavra nos diz também que no mundo tereis aflições, tende bom ânimo, eu venci o mundo. Estas palavras são do Senhor Jesus. Então, não vamos encontrar vida fácil, mas vamos ter a certeza da paz, da alegria, da vitória e de que nós vamos conseguir ultrapassar as barreiras. Meu Deus, mesmo não merecendo, muito obrigado por mais um dia de vida. Nós apresentamos nesta manhã cada ouvinte, aquele que nos ouve aqui pertinho, aquele que está muito, muito longe, mas através da tecnologia, da internet, nossa voz consegue chegar até esta pessoa, onde ela estiver. Meu Deus, visita creches, abrigos, presídios, orfanatos, manicômios, hospitais, pessoas que estão sofrendo pelo mundo afora, cada um com a sua cruz, com a sua luta, com a sua dificuldade, cada um com os seus obstáculos a serem vencidos. Deus querido e amado, visita agora esta pessoa enferma em um leito em casa, privada da saúde, esta pessoa em um hospital, esta pessoa em um presídio, esta pessoa que se encontra em uma CTI, em uma UTI, respirando por ajuda de aparelhos, onde somente uma intervenção divina pode mudar a história desta pessoa. Pessoas enlutadas, pessoas desenganadas pela medicina, pessoas que já não têm mais condições, dependem totalmente de outras pessoas para continuarem a vida. Nós temos, Senhor Jesus, nesse mundo muitas pessoas que estão tristes, angustiadas, deprimidas, sofrendo, pessoas que estão a cada dia mais sendo esquecidas pela sociedade, pelo ser humano, pela sua própria família. Pessoas que estão sendo abandonadas, mesmo às vezes estando no meio de tanta gente, se sentem sozinhas, tristes, abatidas. Então, que o Espírito Santo visite agora este coração e esta alma. Ó Deus, visita quem trabalha, quem está desempregado, patrões, empregados. O tempo passa tão depressa. O tempo corre, amanhece, entardece e anoitece numa velocidade muito grande. Não estamos vendo o tempo passar e ele está passando. Meu Deus, eu quero neste momento te agradecer porque um dia o Senhor tomou o nosso lugar na cruz do Calvário. Um dia o Senhor morreu no nosso lugar. Um dia o Senhor pagou os nossos pecados e um dia o teu santo sangue foi derramado na cruz do Calvário. Então, ó Deus, nós queremos ser gratos ao Senhor. Mesmo o Senhor não merecendo tanto sofrimento, tanta dor, levando sobre si os nossos pecados, o Senhor assim o fez. Então, muito obrigado, Senhor Jesus. Obrigado porque o Senhor tomou o meu lugar na cruz do Calvário, levou sobre si os meus pecados, minhas dores, aflições, tristezas, para que hoje eu tivesse uma nova vida. Então, nesta manhã,
Nós oramos e te agradecemos, ó Deus, e entregamos esta vida a ti agora. Essa vida que está triste, deprimida, angustiada, fechada muitas das vezes em um quarto escuro. Oh, Deus. Amém, Senhor.

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2: 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A gente começou às 8 horas e 5 minutos agora com Gerson Rufino, Barrabás. É, como canta bonito Gerson Rufino, né? Como canta bonito. Pois é, minha gente, pois é. Nova Jersey, 16 anos de espera, até que uma nova e talentosa geração recolocasse a Espanha no topo do futebol. Muitos dos ídolos da conquista de 2010 na África do Sul estiveram em Nova Jersey nesse domingo. E aí a Espanha conseguiu, né, vencer aí por 1-0 a Argentina. Espanha bicampeã da Copa do Mundo, hein? Você viu esse jogo aí? E o outro jogo no terceiro lugar, hein, João Vitor? 10 gols, rapaz, que isso? 8 horas e 6 minutos. É, os espanhóis tiveram pela frente os atuais donos da taça, né? A vitória por 1-0 sobre a Argentina na prorrogação após um verdadeiro amasso durante os 120 minutos de jogo colocou a seleção europeia no grupo seleto de bicampeões mundiais, que também tem Uruguai e França, além, claro, daqueles com 3 ou mais títulos, como os próprios argentinos, e o maior de todos os ganhadores e único penta, o Brasil. Muito bem. É isso aí. Ontem em Nova Jersey, aquela grande festa. Espanha bicampeã para cima da Argentina, venceu na prorrogação por 1-0. Gente, agora 8 horas e 7 minutos. 8-7. Daqui a pouquinho eu vou falar do terceiro lugar. É gol para lá, é gol para cá. E que montoeira de gol que saiu aí, hein? Rapaz. Muito bem. Bom dia. Hoje é dia 20 de julho e perto do retorno aos jogos depois da Copa do Mundo, o Cruzeiro se prepara para disputar 3 competições no semestre final da temporada. O time está distante da ponta no brasileiro, mas ainda vive na busca pelos títulos da Copa do Brasil e da Libertadores. E será que existe alguma prioridade? O Pedro Lourenço falou sobre esse tema. O presidente da SAF garantiu que não haverá disputa de nenhum torneio com um time mais forte do que o outro. A situação, claro, não impede que haja gestão da parte física de alguns jogadores. Estão pensando na importância de um jogo seguinte. Tá certo. Voltando agora, né? Hã? Volta ali tudo ao normal agora, porque Copa do Mundo se foi, terminou ontem, agora, hã? A vida volta, né? Volta, né, João? 8 horas e mais 8 minutinhos agora. O meia Bernardo, Atlético, completou 2 anos da estreia no Galo. Nessa semana, 33 anos, o jogador já ocupa o posto de ídolo do clube. O retorno ao Galo, contudo, não foi um mar de rosas em relação com a torcida atleticana. Bernardo reestreou com a camisa alvinegra em 16 de julho de 2024. Apesar de ter sido anunciado como reforço do Atlético em fevereiro, ele só chegou a BH na janela de transferência do meio do ano. Na ocasião, o Galo empatou com o Juventude por 1-1, 17ª rodada do Campeonato Brasileiro. Então, vem muita coisa por aí, né? 8 e 9. Vamos começar então, Tayane, o nosso giro de informações, chamando os nossos repórteres direto de Brasília, falando sobre os assuntos que interessam. União repassa mais de 2,42 bilhões aos municípios no segundo decêndo de julho. É? Mais de 2,42 bilhões serão distribuídos aos municípios brasileiros hoje, dia 20, por meio do Fundo de Participação dos Municípios. Esse montante, ele corresponde ao segundo decêndio de julho e é cerca de 2% maior do que o transferido no mesmo período do ano passado, quando os repasses somaram 2,38 bilhões de reais. Agora são 8 horas e mais 10 minutos. Muito bom dia, obrigado pela sua companhia. Álvaro Couto, o Congresso está iniciando o recesso com um anúncio de acordo para compensar a desaceleração durante a eleição. Período eleitoral, recesso e tal. Alô, Álvaro Couto.
3: teve início na última sexta-feira as duas semanas de recesso parlamentar de meio de ano. Até o dia 31 de julho, deputados e senadores devem concentrar os esforços para negociar coligações e alianças para a eleição que se aproxima. Para permitir a liberação dos políticos e evitar a paralisação do Legislativo Federal, as presidências do Senado e da Câmara dos Deputados decidiram tornar mais produtivos os dias trabalhados. Davi Alcolumbre e Hugo Mota anunciaram acordo para realizar duas semanas de esforço concentrado nos dias 10 a 14 de agosto e 31 de agosto a 3 de setembro. Rompido com o governo federal desde a rejeição da indicação de Jorge Messias ao Supremo Tribunal Federal, Alcolumbre se mostra relutante em colocar para votação matérias de interesse do Palácio do Planalto. Pelo contrário, o presidente do Senado garantiu a aprovação de diversas matérias que elevam os gastos públicos, as chamadas pautas-bombas, como a renegociação de dívidas rurais e a aposentadoria especial para agentes comunitários de saúde. Há, no entanto, a possibilidade de um encontro com o presidente Lula durante o recesso na tentativa de reaproximação. O principal objetivo da campanha do petista é aprovar a PEC que acaba com a escala de trabalho 6x1 e diminui a jornada semanal para 40 horas sem redução salarial. Independentemente de votação ou não no Senado, o tema será usado na propaganda política, mas a aprovação traria mais força ao discurso. Em segundo plano, na ótica da bancada governista, aparece a PEC da Segurança Pública. O texto que cria o Sistema Único de Segurança Pública e amplia a integração entre corporações federais, estaduais e municipais para o enfrentamento do crime organizado ainda não teve sequer um relator escolhido. Opositores afirmam que a proposta diminui as competências dos estados no combate à criminalidade. Entre as prioridades da presidência da Casa Alta estão duas matérias: a PEC que concede autonomia financeira e gerencial ao Banco Central e projetos que regulamentam a exploração de minerais críticos e terras raras em território nacional. Após firmar aliança para apoiar o pai de Hugo Mota na disputa para o Senado pela Paraíba, a base governista teve mais vitórias nos últimos meses na Câmara dos Deputados. Além da aprovação de matérias significativas, como a PEC do fim da escala 6x1, o presidente da Casa Baixa atuou a favor dos interesses do governo em diversos projetos, como a diminuição da abrangência nas renegociações das dívidas rurais, chegando a travar outros, a exemplo da PEC que diminui a maioridade penal para 16 anos. Para o segundo semestre, ficaram poucas prioridades para todos os espectros políticos. O governo e a bancada feminina defendem um projeto de lei que inclui a misoginia entre os crimes de preconceito previstos na Lei do Racismo. O setor empresarial está de olho na atualização dos limites de faturamento anual de microempreendedores individuais, que pode ser votada com extensão para as demais faixas de enquadramento do Simples Nacional. Já o PL dos combustíveis, que autoriza a União a utilizar as receitas extraordinárias com as altas do petróleo no mercado internacional para arcar com renúncias fiscais no valor de combustíveis no Brasil, deve ser um dos primeiros a ir à votação durante as semanas de trabalho reforçado. Reportagem, Álvaro Couto.
2: Muito obrigado, Álvaro. 8 horas e 13 minutos. Sofia Maria Duarte. Vamos lá para o mercado agropecuário. Preço do café.
4: O café arábica abre esta segunda-feira, 20 de julho, com alta de 0,32%. A saca de 60 quilos é negociada a R$ 1.712,23. O café robusta também registra valorização, com alta de 1,77%. A saca é comercializada a R$ 1.110,80. O açúcar cristal sobe 2,74% na capital paulista, onde a saca de 60 quilos é vendida a R$ 93,56. Em Santos, a alta é de 2,50%, com cotação de R$ 107,46. Já a saca de 60 quilos do milho registra avanço de 0,11% e é negociada a R$ 64,94. Os dados são do CEPEA. Reportagem Sofia Muniz.
5: A partir desta segunda-feira, 20 de julho, começa o período para a realização das convenções partidárias para as eleições gerais de 2026. Até 5 de agosto, partidos políticos e federações partidárias poderão realizar encontros presenciais, virtuais ou híbridos para definir seus candidatos e candidatas e formalizar as coligações para as disputas majoritárias e proporcionais. Para que a convenção seja válida, a legenda ou federação precisa estar com a situação jurídica regular na data do evento. No caso dos partidários, partidos políticos, é necessário que o órgão de direção tenha sido devidamente escolhido de acordo com o estatuto da sigla e do respectivo Tribunal Regional Eleitoral. Já as federações devem contar com pelo menos um partido integrante que atenda a esses requisitos. Após a realização da convenção, a ata do encontro e a lista de presença dos participantes deverão ser registradas obrigatoriamente no módulo externo do Sistema de Candidaturas, o CANDEX. Os dados devem ser enviados à Justiça Eleitoral pela internet até o dia seguinte ao evento. Após o recebimento dos pedidos de registro de candidatura apresentados por partidos, federações ou coligações, a Justiça Eleitoral encaminhará automaticamente os dados à Secretaria da Receita Federal para a emissão do CNPJ de campanha. O órgão terá o prazo de até 3 dias úteis para concluir o procedimento. O TSE também chama a atenção para as regras específicas das federações partidárias. Diferentemente das coligações, que existem apenas durante o processo eleitoral, as federações funcionam como uma única associação por um período mínimo de 4 anos. Por isso, não serão aceitas atas de convenção apresentadas isoladamente por partidos que integrem uma federação. As decisões sobre escolha de candidatos e distribuição de vagas deverão constar em um único documento, elaborado e transmitido pela própria federação. Reportagem Paloma Custódio.
2: Valeu, Paloma! 8h16 agora. Valadares segue com tempo bom. 8h16.
4: A saca de 60 quilos da soja abre esta segunda-feira, 20 de julho, em alta no mercado paranaense e no porto de Paranaguá. No Paraná, o grão registra valorização de 0,13%, com a saca negociada a R$ 134,11. Em Paranaguá, a alta é de 0,31%, elevando a cotação para R$ 141,02. O trigo apresenta queda no Paraná, onde a tonelada é comercializada a R$ 1.399,86. No Rio Grande do Sul, o cereal mantém estabilidade, com a tonelada cotada a R$ 1.307,53. Os dados são do CEPEA. Reportagem Sofia Muniz.
6: A Caixa inicia nesta segunda-feira, 20, o pagamento do Bolsa Família referente ao mês de julho para os beneficiários com o número de identificação social, o NIS, terminado em 1. Os pagamentos são realizados preferencialmente na poupança Caixa ou conta Caixa Tem. Com a conta Caixa Tem, os beneficiários podem pagar contas e fazer transferências diretamente pelo aplicativo no celular. O valor também pode ser movimentado com o cartão de débito da conta em comércios, unidades lotéricas, correspondentes Caixa Aqui, terminais de autoatendimento e agências da Caixa. Além disso, é possível realizar saques sem cartão nos terminais de autoatendimento e unidades lotéricas, utilizando a identificação biométrica previamente cadastrada em uma agência da Caixa. Para baixar os aplicativos Caixa Tem e Bolsa Família, basta acessar a loja de aplicativos do seu smartphone. É gratuito.
2: Em Valadares, 8 horas e 18 minutos. 8h18. Álvaro Couto, relator do PL dos MEIs, está apresentando a ministro o reajuste para demais faixa do Simples Nacional.
3: O deputado federal Jorge Guetem apresentou ao ministro do Empreendedorismo, Paulo Henrique Pereira, uma proposta que amplia também os limites do Simples Nacional. A ideia do relator é incluir os dispositivos no mesmo pacote de mudanças que trata do novo enquadramento do microempreendedor individual. O parlamentar do Republicanos catarinense ressaltou que a proposta foi construída a partir de contribuições recebidas durante encontros realizados em diversos estados, com representantes do setor produtivo, entidades empresariais e empreendedores. Guetem defende que a atualização do Simples Nacional apenas corrige a desvalorização causada pela inflação e que pode ser implantada a partir de 2028. Os limites do regime simplificado não são revistos há 8 anos. E na visão do parlamentar, o reajuste evitaria que milhões de pequenas empresas sejam desenquadradas, o que em muitos casos pode significar a ida para a informalidade ou falência. A atualização do limite de faturamento do MEI é considerada um ponto pacífico entre executivo e legislativo. No fim de junho, o governo federal encaminhou uma proposta que prevê a ampliação gradual do teto anual de faturamento da categoria, chegando a R$ 140 mil em 2028. Já os novos limites para o Simples Nacional ainda enfrentam resistência da equipe econômica do governo. O Ministério da Fazenda estima custo potencial de R$ 50 bilhões por ano com a proposta ampliada e ficou de apresentar os cálculos até o início de agosto. Ao receber as sugestões, Paulo Henrique Pereira elogiou o trabalho realizado pela comissão especial que analisa o projeto e afirmou que vai levar a nova proposta para avaliar a possibilidade de uma convergência junto a outros ministérios. Representantes do setor privado ficaram satisfeitos com a elevação do teto de receita para o MEI, mas esperam negociações para todo o regime simplificado. Entidades empresariais, lideradas pela CACB, a Confederação das Associações Comerciais e Empresariais do Brasil, querem ainda a inclusão de dispositivo de reajuste automático anual pela inflação e prometem inviabilizar as discussões caso as demandas não sejam atendidas. Criado para facilitar o recolhimento de impostos em uma única guia centralizada e com descontos, os limites de faturamento do Simples Nacional, em vigor desde 2018, são de R$ 81 mil para o MEI, R$ 360 mil para microempresas e R$ 4.800.000 reais para empresas de pequeno porte. Dados da Receita Federal revelam que há mais de 23 milhões de empresas nessas faixas. Reportagem Álvaro Couto.
4: O preço da arroba do boi gordo abre esta segunda-feira, 20 de julho, com alta de 0,71%. Em São Paulo, a arroba é negociada a R$ 333,50. No mercado do frango, os preços registram leve queda. O quilo do frango congelado é vendido a R$ 7,27, enquanto o frango resfriado custa R$ 7,28. A carcaça suína especial segue estável nos atacados da Grande São Paulo, onde o quilo é comercializado a R$ 8,40. Já o suíno vivo apresenta queda em Santa Catarina, com o quilo negociado a R$ 4,85. Os dados são do CPEA. Reportagem de Sofia Muniz.
2: Obrigado, Sofia. 8:21, agora é hora do Doutor Ajuda. Mas nesse momento, como é que está a temperatura? 21 graus, 5% a previsão de chuvas, umidade relativa do ar 81%. Ventos a 3 km por hora, parcialmente ensolarado. O Doutor Ajuda vai nos falar sobre abstinência de cocaína. A psiquiatra doutora Karina Abunasser Pereira Leite vai explicar como identificar os sinais de abstinência de cocaína. 8:22, o doutor ajuda, nos ajuda.
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8: Nesta edição do Doutor Ajuda, vamos saber mais sobre dependência química. A médica psiquiatra doutora Karina Abunasser nos fala sobre os sintomas de abstinência de cocaína.
9: Olá, ouvintes! A cocaína é a segunda substância ilícita mais utilizada no Brasil, perdendo apenas para maconha. Após um uso muito intenso ou muito frequente de cocaína, os sintomas de abstinência, ou seja, aqueles que aparecem quando a pessoa para de usar a droga, são falta de energia, fadiga, muito sono e muita fome e sensação de depressão e angústia. Isso acontece logo que o efeito da cocaína acaba e dura em média uns 4 dias. Depois vem outra fase, que dura algumas semanas, em que o humor fica mais irritado, a pessoa não tem prazer em nada, se sente ansiosa, inquieta, não consegue dormir bem, tem problemas de memória e pode começar a ter muita vontade de usar a droga de novo, que é o que chamamos de fissura. Se estiver tendo problemas com drogas, não hesite em procurar ajuda médica.
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2: 104 FM, 8:24 no horário brasileiro. 20 de julho de 2026, segunda-feira. E agora está na hora da previsão do tempo, o tempo e a temperatura. Viviane Bessa.
10: E agora, o tempo e a temperatura.
6: a região sudeste terá uma segunda-feira de tempo estável, favorecida pela predominância de ar seco sobre grande parte da região. Em São Paulo, a previsão é de poucas nuvens com temperaturas entre 13 e 27 graus na capital. Nas demais áreas, o mesmo cenário deve predominar. No Rio de Janeiro, a capital terá poucas nuvens, com mínima de 13 e máxima de 31 graus. A previsão indica condições semelhantes em todas as regiões. Em Minas Gerais, o tempo permanece estável. Belo Horizonte terá poucas nuvens, com temperaturas entre 11 e 24 graus. No Espírito Santo, a capital Vitória terá muitas nuvens, com mínima de 16 e máxima de 26 graus. A maior cobertura de nebulosidade também deve alcançar o restante do estado. As informações são do Instituto Nacional de Meteorologia. Viviane Bessa, o tempo e a temperatura.
2: 8 horas e 25 minutos. Nesse momento, permanece 21 graus. Aqui no centro, parcialmente ensolarado, ventos a 3 km por hora. Como eu disse há instantes, a umidade relativa do ar 81%. Segunda-feira, 20 de julho, 2026, inverno. Trânsito fluindo normalmente nas mediações do mercado municipal. Chegando aqui no centro, passando pela Avenida Brasil. Trânsito normal nesse início de semana, próxima à Prefeitura, Câmara Municipal, Teatro Atiaia. Aí pertinho do terminal rodoviário, aqui bem no centro, embarque e desembarque normalmente. Os trens da Vale para Vitória e Belo Horizonte com cargas e passageiros circulando normalmente. O aeroporto de Valadares aberto nesse 20 de julho para pousos e decolagens. Trânsito fluindo tranquilo, tranquilo, chegando aí no GV Shopping, lá onde vai ali para o Uai. Ali nas mediações da praça, tudo tranquilo, certinho, então tá bom, sem alterações. 8 horas e 26 minutos agora. Bom dia!
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0: 8h27.
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3: Bom dia, bom dia, bom dia. 8 horas e 34 minutos. 8h34. Alô, alô, alô. Você que tá ligando o rádio agora. Muito obrigado pelo carinho, viu, gente? Muito obrigado pela sintonia. Um abraço muito grande. 8 horas e 34 minutos, eu sou Tony de Oliveira. Bom dia, bom dia. Bom dia, Elizabeth Robadel, pro filho Marcos Vinícius. Bom dia, Edmilson Cardoso, lá na Avenida JK. Alô, Newton. Alô, Cláudio. Alô, Samuca. Alô, Jânio. Um abraço para ele e pro Alex. Deise Aparecida, um abraço, Deise. Ô, gente, um prédio desabou parcialmente na manhã de ontem no bairro Jardim Pérola, em Valadares, deixou 3 pessoas feridas. Corpo de bombeiros foi acionado por volta de 9 horas da manhã. Como havia uma vítima sob os escombros, 4 cães farejadores foram mobilizados para auxiliar nas buscas. Após uma varredura em toda a área, os animais não indicaram a presença de outras vítimas. Segundo apurado no local, 2 vítimas estavam no imóvel no momento do desabamento. Uma delas é uma idosa cadeirante que caiu do 3º andar. Ela foi encontrada consciente, orientada, estável e sem sangramentos. A segunda é a mulher que se feriu ao tentar ajudar as pessoas atingidas pelo desabamento. A terceira é um homem de aproximadamente 50 anos que apresentava o quadro mais grave e permaneceu parcialmente preso aos escombros até ser retirado pelas equipes de resgate. Segundo o Corpo de Bombeiros de Valadares, o homem tinha parte da cabeça presa sobre uma estrutura de alvenaria quando as equipes chegaram ao local. Mas 3 vítimas foram socorridas com vida e encaminhadas ao hospital. Graças a Deus, né? Então, gente, de acordo com o capitão Danilo Bruno do Corpo de Bombeiros, esse imóvel passava por uma obra no momento do desabamento. Após o resgate das vítimas, os bombeiros identificaram o risco iminente de colapso de parte da estrutura e acionaram a Defesa Civil, engenheiros da Prefeitura e assistência social também. Ainda segundo o capitão, o risco não se limita ao imóvel atingido. A área permanece totalmente isolada, a rua foi interditada. Segundo bombeiros, ninguém poderá passar pelo local até que a Defesa Civil conclua a avaliação da estrutura e indique que não há mais risco de novos desabamentos. Em nota, a Prefeitura de Valadares informou que mobilizou uma força-tarefa para atender a ocorrência com a participação da Defesa Civil, Corpo de Bombeiros, Polícias Militar e Civil, Secretarias Municipais de Saúde, Assistência Social, Obras e Serviços Urbanos e Planejamentos. Segundo o município, as 3 vítimas sofreram ferimentos leves, foram encaminhadas ao Hospital Municipal de Valadares, onde recebem atendimento médico. Agora 8h37, ainda sobre esse acidente de ontem, sobre a estrutura atingida, a prefeitura afirmou que o prédio foi isolado, que o trânsito de veículos e pedestres foi interrompido nas proximidades. Uma equipe de engenharia da Secretaria Municipal de Planejamento esteve no local para realizar análises técnicas. De acordo com a Prefeitura, uma vistoria conjunta entre Defesa Civil, Secretaria de Planejamento, Conselho Regional de Engenharia e Agronomia, CREA, será realizado hoje. Após a inspeção, será emitido um laudo sobre as condições do local. A Prefeitura de Valadares informou que segue acompanhando a situação. Graças a Deus, nós não tivemos, assim, vítimas fatais, né? Apenas danos materiais. Graças a Deus. Prédio desaba parcialmente e deixa feridos em Valadares. Foi ontem, no domingo, 8 horas e 33 minutos. Foi no Jardim Pérola. São 8h38. Certo o reloginho com a gente aí. 8 horas e mais 38 minutos agora. Alô, alô, minha amiga dona de casa. E aí, já preparou aquele cafezinho gostoso? Não? Ainda não? Tá comemorando a vitória da Espanha? Eita, hein? Espanha e Argentina. 1x0. É uma luta, né? Agora são 8 horas e mais 38 minutos. E olha só, uma adolescente de 13 anos morreu, várias pessoas ficaram feridas na noite de ontem durante as comemorações pela conquista da Copa do Mundo na Espanha após o desabamento de uma fonte na cidade de Ciudad Rodrigo, no oeste do país. Segundo autoridades locais, torcedores haviam subido na estrutura para celebrar o título quando a fonte cedeu. Gente, esse acidente ocorreu em meio às festividades que tomaram as ruas da cidade após a vitória da seleção espanhola. Muito bem, a nossa enquete está aberta, 8 horas 39 minutos. Por que que existe tanta desunião entre as igrejas? Existe? Existe? Por que que existe então, hein? Vamos abrir a linha aí, vamos começar a ouvir o ouvinte participando. 8h39, enquete do dia. 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Quem está ouvindo a gente, alô?
4: Bom dia, Tony, tudo bem?
3: Tudo bem.
4: É a Natalina aqui de São Geraldo de Tumiritinga.
3: Pois não.
4: Te desejo uma ótima segunda, tá tudo de bom para você, todos aí da rádio e para todos os ouvintes da 104, principalmente os daqui de São Geraldo de Tumiritinga, tá? Ofereço um modo especial para a Penha do seu Quini, para minha amiga Ana, ofereço para Luzia também, a Luzia do Tamir e todos os ouvintes aqui de São Geraldo. Uma excelente semana para todos.
3: Tá bem, tá bem, tá bem. Agora são 8 horas e mais 40 minutos. Alô?
5: Bom dia, meu amigo Tony de Oliveira. Paz do Senhor Jesus.
3: Amém,
5: ótima
3: amém,
5: segunda para você. Deus abençoe você e toda a família. Sou o pastor Roberto aqui do Triângulo Mineiro. Rapaz, como é que tá as coisas? Tudo bem?
3: Tudo bem.
5: Tony, eu gostaria de mandar um abraço especial hoje pro nosso irmão Fábio, rapaz. Ontem foi batizado do filho dele, foi um batizado tão lindo, de uma
3: Opa,
5: família maravilhosa.
3: Beleza.
5: E um abraço especial para essa família, então, né? Foi festa na terra e festas nos céus, né?
3: Ontem, maravilha,
5: hein? Foi batizado para a honra e glória do Senhor, passou pelas águas, né? Um jovem, né? Que tem toda a promessa, todo o caminho ainda por Deus, né? Deus vem abençoar esse irmão Fábio, né? A missionária Alessandra, o filho dele se chama Keverson.
3: Opa.
5: Deus venha abençoar em nome de Jesus. Amém? E também para todos os nossos ouvintes, né? Nosso irmão Geraldo, nosso irmão Diácono Alex, irmã Lenícia, minha irmã Ronilda, enfim, todos aqueles que estão ouvindo a Rádio 104. Fica na paz, fica com Deus.
3: Amém, pastor Roberto aí no Triângulo, um abraço, tudo beleza, né? 8h41. Bom dia, Tony, a paz, estamos ligados. Lucas do Vila Mariana. Ô Lucas, aí no Vila Mariana. Um abraço, muito obrigado pela sintonia, pela participação. Alô, José Batista Filho, aí em Pouso Alegre. Um abraço, Zé, bom dia. Uma semana maravilhosa para você. Deus abençoe, hein, companheiro. 8h42, alô, Lúcia.
6: Bom dia, Tony. Aqui é a Lúcia Regina, da Altinópolis. Já amanheço ligadinha no programa. Um bom dia aí para você e toda a equipe aí da rádio. Um bom programa. Deus possa continuar abençoando vocês cada dia mais.
3: Amém.
6: Eu sou mais 104 FM, a rádio do povo de Deus.
3: Amém. Muito obrigado, querida. Um abraço, bom dia. Por que existe tanta desunião entre as igrejas, hein? Tá aí a enquete para você falar comigo hoje. 8h42, Jonathan Rodrigues.

0: 104 FM, Jonathan Rodrigues, como será o amanhã, 8h46. 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Eduardo Tecidos, 8h47. Bom dia!
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1: 8h47.
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6: 7 minutos para as 9 horas da manhã, 7 para as 9. Bom dia, bom dia, bom dia para quem tá ligado, ligada com a gente. Bom dia, irmão Tony. Aqui é o diácono Alex, cidade de Perdões. Deus abençoe. Tô ligadinho aqui na roça. Abraço para o irmão Fábio, família, pastor Roberto, Zezinho, Jonathan Rodrigues e todos os ouvintes. Ô, diácono Alex, um abraço aí, amigo. Deus abençoe você. Abraços, Tony, Rômulo Guilherme e evangelista Rafael, ligadinhos, beleza. Um abraço então para o Rômulo Guilherme e para o evangelista Rafael, que estão ligadinhos aí, Deus abençoa. E essa foto aqui, o meu amigo João Vitor Rolando, quem mandou aqui para nós é o Edmar, a foto dele lá abraçado. O mestre está chorando ali no ombro dele. Bom dia, meu irmão Tony, não deu para nós, sobrou consolar meu amigo mestre. Eu torci para a Espanha ontem, viu, Edmar? Não fica triste, não. Eita, só o Edmar aí. Olha que bacana. O mestre chorando no ombro dele aí. Eita, Edmar, um abraço. É isso aí, né? É isso aí. Pois é, então, ontem a Espanha venceu 1-0 aí. A bicampeã da Copa do Mundo. 8 horas e mais 54 minutos agora. Bom dia, em nome da Engelmig Acabamentos, está no ar a nossa enquete. Por que que existe tanta desunião entre igrejas? Os cristãos valorizam a paz que Cristo dá? Relacionamentos sem Deus são cruéis, difíceis, porém o Evangelho promete algo melhor. Se você conhece a paz com Deus e com os irmãos, a ideia de conflito na igreja é alarmante. A experiência do conflito, ela pode ser tão devastadora que alguns abandonam a igreja e têm dúvidas sobre o poder do Evangelho. Portanto, uma compreensão prática das causas e soluções do conflito da igreja é importante para um cristão. O Espírito Santo nos dá esse entendimento em Tiago 1:16. Aparentemente, o conflito na igreja levou o apóstolo Tiago a fazer uma pergunta sobre a causa do conflito. De onde procedem guerras e contendas que há entre vós? Tiago 4:1. O que alimenta a guerra civil em uma sociedade planejada por nosso Senhor para demonstrar amor? Jó 13:35. A pergunta do apóstolo e sua resposta fornece lições simples que nos preparam para lidar com conflitos na igreja. Daqui a pouco nós vamos falar mais sobre isso. Qual é a sua opinião, hein? Por que que existe tanta desunião entre as igrejas? Às vezes tantos conflitos dentro da igreja, hein? 4 minutos agora para as 9.
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0: 1 para as 9.
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0: 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João Vitor, vem aí o Bom Dia Alegria.
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1: Alô, alô, alô, alô, querido Brasil. 9:06, 20 de julho de 2026, segunda-feira. Tá começando mais uma semana. Vamos lá, minha gente. 104.
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1: E aí, simbora lá!
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1: Bom dia, bom dia! Alô, pessoal aí do Mercado Municipal, bom dia! Vamos lá, vamos começar mais um dia! Alô, pessoal do GV Shopping, aí!
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1: Dona de casa, motorista, caminhoneiro, médico, fisioterapeuta, advogado, dentista, policial, civil, militar, rodoviário, e aí? 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Tô aí, Tony.
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1: 97. Alô, alô, alô, querido Brasil. Então, vamos para a segunda etapa do nosso encontro. É, agora até meio-dia, mais uma edição do Bom Dia Alegria. Washington, bairro Santa Terezinha, bom dia. Bom dia, Nelinho. E aí, a Espanha venceu a Argentina. Bom dia, alô, Dona Maria. Alô, Sebastião e Bom Jesus do Prata. Bom dia para todos aí. Clênia Márcia, Natália. Bom dia para todo o pessoal aí do supermercado Bom Jesus, Deus abençoa. 9:08 agora, começando mais um dia, né? Mais uma etapa. E nananana, como é que você tá aí? Tá tudo beleza?
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1: Por que que existe tanta desunião entre as igrejas, dentro da igreja, tanto conflito? Por que que existe isso, hein? É a enquete de hoje. 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Nananá, bom dia pra você. Alô, amigo Geraldo.
5: Bom dia. Quero mandar meu bom dia especial pra minha esposa Alquim, pra meus filhos, pra você, sua equipe, pro pastor Ele de Jesus. Antônio, me explica o que aconteceu com o pastor Ele de Jesus. Ele tá sumido, é?
1: Hã?
5: Eu que não vejo ele falar na radinha, me explica
1: mesmo. Você não tá sabendo?
5: Meu bom dia, pastor, o pastor Roberto lá de Uberlândia, o Zé Batista para Alegre, e para todos os ouvintes 104, e que Deus abençoe você, meu irmão. Uma outra semana de trabalho, que Deus nos abençoe.
1: Oh, Deus te abençoe. O pastor Elias casou, mudou e não convidou nós. Você não tá sabendo o que houve, não, Geraldo? Não. Semana passada, o pastor Elias falou assim, eu jogo muito mais do que o Messi. O Messi perde minha fichinha. Resolveu dar um chute numa bola, quebrou o pé. mentira. Foi isso não. Pastor Elias Jesus quebrou o pé, meu querido. Aí ele tá uns dias de repouso em casa, recuperando. Ô, pastor Elias Jesus, um abraço aí, meu querido. Deus abençoe. É por isso que ele tá uns dias afastado aqui do programa. Semana passada, ele quebrou o pé. Tá com o pé quebrado, tá engessado. Aí tá descansando, né? Aí a comadezinha dele lá tem que fazer tudo, né? Não é não, pastor? Ô, pastor Elias, um abraço aí. Uma recuperação maravilhosa pro senhor aí. Deus abençoe, tá bom, meu querido? É por isso que o pastor Elias tá ausente esses dias do programa. Ele quebrou o pé, companheiro. 9:11. Alô, bom dia.
2: Bom dia, irmão Tony. Uma boa pergunta, né, irmão Tony? Agora a gente fica até sem saber como ter uma resposta.
1: E vai.
2: Não dá nem para entender briga no meio de cristões.
1: Fala, meu amigo, vai.
2: Mas é que eu penso assim, né? Uns querem fazer a obra por amor e outros querem fazer a obra por dinheiro. E onde não há concordância, sempre vai haver uma contenda, né? Porque sempre foi assim. Então, é uma pergunta que fica até difícil de encontrar uma resposta, que não deveria acontecer isso no meio do povo de Deus. Mas o meu pensamento é assim, são pensamentos diferentes. Uns querem por amor e outros querem por dinheiro. E onde há essa divisão, acaba se tornando em contenda. Não deveria ser assim, mas infelizmente é, né? A paz, um abraço, um bom dia para nós, abençoado.
1: Tamo junto, Ivaí Fernandes. Um abraço, Ivaí. Deus te abençoe, meu amigo. Bom dia. Irmão, aqui é o Paulinho Valentino, de Novo Oriente, Ceará. Ô, Paulinho, um abraço. Ele está pedindo louvor, está oferecendo para nós aqui do programa e para todos os ouvintes do Ceará e do Brasil e do mundo inteiro. Aí ele termina dizendo muito obrigado. Beleza. É o Paulinho Valentino, de Novo Oriente, lá no Ceará. Ô, povo do Ceará aí. Deus abençoa vocês, guarde, abençoa. Muito obrigado pelo carinho. 9:12 agora aqui na Rádio do Povo de Deus.

0: 104 FM, em nome de Jesus, Marcos Paulo. 9h17 agora. E aí, pra você que tá ligado, ligada comigo, obrigado pelo carinho, pela sintonia. Neriton Alves, gripe de Alto Jequitibá. Bom dia, Nerim. Deus abençoe sua vida. Dona Onélia, no Jardim Alice. Dona Lia, bairro Santa Rita, pro senhor Manuel. Dona Ruth, no bairro São Paulo, pro esposo, senhor Ismael. 9h18 agora. E aí, tudo beleza? Tudo certo? Tranquilo? Tudo maravilha? Ah, então tá bem, tá bem, tá bem. A enquete tá aí, por que que existe tanta desunião entre as igrejas? Vamos abrir a linha aí, deixa eu ouvir meu querido amigo Cassiano nessa manhã. Bom dia, Cassiano.
1: Bom dia, Alegria. Bom dia, Tony. Bom dia aos ouvintes da 104. Olha, essa pergunta é interessante e a resposta também é muito clara, né? O homem, Tony, tá sempre... É o egoísmo, a soberba, a arrogância... A luta da carne, né? O próprio Paulo vai dizer: o bem que eu quero fazer, eu não consigo, o mal que eu não quero, isso está em mim. É a luta da natureza humana, né? Eu já vi cristão dizer: se a farinha é pouca, meu pirão primeiro. Isso é um absurdo, né? Até porque na palavra do Senhor nos ensina o contrário. Mas a explicação, de repente, se encontre em Eclesiastes 1:9, que vai dizer que nada é novo embaixo dos céus, em cima da terra. Tudo que hoje é, já foi um dia. Desde que o mundo é mundo, há essa desunião. Imagine Caim e Abel, só os dois, os pais e os dois irmãos, poderia bater papo, conversar, orar juntos. Um não teve inveja e matou o outro. Quando eu olho para Efésios 4, a partir do versículo de número 13, nós vamos encontrar também aqui uma resposta, né? Até que todos cheguemos à unidade da fé e o conhecimento do Filho de Deus, a homem perfeito, à medida da estatura completa de Cristo. O que é completa? A plenitude. Enquanto não alcançarmos isso, Tony, nós teremos a guerra de vaidade, inclusive entre denominações. Eu sou assembleiano, eu tenho 20 anos de assembleia, e quando eu cheguei na assembleia, existia uma impetulância, uma arrogância tão grande que eu pensava que para chegar no céu era só através da Assembleia de Deus, através daquilo que era ensinado. É uma baita denominação chamada por Deus, assim como as demais também. Só que existe um orgulho natural que não deveria, mas que é uma luta. Se o homem não vigiar, isso tá na raiz, no DNA da queda do homem, que começou lá no Éden, né? Então é isso, a soberba, a arrogância. A gente tende a pensar que o que a gente faz é melhor que o outro. Quantas vezes eu vi isso? Alguém acha que para uma pessoa ser crente, ela tem que comportar como o jeito que eu penso que é ser crente. E tudo é pelo sangue de Cristo e vai de acordo com o entendimento. Mas enquanto nós estivermos nessa terra, Tony, isso não vai cessar. Nós lemos aí Efésios 4:13, né? Até que a medida da estatura completa de Cristo. Nós não atingimos essa medida ainda. Só quando atingirmos que vai cair toda a arrogância, toda a soberba, toda o achismo, o eu-centro, né? O antropocentrismo. O homem tem querido aí, buscado ser o centro de tudo. Você já viu nos cartazes, você vai, por exemplo, fazer um banner, um cartaz de festa, aí tem que estar lá a mulher do pastor-presidente, o pastor-presidente, o vice-presidente, e não há espaço nem para colocar a mensagem do evento. É uma vaidade. Aqui nesse mundo, o Salomão vai dizer que tudo é vaidade, é correr atrás do vento. Mas enquanto estivermos nessa terra, vai ser essa luta. Eu gosto tanto que você fala assim, ó, é luta, né? E é, Tony, é luta. Até chegarmos à plenitude, e só pela graça de Cristo, do sangue de Cristo. Humanamente, nós não teremos essa capacidade. Todos os homens se salvaram ou se salvarão por causa do sangue de Cristo, e é pela graça. Isso, se for mérito, nós vamos ter que crucificar Cristo de novo. Então não é mérito, é pelo sangue de Cristo. Ele é a plenitude dos tempos. Um abraço, Tônia. Que fique claro aí para os nossos ouvintes, sem nenhuma confusão. Não é normal, Mas enquanto estivermos nessa terra, em busca da perfeição, nós vamos ter discórdia, vamos ter achar que o meu é melhor que o seu. E à medida que Deus vai trabalhando, nós vamos melhorando. Mas só quando encontrarmos com Ele nos ares, na glória, que o veremos como Ele é e também seremos como Ele é. Oh, glória, eu creio nisso, Tony, é isso que tem me movimentado. Decepções e mais decepções, mas eu sei que o sangue de Cristo não foi em vão naquela cruz. Um abraço, meu querido. Sou Mais 104. Bom dia, alegria.
0: Bom dia, Cassiano. 9:23. Alô.
2: Ô, Tony, bom dia. Aqui, que é a Angélica de Ilha Nova.
0: Sim.
2: Sobre a enquete aí, porque existe tantas uniões entre as igrejas, é porque as pessoas estão indo para a igreja, não estão indo com a mente assim fixa para poder rezar, orar, seja na religião católica ou evangélica, mas já estão com o pensamento de ir lá, ficar fofocando, entendeu? Não digo todos, mas fofocando da vida dos outros, falando sobre novela, sobre isso, sobre aquilo, entendeu? E essa é a minha opinião, Tony. Estão indo para fazer isso, entendeu? Não vai com o pensamento para poder adorar o nome do Senhor. Não vai o nome do Senhor, não. Vai é para fazer isso aí. Fofocar da vida dos outros. E falar sobre esse tipo de assunto aí. Entendeu?
0: Muito bem. Obrigado pela sua opinião, hein, Angélica de Era Nova. Deus te abençoe, minha querida. 9:24 agora.

0: 104 FM, 927. Bom dia! Aí o medley com Armando Campos. Bom dia, bom dia! A gente vai seguindo nesta manhã maravilhosa. 3279-0104, 999-61-0104. Onde é que você está ouvindo a gente? Ô, Tony, eu estou na chácara, na fazenda. Tô no bar, no restaurante, na padaria, no trailer. Deus abençoa você aí. 9h27 agora. Muito bem, Tayane, vamos fazer o 3 é demais. Quem que vem hoje no 3 é demais, hein? É a Maria Marçal. Ih, todo mundo gosta da Maria Marçal. Já já nós vamos fazer o 3 é demais. Deixa eu mandar abraços aqui para você que tá participando, para você que tá se ligando com a gente, curtindo aí a nossa programação. Abre a linha para mim aí, deixa eu ver quem é que tá aqui. Ah, hoje é aniversário da Vera Ferreira. Ô Vera, um abraço, querida. Deus te abençoe. Você e todos os aniversariantes, né? Claro, desta segunda-feira, dia 20 de julho. A Nerci Ramos, bom dia, Nerci. Obrigado pela sintonia. Neuza Rodrigues, oi, Tony. Tô em Ponta Porã ouvindo. Paulo Sérgio de Andrade, de Ipanema, 928. Elci Tavares, Fazenda Verne. Fica onde? Alto Jequitibá. Renilda Alves Barbosa, de Colatina. Oi, Renilda. Oi, Tony. Quem tá te ouvindo aqui é o Kaique Lobac, em Laranja da Terra. Fala, Kaique. Carlos da Vale. Cadê ele, hein? Ô, Carlos, um abraço. Dulcileia Emerick, de Ipatinga. 928. Tá no ar agora. 3 é demais.
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0: 64. A gente ouviu Três Animais, Maria Marçal, Deserto Deixa Uma Coisa Nova.
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0: Obrigado, minha amiga Paula. Bom dia, bom dia. Obrigado pela sintonia. Eita, alô Aparecida Ecad, um abraço. Deixa eu mandar um alusão aqui para o Luiz Américo. Fala, Luiz. Deus abençoe você também, né? E eu quero mandar um abraço para todos que estão ouvindo a gente longe, perto, né? Quero cumprimentar a você que está chegando agora em Valadares, a você que está saindo, né? E eu quero abraçar você que sempre está conectado com a gente aí. Um abraço, muito obrigado pelo seu carinho, muito obrigado pela sua sintonia. 104.9, a Rádio do Povo de Deus. E a enquete está no ar aí para você participar, para você falar com a gente. Por que que existe tanta desunião entre as igrejas? Pois é, a gente estava falando de um assunto há instantes aqui. Aparentemente o conflito na igreja levou ali o apóstolo Tiago a fazer uma pergunta sobre a causa do conflito. De onde procedem guerras e contendas que há entre vós? Tiago 4.1. O que que alimenta a guerra civil em uma sociedade planejada por nosso Senhor para demonstrar o amor? Livro de Jó 13.35. A pergunta do apóstolo e sua resposta fornece lições. Em primeiro lugar, o fato de Tiago ter feito essa pergunta significa que você não deveria se surpreender com divergências em sua igreja. Desde o início, esse conflito tem sido ali uma realidade na vida da igreja. Há exemplos mais tristes no Novo Testamento. Paulo e Barnabé se desentenderam, assim como Pedro e Paulo. Em Filipos, Evódia e Sintique não podiam concordar no Senhor. A igreja em Corinto parecia discutir sobre quase tudo. A guerra de Satanás tem como objetivo principal destruir a igreja de Cristo e você não deve se surpreender com tal conflito ou sofrimento. 1 Pedro 4, 12, 13. Tá aí então, né? 9:44, qual é a sua opinião? Por que que existe tanta desunião entre as igrejas? 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
2: Daniel e Samuel. Daniel e

0: Bom dia, bom dia. Deus abençoa. 9h44.
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4: 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Bom dia, alegria. 9 horas e 50 minutos, agora 9h50. Vamos para mais um girozinho de informações rapidinho aqui. O Senado está fixando o limite de 5% para a retenção de repasses do FPE e do FPM. Os detalhes com a repórter Paloma Custódio.
5: O Senado aprovou um projeto de lei que limita a 5% a parcela que a União poderá reter dos repasses do Fundo de Participação dos Estados e do Fundo de Participação dos Municípios para quitar dívidas previdenciárias de entes federativos. O PL 4.275 de 2021 segue agora para análise da Câmara dos Deputados. O objetivo da proposta é preservar a capacidade financeira dos estados e municípios, garantindo recursos para a manutenção de serviços públicos, sem impedir o pagamento dos débitos previdenciários. Segundo dados da Confederação Nacional de Municípios, as retenções de recursos ultrapassaram R$5 bilhões em 2020 e 2021, afetando cerca de 1/4 dos municípios brasileiros. O projeto é de autoria do senador Rogério Carvalho, do PT de Sergipe, e teve como relatora a senadora professora Dorinha Seabra, do União do Tocantins. No relatório, a senadora afirma que a limitação das retenções é necessária diante dos impactos que esses descontos têm sobre a disponibilidade financeira de estados e municípios. Os fundos de participação são mecanismos pelos quais a União distribui parte da arrecadação de impostos aos estados e municípios. Esses recursos são uma das principais fontes de financiamento das administrações locais e ajudam a custear despesas em áreas como saúde, educação e infraestrutura. Atualmente, quando um estado ou município possui dívidas previdenciárias com a União, parte dos repasses

0: Desses fundos pode ser retida para quitar os débitos. Se o projeto for aprovado também pela Câmara dos Deputados e sancionado pelo Presidente da República, esses descontos ficarão limitados a 5% do valor de cada repasse. A expectativa é evitar que retenções elevadas comprometam o caixa dos entes federativos, preservando sua capacidade de manter os serviços públicos enquanto as dívidas continuam sendo quitadas. Reportagem Paloma Custódio.
1: Obrigado, Paloma. Faltando 8 minutos para as 10 da manhã. Após acordo, o governo publica medida provisória para renegociação das dívidas rurais. Alô, Álvaro Couto.
2: Após quase 3 anos de impasse, o resgate financeiro a produtores rurais chegou. Foi publicada na noite desta quarta-feira a medida provisória do governo federal que cria linhas de crédito destinadas a agricultores e pecuaristas de diferentes portes afetados por eventos climáticos adversos ou pela redução nos preços de comercialização de seus produtos. A proposta era discutida no Congresso Nacional, mas um acordo entre a presidência da Câmara dos Deputados, o Executivo e a bancada do agronegócio alterou o formato do programa. O principal obstáculo era a abrangência de adesão às renegociações e os consequentes custos das operações, que, segundo o Ministério da Fazenda, deve custar em torno de R$4 bilhões para repactuar mais de R$100 bilhões em dívidas. Para ter acesso às condições diferenciadas, os produtores devem comprovar perdas de, no mínimo, 30% em 2 ou mais safras entre 2019 e 2025. As novas linhas de crédito terão limites que variam de R$400 mil a R$4 milhões e taxas de juros anuais que variam de 5 a 12%, a depender do porte do endividado. Dívidas que excedem os valores estipulados até o máximo de R$8 milhões também podem ser renegociadas diretamente com as instituições financeiras. Os interessados têm até o dia 12 de novembro para contratar um novo empréstimo e prazo de 8 anos para quitar os débitos. A utilização de recursos do Fundo Social do Pré-Sal e dos Fundos Constitucionais do Norte e do Nordeste foi uma das alterações que a equipe econômica do governo fez em relação ao texto discutido no Congresso. No lugar, foi criado um fundo privado garantidor de crédito para dívidas rurais que possibilita aos bancos oferecer condições mais vantajosas em caso de inadimplência, que deve receber aporte de R$2 bilhões da União e ter a participação de produtores rurais e instituições financeiras, uma demanda do setor agropecuário. Para a Frente Parlamentar da Agropecuária, a MP publicada é, abre aspas, o acordo possível, fecha aspas. Com isso, o projeto de lei que tramita no Congresso deve ser arquivado. Por se tratar de medida provisória, os efeitos já estão valendo. No entanto, os parlamentares agora têm até 120 dias, sem contar o recesso, para decidir se transformam a medida em lei, tornando as regras definitivas. Reportagem Álvaro Couto.
1: Obrigado, Álvaro. 5 minutos faltando para as 10 da manhã. Valadares com uma manhã de tempo bom. Como é que está a temperatura nessa manhã? Já esquentou mais? Esquentou mais aí, né, minha amiga Thaíne? Claro, não está mais nos 19, agora nos 22 graus. 9h55, bom dia, alegria. Deixa eu dar mais um pulinho lá em Brasília. A Viviane Bessa traz uma informação. Desastres climáticos atingiram mais de 90% das cidades brasileiras em 3 décadas.
3: Mais de 90% das cidades brasileiras sofreram com desastres climáticos nas últimas 3 décadas. É o que aponta um estudo nacional que analisou quase 60 mil ocorrências de falta ou excesso de chuvas entre 1991 e 2024. Ao todo, mais de 5 mil municípios foram afetados por secas, tempestades, inundações ou deslizamentos de terra. O Nordeste lidera o número de casos. O levantamento alerta que milhares de cidades enfrentaram mais de um tipo de desastre ao longo dos anos, o que mostra a recorrência desses eventos pelo país. Os impactos sociais e econômicos são expressivos. Os extremos climáticos provocaram mais de 4 mil mortes, 3 mil desaparecimentos e afetaram a vida de quase 130 milhões de pessoas. Os prejuízos econômicos ultrapassam os US$123 bilhões. De acordo com os pesquisadores, as mudanças climáticas, a expansão urbana desordenada e a falta de planejamento público agravam esses cenários. Para reduzir os danos, o estudo aponta como medida fundamental o fortalecimento das defesas civis municipais e o investimento em prevenção. As informações são da Fundação de Amparo à Pesquisa do Estado de São Paulo. Reportagem Viviane Bessa.
1: Obrigado, Viviane. 9h57. Jornalismo está chamando. Uma carreta que transportava leite tombou na manhã desse domingo, dia 19, na BR-381. O acidente ocorreu na altura do quilômetro 320 em Nova Era, sobre a ponte da linha férrea. Segundo a Polícia Rodoviária Federal, a pista chegou a ficar totalmente fechada, sem previsão de liberação. No início da tarde, o fluxo estava fluindo em ambos os sentidos no sistema Pare e Sigue. A carreta ainda permanecia tombada no local. O veículo seguia sentido Governador Valadares no momento do acidente. Motoristas que passavam pela via registraram uma carreta tombada. Nas imagens é possível ver parte da carga derramada sobre a pista. De acordo com a nova 381, concessionária que administra a via, uma equipe de resgate foi acionada para atuar junto com a Polícia Rodoviária Federal no local do acidente. 9h58. Muito bem, vamos voltar para a nossa enquete em nome da Engelmig Acabamentos. 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Deixa eu aproveitar para mandar um abraço aqui para Marlene, Marlene do IP, mandando um louvor para todos que estão ligados. Bom dia, Marlene do IP, obrigado pelo carinho aí, Deus te abençoe. Por que que existe tanta discussão entre as igrejas, dentro das igrejas? Que problema é esse, hein? Ô Sara, bom dia, querida!
4: A paz do Senhor, Tony. Meu nome é Sara e eu moro no Pontal. Tô muito feliz, graças a Deus, mais um dia, né? Com essa rádio, com uma bênção na minha vida, principalmente as 31 vezes que eu completei ganhando com o Jota no Top Gospel, sexta-feira.
1: 31 vez?
4: Nossa, menina. Então é uma bênção, né?
1: Tô surpreso
4: agora. E eu acho que há essas dissensões na igreja, sim. Porque eu acho, sim, Tony, que as pessoas não estão indo mais na casa do Senhor para buscar a Deus. Estão indo para desfilar, para competir roupa, calçados, cabelo. Quando chega lá, não tem o coração voltado para Deus. E o que que acontece? Dentro das casas de Deus hoje, há muitos bajuladores. Pessoas que põem o pastor lá em cima no pódio, como se ele fosse um Deus. Coloca o pastor até vezes mais do que Deus, acima de Deus. Tem pessoas que bajulam o pastor, tem pessoas que até mudam da igreja quando o pastor vai embora. Então isso é um absurdo. Tem pessoas bajuladoras dentro da casa do Senhor, estão cheios de bajuladores, puxa-sacos, fofoqueiros, linguarudos, irmãos que tá ali servindo a Deus de mentira, de fachada, fazendo número, né? Mas na verdade não tem nada ali, não está servindo a Deus de coração, de verdade, não. O coração está voltado para outras coisas, as coisas mundanas. Pessoas que não abriram mão verdadeiramente das coisas mundanas. Então, se vir na Deus, só da boca para fora, né? E acaba atrapalhando aqueles que querem buscar a Deus de verdade, que estão se vindo a Deus de verdade, né? A gente vê que dia de culto aí é tanto papo, tanto conversa, fala de tudo, de novela, de filme, de série, de não sei o quê, de tudo. Culto acontecendo e as pessoas cá fora, sentadas nos bancos, batendo papo, conversando. Pergunta o que foi pregada a palavra lá, que não sabe. O capítulo, o versículo, qual o livro da Bíblia que foi pregado, que não sabe. Porque está dando lugar, conversando fiado cá fora, dando conta de tudo. Criticando aquele que não vai no culto, criticando aquele que está sumido, criticando aquele que está sumido da ceia. Deus tem misericórdia. É por isso que há dissensões e confusões na igreja. Porque muitos ali, às vezes, criticam aquele que quer servir a Deus de verdade. Né? Muita picuinha, muitos grupinhos fechados dentro da igreja. Felizmente, não tiro uma hoje e falo assim, essa serve a Deus de verdade, porque está tudo virado. Jesus tem que voltar logo, para ele buscar a verdadeira igreja de dentro da igreja, como foi falado. 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
1: Ô Sara, um abraço para você, muito obrigado pela sua opinião. O pessoal é de Pontal, olha só o que a Sara falou, hein, Tayane. Por que existe tanta desunião entre as igrejas? Olha só, hein. É, ela falou coisas aí que estão acontecendo, hein? Gente do céu. 10h01. Ô, Cristiane, manda pra mim aí a tabela do brasileiro. Vamos ver como é que tá aí, hein? Copa do Mundo passou, mas nós tivemos a 19ª rodada, dia 16, quinta-feira agora. Botafogo bateu o Santos por 2-1. No Barradão, quinta-feira também, o Vitória bateu o Vasco da Gama por 1-0. No dia 17, na sexta-feira, Fluminense e Bragantino 1-1. Na sexta também, dia 17, Mirassol 2, Grêmio 1. Nós vamos ter amanhã, dia 21, 7h30 da noite, Atlético e Bahia. No Couto Pereira, quarta-feira, 7h30, dia 22. Nós vamos ter bola rolando também, é o Curitiba e o Palmeiras, tá bem? Então tá bem. No Beira Rio, dia 22, quarta-feira, 9h30 da noite, Inter e Cruzeiro. Vamos ter no dia 22, quarta-feira, 9h30 da noite, São Paulo e Clube Atlético do Paraná. Na Arena Condá, dia 22, quarta-feira, 9h30 da noite, Chapecoense e Flamengo. E no Neoquímica, dia 23, quinta-feira, Corinthians e Remo. Vamos ver como é que tá aí. Atualiza pra mim a tabela do Campeonato Brasileiro. 10 horas, 2 minutos. A Copa já foi. A Argentina é vice, a campeã ganhou. Pois é, né? A Espanha venceu. Então, Copa do Mundo já era, né, João? Vamos voltar para o brasileiro. Palmeiras segue líder, 41, Flamengo 34, Fluminense 32, Bragantino 30, Atlético do Paraná 30, Bahia 29, Curitiba 26. Rola essa bolinha aí, hein? São Paulo 25, Botafogo 25, Vitória 25, Atlético Mineiro 24, Corinthians 24, Cruzeiro 24, Internacional 21, Santos 21, Grêmio 21. Quem tá na zona da degola, com a cordinha no pescoço, puxa vida. Vasco, Mirassol, Remo e Chapecoense abrem aí a zona do rebaixamento. Quem que abre? O Vasco, 20 pontos. Mirassol, 19. Remo, 18. Chapecoense, 9. João Vitor Rolando, 10 e 3. Vamos fazer o melhor de 3 agora? Melhor de 3 está no ar. Alô, Brasil. Vamos ver.
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0: 104, 10 e 17, melhor de três. O que, que a gente ouviu aí? Juninho Black vem, Eliane Fernandes, Sonhos e Projetos, Improvável com Marcos Paulo. 10 horas e 17 minutinhos agora, 10 e 17, bom dia, bom dia. Você tá ligado na 104.9, a Rádio do Povo de Deus. Para quem tá chegando, para quem tá saindo, né? Um abraço muito grande para você que tá aí ligadinho, ligadinha com a gente. Eita, aquele carinho muito grande, aquele abraço todo especial. Você tá onde, hein? Tá na fábrica? Tá na indústria? Ah, tá aí no supermercado, na padaria? Tony, eu tô aqui no restaurante te ouvindo. Opa, é mesmo? Que bacana. Deus te guarde aí, né? Deus te abençoa, Deus proteja. Quero mandar uma alusão muito grande para a turma que está ouvindo a gente também aí lá em Abre Campo. Ô, Neuza, um abração para você aí, para todo o pessoal de Abre Campo, né? Aquele carinho para toda essa turma de Abre Campo aqui. O José, o Everson e a Natália também, turma aí de Abre Campo. Muito obrigado pelo carinho, muito obrigado pela sintonia. Deixa eu dar um pulinho lá em Manhuaçu, bairro Petrina. O José Webner. José Webner. Ô Zé, um abraço aí. Senhor Jesus te abençoe. 10 e 18.
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0: Muito bem. Por que que existe tanta desunião entre as igrejas? Qual é a sua opinião? 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Por que que existe tanta desunião entre as igrejas, hein? Por que que será, hein? Abre a linha para mim aí. Alô, bom dia.
2: Ei, Tony, graças a Deus, bom dia. Meu nome é Ricardo. Vou deixar meu registro aí.
0: Sim.
2: Sobre a enquete. Porque existem muitas disputas, né? Eu vou dizer até rinchas. Entre CNPJs. Essa é a verdade. Como se fosse uma concorrência. Isso é muito mortal para a saúde de uma igreja, né, de uma denominação. Acredito que cada igreja, cada denominação, ela tem uma unção específica para alcançar e transformar a vida das pessoas. A Assembleia tem a unção, a Quadrangular tem uma unção específica, o Verbo da Vida tem uma unção específica. Enfim, Deus é amor, universal, mundial. E isso muitas vezes não é respeitado entre os filhos de Deus. As pessoas, elas não entendem que existe uma unção para curar, uma unção para restaurar, uma unção para livrar, uma unção para salvar. Existem diversas unções capazes de transformar a vida das pessoas. E essas unções, elas estão distribuídas entre o corpo de Cristo. As igrejas, elas têm que entender isso. A presbiteriana. Então, cada igreja, cada denominação, ela tem, Deus colocou, depositou uma unção específica para alcançar a vida das pessoas. Isso tem que ser respeitado. E é o que a irmã falou aí, que muitas vezes as pessoas, elas não estão atrás de do verdadeiro amor de Cristo, o Evangelho de Jesus. Elas estão atrás de homens, desfilando roupas, discutindo política, enfim. A igreja não é lugar, não é o propósito da igreja esse tipo de comportamento. Eu vou deixar para os irmãos aí um vídeo, uma sugestão de um vídeo, né? É preciso que toda a igreja assista esse vídeo, chamado Bote Salva-Vidas. Eu desafio você que está me ouvindo a assistir esse vídeo. Pesquisa no YouTube, Bote Salva-Vidas. E aí vocês vão entender o real sentido da igreja. Tá bom? E a embarcação, ela tem o nome de Corpus Christi. E aí vocês vão... Depois vocês assistem. Um abraço. Deus abençoe.
0: Um abraço, Deus abençoe, meu amigo. Muito obrigado pela sua opinião. Por que que existe tanta desunião entre as igrejas? Você pode participar. 3279-0104... 999-610-104. Para você que está chegando agora em Valadares, para você que está saindo aqui da nossa capital mundial do voo livre, né? O nosso carinho, nosso abraço e aí uma manhã maravilhosa para você. Eita, para você que está aí, né? Curtindo a gente. Um abraço, um abraço, um abraço. Neuza Aparecida aqui do centro, um abraço, Neuza, bom dia, muito obrigado pelo carinho, pela sintonia. Aniversariante desse 20 de julho, nosso abraço. Hoje é aniversário da Vera Ferreira. E você que faz aniversário hoje também, Deus te abençoa, tá bom? Lara Salazar de Reduto, bom dia. Stephanie Emerick, lá de Manhumirim, bom dia. 10h24, é Sema Reis, aqui de Valadares, da JK. Olá, dona Sema. Aliandra Rodrigues de Pocrane, Gilson Marques, ô Gilson, como é que tá você, pessoal de Cabo Frio? 10h24, Tayane, vamos fazer agora o De Quem É Essa Voz? Ih, deixa eu ver quem é que vem aqui hoje, eu não conheço não, hein? Hã, será que alguém conhece? Põe no ar aí, João Vitor, De Quem É, mas De Quem É Essa Voz?
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0: Agita 10h27. De quem é essa voz?
1: De quem é essa voz?
0: Eita, de quem é essa voz? O povo sabe quem é que tá cantando aí, meu amigo João Vitor Rolando. Alô, alô.
2: Oi, Tony, bom dia. Marcos Antônio. Negrão abençoado. Eita, glória.
0: Marcos Antônio. Rapaz, quem é que falou comigo aqui? Ô, Tayane, confere pra nós, vemos aí. É o Ezequiel lá do bairro Atalaia. Ô, Ezequiel, ué, mas você sabe de tudo, rapaz. O nome do louvor é Jesus, não é dinheiro. É o Marcos Antônio que tá cantando mesmo? É ele mesmo? É o Marcos Antônio, rapaz. Bom dia, Antônio. Esse cantor chama-se Marcos Antônio. Ele tá cantando Jesus, não é dinheiro. É o Jonathan Rodrigues. Ô, Jonathan, você sabe de tudo. Beleza, meu amigo. 10h27. Marcos Antônio, Rioza do Santa Rita. Ué, rapaz, o negócio aqui é fácil. Hã? Facinho, facinho. Eu pensei que era difícil. Bom dia, Tony, meu amigo, começando mais uma semana na presença de Deus, né? Verdade, passando para deixar um abraço aqui para todos da rádio e para os clientes. É o Zezinho lá da loja de bicicleta Pai e Filho. Ô Zezinho, Deus te abençoe aí, meu querido, tamo junto. Acertaram aí, é o Marcos Antônio. Jesus não é dinheiro, que louvor bonito, né? João Vitor Rolando, vamos fazer o Dose Dupla. Agora quem vem hoje no Dose Dupla, o Cristiane, é o Cícero Oliveira. Nada é meu, tudo é de Deus. Quem tem Jesus tem tudo, verdade, tem mesmo, né? Muito bem, muito bem, muito bem. A enquete está no ar aí, porque existe tanta discussão entre as igrejas. Vamos dar um pulinho lá no bairro Santa Rita. Ô, meu amigo Donizete, um abraço para você.
3: Bom dia, Tony. Bom dia aos amigos da 104. Oi, Tony. Amanhã é fria, hein? Nessa segunda-feira aí.
0: Fria.
3: O frio ainda prevalece em Governador Valadares.
0: Eita.
3: Uma ótima semana a todos, né? Ô, Tony, com referência aí ao tema, eu acredito que as igrejas hoje elas estão bem unificadas em quase todos os aspectos. Você lembra que anteriormente na Assembleia não podia usar calça jeans? Hã? Quem usasse calça jeans na Assembleia ficava 6 meses aí, suspensa aí. Hoje está unificado, né? A questão do Brasil antigamente tinha uma doutrina que só eles que eram salvos. E por aí vai. Então, devido a essa a internet também unir as pessoas, né? O mundo hoje é um... O mundo agora virou uma tribo, né? Acontece um negócio na China, nós sabemos aqui, instantâneo, né? Então, até porque também é um processo, né, para o anticristo, né, preparação para o anticristo, né, porque o mundo inteiro vai presenciar o anticristo, então vai ser através da internet, né, igual hoje, antigamente, pregava o 666, né? Hoje o 666 saiu da forma que as pessoas imaginavam que seria a besta, né? Hoje é o www, porque na interpretação lá dessa ciência, né, do 666, pode ser também traduzido em letras, né, que seria o www. Então as pessoas hoje sabem que o anticristo ele vai vir através, não de 666, é através do www, que todo mundo vai estar conectado, e todo mundo vai vivenciar ele, e ao vivo. Como é que você vai vivenciar ele? Só online, vai ser instantâneo, transmitido para o mundo inteiro. Nós já temos a internet aí, né? Que vai ser lançada agora para o mundo todo. Todo mundo vai pegar a internet sem cabo, sem nada, né? Que é essa internet do Elon Musk. Então, tudo está preparado para o anticristo. E as igrejas estão deixando assim, estão se acomodando. Está todo mundo no mesmo aspecto, com a mesma tendência. Certo? Antigamente existia uma variação maior, hoje não. Está mais ou menos unificado.

0: Todos estão pregando a mesma doutrina, quase, né? Pouquíssima diferença. Enfim, o mundo tomou uma outra dimensão, que era proibido, agora estão legalizando, né? O errado está certo. Enfim, é isso aí, Tony, é fim dos tempos. Mas é Deus na causa, né? Bom dia, Tony, bom final de semana a todos. Isso é um assunto muito amplo, né?
1: Tá certo.
0: Os debatedores aí de sexta-feira aí, né? Que comandam aí o debate aí, é uma coisa assim mais longa, né?
1: Tá certo.
0: Um abraço, Tony.
1: Abraço, Donizete. Obrigado aí pela sua participação. Deus te guarde, te ampare e te proteja. Quem que entrou na linha ligando aqui pra mim, João Vitor? Identifica pra mim aí. Deixa eu mandar um alô pro pessoal lá. É a Linária. Ô, Linária, Deus te abençoe. Querida, esse telefone não atende. Você vai mandar uma mensagem para mim de áudio gravar, tá bom, querida Linária? 10h32. Deixa eu mandar um abraço aqui para João Monevade, o José Cláudio. Ô, Zé Cláudio, um abraço. Obrigado aí pelo seu carinho, tá bom? Ele diz que curte muito a nossa programação. Manda aí para os amigos, para as amigas e para todos que estão ouvindo aí, tá bom? Tá bem, tá bem. Quem tá na linha para falar com a gente? Deixa eu ver aqui. Alô, bom dia.
2: Bom dia, Tony. Estou ligadinho no seu programa aqui,
1: Anivail.
2: Estou trabalhando, mas estou ligadinho no
1: seu Anivail.
2: Programa. Gostaria de oferecer hoje feliz aniversário para minha esposa, Natane.
1: Opa.
2: Se for possível você falar.
1: Parabéns.
2: Aí. Parabéns. É, estamos juntos já, vai fazer 11 anos.
1: Beleza, hein?
2: E o senhor tem nos abençoado grandemente, temos um filhinho, e eu ofereço para ela um louvor, a qual vocês podem escolher aí, tá bom? Muito obrigado, tenha um bom dia, Tony de Oliveira.
1: Um abraço, Anivaí, um abraço para sua esposa. Que alegria, rapaz, que beleza. Deus guarde, Deus abençoe, né? 10 horas e 33 minutos, Cida Miranda, Aparecida Miranda. Oi, bom dia.
3: Bom dia, Tony, a paz do Senhor. Meu nome é Aparecida Miranda.
1: Amém.
3: Estou aqui ouvindo a rádio, né? É sobre o tema, né? Por que está tendo muita desunião dentro das igrejas? É um assunto bem difícil de se discutir, mas assim, a minha opinião é, a Bíblia fala que no final do tempo o amor de muitos esfriarão, né? Infelizmente, dentro das igrejas está acontecendo isso, né? Mas assim, a minha opinião é muitas disputas por cargos, poder, ou até mesmo por influência, né? Falta de diálogo, falta de perdão, ou falhas humanas, né? Porque todos são imperfeitos, nós não somos perfeitos, né? Mas, assim, infelizmente, está acontecendo isso dentro das igrejas, e nós não podemos olhar para o homem, né? Que se a gente for olhar para o homem, a gente não fica em igreja nenhuma, né? Então, que nós possamos erguer a cabeça, assim, e olhar para Deus, olhar para o alvo que é Cristo. Olhar somente para Ele. Ele que é a razão de tudo nas nossas vidas. Mas, infelizmente, está acontecendo demais dentro das igrejas evangélicas. Lugar que a gente não esperava acontecer, está acontecendo. Lugar que a gente pensou em ser acolhida, ser amada, ser abraçada. Mas está tendo muita assim, divisão. Está tendo muito assim... pessoas assim, querendo subir cargos em cima assim, de prejudicar o próximo, né? De maltratar o próximo. Às vezes as próprias igrejas, os próprios membros têm matado muitas almas, têm matado muitas vidas, matado muito ministério por falta de vigilância, por falta de sabedoria dentro das igrejas, no altar. Então, assim, é muita disputa mesmo. Irmãos que querem subir cargos, irmãos que querem ter confiança de pastor, prejudicando o outro. Então, é muito difícil, muito difícil, muito difícil. Hoje está difícil a gente seguir. Mas se a gente for olhar para o homem, a gente para mesmo.
1: É verdade.
3: Essa é a minha opinião.
1: Ô, Cida Miranda Aparecida, Deus te guarde, te ampare e te proteja. Muito obrigado pela sua opinião, tá bem? 10h36, vamos lá pro Dose Dupla. Bota no ar aí, Dose Dupla.
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0: Muito bem, você ouviu Dose Dupla, Cícero Oliveira, nada é meu, tudo é de Deus e quem tem Jesus tem tudo. Agora são 10 horas e 42 minutos, 10 e 42, muito obrigado pelo seu carinho, pela sua sintonia. Meus amigos, chegou, passando por aqui, tomando aquele cafezinho gostoso conosco e para trazer informações também sobre o grande evento Labareda de Fogo, que é o próximo evento que vem aí, hein? Depois da noite gospel. 10h43, Pastor Antônio Leocádio, bom dia, meu amigo.
1: Ô, meu amigo Tony, bom dia, audiência da Rádio 104, que Deus abençoe a vida de vocês. Amém. Estamos aqui ao vivo, né? Para agradecer a todos aqueles irmãos que oraram, aqueles que participaram, aqueles que divulgaram a grande noite gospel. Foi um evento assim extraordinário e de muita emoção. Por que de muita emoção? Ver aquela multidão adorando a Deus, ver aquela multidão recebendo a palavra de Deus e ver uma multidão de pessoas também aceitando Jesus, reconciliando, entregando-se a Jesus, foi um momento assim marcante, que quando a gente olha, diz assim, todo esforço, todo trabalho, todo sacrifício valeu a pena. Parabenizando aí o pastor Flamarion pela coordenação, como a gente sempre diz aqui, aquele evento é um evento da Expo Agro, mas coordenado pelo pastor Flamarion e pela Igreja do Evangelho Quadrangular. E agradecendo a todos os outros pastores, todos os outros irmãos de outras denominações evangélicas, que nos ajudou nesse evento maravilhoso, que fica marcado no coração daqueles que foram e fica também marcado no coração de Deus, que o nosso Deus é aquele que recompensa tudo aquilo que nós fazemos pela obra dele aqui na terra. Assim está escrito na palavra de Deus, 2 Crônicas 15, versículo 7, a Bíblia diz que a obra das vossas mãos terá uma recompensa. Isso fica marcado. E já estamos, Tony, empenhado, já trabalhando, divulgando, fazendo inscrições para o grande congresso Labareda de Fogo. Inclusive quero mandar um abraço aqui para o Fernando, lá da Engelmig, que ele já fez a inscrição dele e da esposa.
0: Oh.
1: Que benção, né? É. Já fez, tá? Ele ouve lá o tempo todo. Um abraço aí, meu amigo, Deus te abençoe. E estou aqui para conscientizar, talvez você que ainda não entendeu uma grande verdade. A Bíblia diz o seguinte: quem serão os salvos? Serão aqueles que perseverarem até o fim. Jesus diz: aquele que perseverar até o fim será salvo. E existe duas fontes que me faz perseverar, que me faz manter de pé, que faz o cristão permanecer na palavra, permanecer vivo na presença de Deus. A primeira delas é a graça. E a segunda é o conhecimento, graça e conhecimento. É por isso que a Bíblia Sagrada diz que temos que crescer na graça e também no conhecimento. E o Congresso Labareda de Fogo, Labaredas de Fogo, ele traz isso para a vida do cristão. Ele traz graça e ele traz conhecimento. Por isso que eu quero desafiar você, incentivar você que é cristão a participar desse congresso. Não é mais um congresso, é o congresso que vai abençoar a sua vida para sempre, que vai trazer conhecimento, porque os pregadores que estão lá são homens, são mulheres que tem assim uma capacidade dada por Deus, dons dados por Deus, para trazer conhecimento e unção para trazer graça. E todos nós que ali estivermos, seremos transformados, vamos crescer e vamos abençoar. vamos ser abençoados. Então fica aqui o meu convite e eu já quero que você anote o número do meu telefone. Eu sei que ali estivermos, seremos transformados, vamos crescer e vamos abençoar. Vamos ser abençoados. Então fica aqui o meu

0: reais, Tony, parcelado em 4 vezes, de R$25. Já pensou? Dá para parcelar em 4 vezes. Pra... Esse valor é para custear o evento, para ajudar nas despesas do evento. 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Eu levo aí na sua casa, sem nenhum custo de entrega, só os R$100. Uhum. Por que que a gente faz isso? Porque a gente quer ver você lá. Esse congresso é para empresário, é para dona de casa, é para aquele que talvez não tenha nenhum conhecimento de algum... de algo. É para você crescer. É para você se tornar um cristão melhor, um empresário melhor, um trabalhador melhor, um pai melhor, uma mãe melhor, um filho melhor. Porque o congresso Labareda de Fogo traz para você conhecimento e traz graça. Então fica aqui o meu convite. Já confirmados a presença aí dos pregadores, já estão sendo anunciados aí na rádio.
1: Uhum.
0: Então eu passei aqui só para agradecer pelo aqueles que nos ajudaram na noite gospel e te levar a esse conhecimento. Vou estar sempre aqui, que assim que tiver oportunidade, passando aqui no seu programa e nos demais também, para dizer isso. Congresso Labareda de Fogo, ele traz para sua vida fonte de conhecimento e fonte de graça.
1: Tá certo. A data certinha do congresso, Labareda de Fogo?
0: 9, 10 e 11.
1: Isso. Sexta, sábado e domingo.
0: Sexta e sábado, domingo.
1: Do mês de outubro.
0: Outubro. Sexta-feira à noite, sábado de manhã, sábado à noite e domingo de manhã.
1: Uhum. Tá? R$100 os 3 dias.
0: 3 dias. Ah, pastor, eu só vou no horário. R$100.
1: Uhum. É um preço único.
0: É o preço único. Tá? Então, é melhor, já dá pra você se programar, dá pra você pedir uma folgazinha. Porque quando o funcionário, Tony, ele tem um bom relacionamento com o patrão, uhum, ele consegue uma folgazinha. O patrão, eu vou trabalhar sábado, porque tem isso. Uhum. O patrão prontamente, entendeu? Sim. Prontamente atende ao funcionário. Verdade. Entendeu? Eu falo isso porque eu sempre fui assim com meus líderes. Quando você tem um bom relacionamento, o que você precisa... O líder nunca diz não. Meus líderes nunca disse não para mim. Como eu também nunca disse não para eles. Eles podem precisar de mim a hora que for, que eu estou disponível. Porque ainda ontem o pastor Flamarion pregou sobre isso na igreja. Quando você honra patrão, quando você honra o líder que está acima de você, você cresce junto com ele.
1: Tá certo. Um abraço, meu querido amigo, pastor Antônio Leocádio, passando por aqui e deixando informações importantes. Olha aí, minha gente, vem o Labareda de Fogo. 33997047822. 33997047822. R$100 é o valor do ingresso para você participar. 10h51. Vamos para o intervalo?
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Um minutinho para as 11. Bom dia, bom dia, bom dia. Deus te abençoa. 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Por que existe tanta desunião entre as igrejas? Está no ar, pois é a nossa enquete. 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Anival do bairro Turmalina, Anivail do bairro Turmalina, para a esposa, e festa, alegria, bom demais da conta. Ô amigo, ele complementou a mensagem aqui dizendo que é do bairro Turmalina, Deus te abençoe aí, tá? Paulo César de Ipatinga, bom dia, Tony. Pois é, existe tanta desunião entre as igrejas, infelizmente, porque parece que as igrejas não querem professar o mesmo Deus. Falam em Deus na teoria, mas na prática parece que são diferentes. 11 horas, 1 minuto. Carol Gualberto aqui do centro. Um abraço, querida. Marcos Henrique. Ô, Marcos, um abraço. Itaperuna, estado do Rio. Patrícia Campos. Ei, Patrícia, de Lajinha. Divino Lousada. Como é que você tá, Divino? No Vila Isa. Alô, sou Abinael. Abinael Silva, um abraço. Cláudia Milhão, aí, Mãe Mirim, um abraço. Meu amigo Washington, bairro Santa Terezinha. Um abração, um abração, um abração. Edmilson Cardoso. Alô, Samuca. Alô, toda a turma aí. Um abraço, Newton, Cláudio. Um abraço aí ao Jânio, ao Alex. Quero mandar um abraço, Lenice e Paulo, no JK2. Luiz Carlos Santana. Ô, Luiz, tá sumido, meu amigo? Como é que tá as coisas? Soraya Arantes. Oi, Soraya. Tony, tô te ouvindo aqui em Teresópolis, no Rio de Janeiro. 11 horas, 1 minuto.

0: 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A gente ouviu Nívia Soares, Não Seremos Abalados, Pastor André Litzberg, Basta Que Me Toque, Senhor, Rayane, Vanessa, É Meu.
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0: Bom dia, bom dia! 11 horas e 3 minutos agora, daqui a pouco meio-dia, visita ao seu lar com o Pastor Flavarion Rolando, a 1 da tarde, o Show da Tarde. 11:13, o ministro Alexandre de Moraes do Supremo Tribunal Federal marcou para o dia 28 de julho, 14h, o depoimento do senador Flávio Bolsonaro, do PL do Rio, à Polícia Federal. O parlamentar será ouvido no âmbito da investigação que apura suposta prática de calúnia contra o presidente Lula. Na decisão, Moraes destacou que a defesa do parlamentar e pré-candidato à presidência da República não indicou data e horário para a realização da oitava, conforme prerrogativa do cargo. Por esse motivo, o ministro resolveu ele próprio marcar o procedimento. Agora são 11 horas e mais 13 minutinhos agora. Participação privada no saneamento alcança 48,8% dos municípios brasileiros, 6 anos após o marco legal. Vamos a Brasília trazer informações nesse momento com a Sofia Maria Duarte.
2: 6 anos após a aprovação do Marco Legal do Saneamento, a iniciativa privada já está presente em quase metade dos municípios brasileiros. Levantamento da Associação e Sindicato Nacional das Concessionárias Privadas de Serviços Públicos de Água e Esgoto mostra que empresas privadas operam serviços de água e esgoto em 2.720 cidades, o equivalente a 48,8% dos municípios do país. Segundo a entidade, os contratos firmados desde 2020 já somam mais de R$ 177 bilhões de reais em investimentos destinados à ampliação da infraestrutura de abastecimento de água e de coleta e tratamento de esgoto. A Abcom destaca que o marco legal trouxe maior segurança para os investimentos e impulsionou novas concessões e parcerias em diferentes estados brasileiros. A expectativa é de que a continuidade desses investimentos contribua para ampliar o acesso da população aos serviços de saneamento e acelerar o cumprimento das metas de universalização estabelecidas pelo novo marco regulatório. Reportagem, Sofia Muniz.
0: Valeu, Sofia. 11 horas e 15 minutos agora em Valadares, 11:15. Hoje, segunda-feira, 20 de julho, uma operação apreendeu 213 mil drogas, uma arma e munições em Governador Valadares nesta sexta, dia 18. Em um dos imóveis vistoriados, foi encontrado um bebê de 1 ano que tem necessidades especiais e estava sozinho. Um casal foi preso. Segundo a Polícia Militar, as ordens judiciais tinham como foco um homem de 31 anos investigado por tráfico de drogas e outros crimes. Em um dos locais onde as equipes estiveram, no bairro Castanheiras, a esposa dele estava em uma escada que dá acesso à residência. Conforme a PM, a mulher de 26 anos apresentou nervosismo, passou a dificultar o trabalho policial. Em seguida, o marido dela saiu. Ao verificarem que o imóvel estava trancado e sem possibilidade de entrar, a polícia pulou o muro, considerando a possibilidade de destruição ou ocultação de provas. Na residência, a PM apreendeu drogas, uma arma, dinheiro, com a ajuda de uma cadela farejadora, 2 porções de maconha foram encontradas embaixo do banco de um carro. 11:16. Em outro local, de acordo com a PM, foram encontrados computadores, munições dentro de uma gaveta ao lado da cabeceira da cama. Em um armário, a PM apreendeu 213 mil ácido bórico e joias. Agora são 11 horas e 17. 11:17. Você está participando comigo pelo 3279-0104, pelo 999-610-104. E aí, como é que está você, hein? A enquete está no ar. Por que que existe tanta desunião entre as igrejas? Rapaz, por quê? Qual é aí a sua opinião? Você participa comigo e a enquete está no ar até meio-dia. Vamos abrir a linha aí para o ouvinte participar com a gente. Alô, alô, bom dia.
3: Bom dia, bom dia. Paz e graça.
0: Amém.
3: Eu sou Carlos Alexandre Bom Jesus do Prata.
0: Fala, amigo.
3: Meu ponto de vista, a desunião da igreja, muitos, né? Eu penso assim, que hoje as igrejas, elas estão muito, como diz, né, o outro, porta aberta, né? E o que estragou as igrejas hoje, o que estragou as igrejas hoje é as pessoas que eles colocam em cima do altar para louvar, para pregar. Por quê? As igrejas, antes, antigamente era igual a polícia, puxava o x-con da pessoa. Para você pregar, para você louvar, você tinha que levar antes uma carta, né? Uma carta da igreja de onde você era, entendeu? E aí, hoje não. Hoje chega qualquer um, de qualquer igreja, chega, e esse chega e coloca em cima do altar, entendeu? E aí pega uma pessoa que você nem sabe como é que ele tá, se tá desconcertado, se tá com união com a igreja deles, e vai e coloca no altar para louvar, para pregar. Entendeu? Porque antes, a Deus e Amor, a Assembleia, eles tinham eles eram rígidos, entendeu? Na doutrina deles. Hoje não. Hoje é tudo liberado. E para mim, o que esfriou muitas igrejas foi essa hipótese. Porque eles tragam qualquer pessoa e colocam em cima do altar. E o altar é santo. E se você coloca uma pessoa desconcertada em cima do seu altar, entendeu? O que vai acontecer? Você pode ver os reis, né? Eles nunca deixam ninguém subir até o trono dele. Ninguém. Quer conversar com ele, fica lá embaixo, mas quem fica em cima é ele. Entendeu? Então hoje os pastores tá dessa forma. Deixa qualquer um subir no altar, assumir o trono dele ali. E aí acontece essas coisas. E aí onde que tá esfriando as igrejas? Né? Que a Bíblia deixa bem claro também que o amor de muitos ia esfriar. Esfria mesmo. As pessoas hoje deixam o altar liberado para qualquer um. Ninguém carrega carta hoje, né, mostrando como é que ele está unido com a igreja, né? Eu sou mais 104, a rádio do povo de Deus.
0: Um abraço,
3: fica todo
0: amigo.
3: Mundo na santa paz. Amém. Essa é a minha visão.
0: Um abraço para você e todo o povo de Bom Jesus do Prata. Deus te abençoe. 11 horas e 20 minutos. A enquete está aí. Por que existe tanta desunião hoje em dia entre as igrejas? Agora 11 e 20.
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0: E a gente tá aí. Bom dia, bom dia. 20 de julho, segunda-feira, 11 horas e 24 minutos agora. Por que que existe tanta desunião entre as igrejas? É a enquete de hoje em nome da Engelmig Acabamentos. O Ezequiel, bom dia.
1: Ô Tônio, participar da enquete aqui.
0: Fala
1: aí,
0: conosco.
1: É, Ezequiel, aqui do Barreto Atalaia. É, a igreja tá desunida, né? Não tem união, né? Pessoa quer, né? Às vezes a pessoa proíbe uma coisa na igreja, a pessoa vai caçar a outra igreja, né? Hoje o pessoal não está querendo saber dos mandamentos de Deus, não. Eles querem ficar na igreja para fazer o que eles querem, não o que Deus quer. É complicado. Agora, sobre o que esse rapaz falou aí, da igreja Deus e Amor, que eu sou de lá. Hoje, até hoje é assim. É, só prega nas igrejas se tiver carta. Se tiver carta, levando uma carta, só prega até hoje, é assim. Eu sou de lá da igreja, Deus é amor. Sou mais certo em casa, a rádio do Povo de Deus.
0: Um abraço, então, Ezequiel. Bom dia. Muito obrigado a você e todo o pessoal aí. Deus abençoa. 11h25, Paula Ferreira. Um abraço, muito bom dia. 11h25.

0: Preto no Branco, Israel Salazar, eu te agradeço. Bom dia, alegria. 11h29, bom dia, obrigado pela sua companhia, você nesse 20 de julho. Onde você tiver aí o nosso carinho. Ô, meu amigo Cássio, tudo beleza aí? Um abraço, meu amigo. Qual é a sua opinião sobre a enquete?
1: Fala, Tony. Pai, senhor. Ô, Tony. Amém. Sobre a enquete aí, essa é a minha opinião. O que há de visão entre as igrejas hoje em dia, vou te falar o porquê, meu ponto de vista. Porque as igrejas, Tony, esqueceu de pregar a salvação. As nossas igrejas hoje em dia, eu falo qualquer uma delas, batista, presbiteriana, as nossas igrejas em si, católica, evangélica, esqueceu de pregar a salvação, está pregando hoje a maioria. É bênção material. Ah, se você vir para a presença de Deus, você vai receber isso. Se você vir para a presença de Deus, você vai receber uma casa. Não, Tony. Entendeu? Não. Entendeu? As igrejas esqueceu de pregar a salvação. Entendeu? Tem que pregar a salvação. Por isso que está tendo divisão sobre as igrejas.
0: Tá certo, Cássio. Obrigado pela sua opinião, meu amigo. 11 horas 31 minutos. Mais de 8.500 consumidores sofreram interrupções no fornecimento de energia por causa da soltura de pipas no leste de Minas. Ano passado, 93.773 mil pessoas foram prejudicadas. Os dados são da Companhia Energética de Minas Gerais, CEMIG. Valadares, 372 clientes prejudicados em 5 ocorrências esse ano. Ipatinga, 673 clientes sem energia em 2 ocorrências esse ano. Além de impactar no serviço, essa soltura de pipas pode chegar a ocasionar acidentes fatais, como destacou o engenheiro do Centro de Operações da CEMIG, Jorge Magno. Então, minha gente, soltar a pipa é gostoso, mas a gente tem que procurar um lugar que não tem fio, rede elétrica, né? Procurar um lugar, não dá para ficar para a cidade afora aí soltando pipa. Além dos riscos relacionados à soltura em si, é um problema muito grande. A pessoa tenta resgatar a pipa, fica presa, às vezes vai lá, agarra no poste, no fio. Ô, gente, isso é muito sério. Em Minas Gerais, a Lei Estadual 23.515 de 2019 proíbe a comercialização e o uso de linhas cortantes em pipas e similares. Bom, a linha Concerol ela pode ainda se tornar uma condutora de eletricidade, causando choques em contato com a rede elétrica. Nas cidades onde a soltura é permitida, a CEMIG orienta que essa soltura de pipas seja realizada em locais amplos, afastados da rede elétrica, rodovias e áreas com circulação de veículos. Também é importante evitar dias de chuva ou incidência de raios. Nunca solte pipa próxima à rede elétrica, todo mundo sabe disso. E muita gente continua soltando. Não utilize cerol, linha chilena, nunca tente retirar pipas presas em fios ou postes. Não use materiais metálicos para recuperar pipas. Evite soltar pipas em ruas, avenidas ou próximo ali a rodovias. Procure locais abertos como campos e parques. E em caso de acidente envolvendo a rede elétrica, mantenha a distância, acione imediatamente a CEMIG pelo telefone 116. 116. Tomar cuidado, gente. Soltar pipa é bom? É gostoso? É divertido? Mas tem que ser longe da rede elétrica. 11h34, alô, alô, bom dia!
2: Bom dia, Tony, aqui quem fala é a Luzia.
0: Luzia!
2: Sobre a enquete.
0: Sim?
2: Eu acho que as igrejas, ao invés de estar nessa desunião, deveriam estar mais unidas, né, para pregar o evangelho, porque o evangelho está em pressa, né, de ser divulgado, de ser pregado, ao invés de ter aquela união das igrejas para divulgar mais rápido o evangelho. Aí ficam nessas tipo disputa, essas coisas, né, que eu creio que desagrada a Deus, né? Porque o Senhor, ele gosta de pessoas de união, né? Não desunião. Então, é isso a minha opinião. Eu acho que deveria haver mais união no meio do povo de Deus para que o evangelho fosse divulgado com mais seriedade, com mais pressa, né? Porque Jesus, ele está às portas. E o povo de Deus, a maioria, não todos, muitos estão brincando, né, com o evangelho. E essa é a minha opinião. Então, que as igrejas venham se conscientizar, né? Porque como o povo lá fora vão ver, né? Olhar a igreja do Senhor. Tem que olhar e ver realmente no meio a união, o amor que tem que prevalecer, né? A graça de Deus e a humildade no meio do povo de Deus. Isso Deus se agrada. E essa é a minha opinião. Eu sou mais 104 FM.
0: Muito bem. Muito obrigado pela participação da senhora Luzia. Um abraço. Muito obrigado. Tá bem? Quem é que vai dar opinião aqui agora? Jaqueline Magalhães? É ela ou o João Vitor Rolando? Deixa eu ver aqui. Minha igreja prega sim salvação. Nós estamos vivendo uma era de individualismo. Quanto mais união, mais você envolve com problemas do outro. Então, as pessoas acabam se afastando para que cada um carregue sua cruz. E, na verdade, cada um prestará contas de si. A palavra está se cumprindo. Muito bem. Jaqueline Magalhães, um abraço. Deus te abençoe, tá bom? Obrigado pela sua participação. 11h36.

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Pois é, pois é. Ontem, final da Copa do Mundo, a Espanha bateu a Argentina por 1-0, bicampeã da Copa do Mundo, Espanha. 11:40, a Inglaterra conquistou aí o terceiro lugar na Copa do Mundo pela primeira vez em sua história, né? Venceu a França por 6-4, sábado, dia 18. Rapaz, 6-4, 10 gols, hein? Os ingleses contribuíram uma ampla vantagem no primeiro tempo, mas viram os franceses reagirem na etapa final e pressionaram até o fim. Rapaz, que jogo foi aquele? Ei, meu amigo João Vitor Rolando, isso aí, né? Jogo de 10 gols, Inglaterra venceu a França e tirou e ficou com o terceiro lugar da Copa. Muito bem, muito bem, muito bem. Então tá, a Espanha campeã, a vice nós tivemos a Argentina e a Inglaterra venceu a França por 6-4, quem diria, e ficou com o terceiro lugar, rapaz. 11:41, bom dia, para você que tá aí ouvindo a gente longe, para você que tá ouvindo a gente perto, e aí, como é que tá com você? Tudo beleza? Tudo certinho? Nananana, Tony Elizabeth Nascimento, mandando abraços para todos aí, e o Gildo Ferreira, ô Gildo, um abração também aí, obrigado pela sintonia. 11:41.

0: 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Clamo a Jesus.
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0: 15 para o meio-dia, reta final do programa, né? Caminhando para a reta final. Reta final também da enquete. Por que que existe tanta desunião entre as igrejas? Oi, Edmilson Cardoso. Um abraço, meu amigo.
2: Ô, Tony, bom dia.
0: Bom dia.
2: Ô, Tony, a respeito da nossa enquete, Tony. Nossa enquete. Não está tendo desunião, não. A palavra certa não é desunião. A palavra certa é uma certa concorrência. Sabe? Que não deveria existir, mas existe. Sabe? Cada um quer ser melhor, cada um quer ser o cara, cada um quer ser o filho de Deus. Quando não somos nem merecedores de ser chamados filhos de Deus. Porque o que a gente apronta nessa vida, a gente é nós todos, né? Não são só eles que direcionam a igreja, denominam a igreja, não. Todos nós, o ser humano. O ser humano, em geral. Sabe como é que é? Cada um quer ser melhor do que o outro. Então não tem desavença, não. Se tiver desavença, era briga todo dia e tal. Coisa. Não. O negócio que dá, o máximo que dá é um falatóriozinho daqui ou de lá. É um falando do outro, o outro falando do outro, e o outro assim vai pra frente, sabe? É um que eu sou melhor, é o outro que é melhor também. É um que eu faço cura, o outro faz também, sabe? E acaba se transformando tudo em um grande comércio, entendeu? Desse grande comércio acaba surgindo a concorrência, né? Eu acho que não precisava disso. Porque Deus, ele é um só, a palavra de Deus, ele é uma só, entendeu? E as bênçãos de Deus é para todo mundo, entendeu? Basta se fazer merecedor, entendeu? Basta se fazer merecedor da bênção de Deus, entendeu? Basta a pessoa lembrar de agradecer ao que nós não estamos fazendo hoje. Ninguém, nós em geral, nós não estamos fazendo. Entendeu? Falar obrigado, meu Deus. Mas falar com o coração, não é só com a boca, não. Entendeu? A partir da hora que a gente levanta, a gente abre o olho na cama. Você abriu o olho, acordou. Você já passa a ter 1003 motivos. Falar obrigado, meu Deus. Mas falar com o coração, não é só com a boca, não. Entendeu? A partir da hora que a gente levanta, a gente abre o olho na cama.

Um abraço, Edmilson. Um abraço, muito obrigado, amiga, pela sua participação. Deus abençoa. 11h48. Então vamos fechar a enquete de hoje, né? Você participou, você falou com a gente. Por que que existe tanta desunião entre as igrejas? Nós ouvimos você. Você falou no 3279-0104 e no 99961-0104. A enquete do dia. 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Muito bem, vamos ouvir a Aline Barros.

0: 104 FM, 24 horas no ar, levando louvor, alegria pra você. 4 minutos pro meio-dia, Kailane Frauches era a mão de Deus.
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0: E aí, hein, minha gente, 4 minutos pro meio-dia, a gente tá caminhando pra reta final de mais um programa Bom Dia Alegria. Quero abraçar você que participou com a gente, né? A você que esteve com a gente na enquete de hoje aí, hein? Rapaz. 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Muito obrigado a você de Valadares, de toda a nossa região, do Brasil e do mundo. Você que está sempre conectado com a gente pelo radinho 104.9, pelas redes sociais, plataformas digitais. Você que nos ouve mundo afora, muito obrigado, né, pela sua sintonia. 3 minutos para o meio-dia. O Senhor Jesus cura, salva, batiza, liberta com o Espírito Santo. Se nós acreditarmos nele, a gente pode ter a certeza de que nós teremos aí a nossa vida transformada. Deus é o mesmo ontem, o mesmo hoje, o mesmo amanhã. Ele não muda nunca. Pois é, 11h58 agora. Lá nos transmissores, Pico da Ibituruna, técnico de Torres, responsável pelos transmissores, com a equipe responsável aí pelas torres aqui da Força Máxima do Som 104.9, a Rádio do Povo de Deus, o nosso querido Carlinhos comandou a moçada no Pico da Ibituruna. Nos estúdios, trabalhou comigo na OPEC, Operações Comerciais, Tayane Cristiane, e aqui também produzindo o programa João Vitor Rolando. Caminhoneiro, médico, advogado, dentista, professor, fisioterapeuta, pedreiro, carpinteiro, borracheiro, você nos lava-jatos, você nas sapatarias, alô meus amigos garis, alô pessoal do GV Shopping, alô turma boa aí do Mercado Municipal, Deus abençoa. Minha querida amiga e companheira de todas as manhãs, dona de casa, muito obrigado pela sua audiência. Deus te guarde, te abençoe e te proteja. Amanhã eu volto, 7h30 da manhã, se Deus quiser. Pastor Flamarion chegando aí com Visita ao Seu Lar e Show da Tarde com Alessandro Santos. Até amanhã, se Deus quiser.
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1: Que Deus te abençoe poderosamente. A Bíblia diz no Salmo 23, 5 assim, ó: prepara uma mesa perante mim e os meus inimigos. Unge a minha cabeça com óleo, meu cálice transborda. Davi aqui, ele sabia que quem prepara as coisas é Deus, quem faz as coisas é Deus, quem abre a porta é Deus, quem libera o milagre é Deus, quem restaura pessoas é Deus, quem muda a rota é Deus. Então Davi, ele disse nesse salmo: prepara, Senhor, eu quero uma mesa. Por que que ele chama de mesa? Porque Deus quer saber da sua boca o que você precisa. Deus quer saber da sua boca qual a sua necessidade. Aí Davi fala assim, ó: Senhor, veja os meus inimigos. Davi está declarando: a partir de hoje esses inimigos não são mais meus, eles passam a ser do Senhor. Aí Davi vem e declara: e unge a minha cabeça com óleo, porque é na unção que você vence batalha, é na unção que você vence guerra, é na unção que você supera lutas. Eu quero profetizar sobre a tua vida que a unção de Deus está sobre você e te conduzirá a vencer lutas e guerras em nome de Jesus. Acompanhe agora testemunhos do que Deus tem feito aqui na nossa igreja. Daqui a pouco eu volto com todos vocês.
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2: Tem aqui um testemunho. Vem na nossa igreja todo domingo. Cadê a irmã que mora em Itaiomim? Márcia, vem cá. Vem cá. Aqui é testemunho seu. Ela, se alguém que acha que mora longe, ela mora lá em Itaiomim. Todo domingo ela vem na nossa igreja. Já tem alguns anos, né, Márcia? 9 anos. Há 9 anos ela é membro da nossa igreja. Ela é assistente social, o esposo dela tem uma loja de ração. 9 anos ela veio para a igreja, uma mulher de Deus, aceitou Jesus, batizou. E aí ela me ligou essa semana pedindo uma oração. Falou: pastor, ora pelo meu filho, que meu filho está nos Estados Unidos preso. E a gente precisa de um milagre. E aí ela vai contar aqui o que Deus fez.
3: E naquele momento eu estava numa angústia, semana inteira em oração, pela madrugada, dentro de joelho, orando pelo meu filho que estava preso há 10 dias nos Estados Unidos, pela imigração, e por ser também ilegal, né? Ele e a outra filha que eu tenho lá também, está passando por isso. E eu pedi para o pastor orar, e quando o pastor orou, e eu senti um alívio tão grande, eu senti uma paz tão grande que eu tinha certeza que meu filho iria sair. 8 minutos depois, a minha filha me ligou e disse: mãe, o advogado acabou de ligar e disse que recebeu a notícia lá do sistema prisional onde o Rian está, e ele vai ser liberado. Ele acabou de assinar a soltura dele.
2: Você pode aplaudir a Deus por isso? É o Deus que responde a oração. Parabéns, viu, Márcia? E ó, e a sua fé nos inspira. Quanto tempo que você gasta de Itaiomim aqui todo domingo?
3: 1 hora.
2: E
3: outra para voltar.
2: 1 hora, então você gasta 2 horas.
3: 2 horas.
2: E o que que te faz andar 2 horas todo domingo para vir aqui na nossa igreja em Valadares?
3: Do compromisso com Deus. Não abro mão, não.
2: Aplauda Jesus pela vida dela. Parabéns, minha filha.
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6: Eu não vou perguntar quem quer avançar, todos nós queremos. Eu não vou perguntar quem deseja avançar, todos nós precisamos e necessitamos de avançar. o que eu preciso fazer para avançar e sem parar. Porque não adianta eu avançar hoje e parar amanhã. Não adianta eu ser de Deus hoje e amanhã eu não sou mais. Não adianta eu ser dizimista hoje e amanhã eu não sou mais. Não adianta eu ser um ganhador de almas hoje e amanhã eu não ganho alma mais. As almas que eu ganhei em 2025 ficou em 2025. Eu tenho que avançar sem parar e ganhar mais almas para Jesus em 2026. Então vamos mergulhar na palavra sobre isso. Eu quero falar sobre 7 princípios que eu preciso praticar na minha vida para viver o avante sem parar. Princípio número 1, diga comigo: não olhe para trás. Filipenses capítulo 3, versículo 13. O apóstolo Paulo, ele diz para todos nós: esquecendo-me das coisas que para trás ficam e avançando para as que estão diante de mim. Eu não posso ficar com o meu pé preso no meu passado. Para eu avançar, eu tenho que prosseguir sem parar. Cuidado para que você não fique preso no passado. Quem vive do passado não avança no propósito. Quem vive do passado não vive as coisas novas de Deus. A Bíblia diz em Gênesis 19, 26, que Deus, ele traz um grande livramento, que Deus, ele traz um grande milagre, que Deus, ele traz uma grande bênção, mas ele só fala uma coisa para Ló e a sua mulher. O que que Deus falou? Gênesis 19, 26. E a mulher de Ló olhou para trás. E qual o resultado? Ficou paralisada. Olha aqui, ó. Eu estou olhando para frente. Deus falou: vai, não olha para trás. E eles estão caminhando. E eles estão indo até que de repente ela dá uma olhadinha no passado. E aquela olhada no passado paralisa o presente e o impede de avançar para o futuro. A olhada para o meu passado, o que é que Jeremias disse? Eu só quero trazer à memória o que me dá esperança. Se não me dá esperança o que aconteceu, eu não posso trazer para minha memória. Quem vive olhando para trás fica paralisado como a mulher de Ló. Quem vive olhando para trás não avança. Mas Deus está aqui nesta noite dizendo: ninguém vai ficar olhando para trás. Você vai viver o seu presente e vai avançar para o futuro. Alguém recebe essa palavra nesta noite? Pastor, no passado eu ganhei tantas almas, glória a Deus, mas e hoje? Pastor, no passado eu já cantei no coral, já ajudei no diaconato. O senhor não faz ideia. No passado eu já ajudei no estacionamento. No passado eu já ajudei a comprar terreno, obra de Deus. Querido, o passado foi bom, mas Deus está dizendo:

Alguém recebe essa palavra, meu irmão? O meu ontem, eu já vivi muitas coisas boas ontem. Mas eu conheço muitas pessoas que tiveram um ontem maravilhoso, mas hoje estão desviadas. Pessoas que já levantaram paralíticos, pessoas que já evangelizaram nas ruas, pessoas que já ganharam almas, mas se tornaram tão saudosistas, viviam só do passado, que esqueceu do presente. Você está aqui hoje porque você está declarando hoje que você quer mais de Deus. Você está aqui hoje porque você está dizendo: eu preciso mergulhar mais fundo em Deus. A honra que eu dei para minha liderança no passado, se eu não continuar dando hoje, essa honra do passado pode virar rebeldia hoje. O amor que eu distribuí para as pessoas do passado, se eu não vigiar esse amor do passado, pode virar um ódio hoje. A força que eu empreguei na obra de Deus do passado, se eu não tomar cuidado, vai parecer que nem de Deus eu sou mais no dia de hoje. Para eu avançar sem parar, eu preciso não olhar para trás. Não olhar para trás. Eu já enfrentei guerras. Todos nós já enfrentamos lutas. Todos nós já enfrentamos no vale da sombra da morte. Nós já passamos por ele algumas vezes. Lutas que a gente pensava: não vamos conseguir. Dessa eu não escapo. Dessa eu não saio. Mas o que é que nos levou a sair? É porque Deus virou para mim, para você, e disse: eu tenho ainda obra na tua vida, eu tenho um futuro para você, eu te chamei, eu te escolhi, e através de você eu farei grandes coisas. Meu irmão, olha para frente, porque quem olha para frente é renovado, quem olha para frente é fortalecido, quem olha para frente é restaurado.

ao Espírito Santo de Deus. Segundo, pastor, como é que eu avanço e sem parar? Além de não olhar para trás, eu preciso, diga comigo, permaneça firme na fé. Primeiro Coríntios 15:58, diz assim a palavra: portanto, meus amados irmãos, portanto, Flamarion, Maria, José, Felipe, Marcela, dá um grito, qual que é seu nome? Portanto, quem? Portanto, Flamarion, sede firmes, permaneça firme igual uma rocha, inabalável nos princípios da fé. Sede alicerçados com fundamento que sustenta o prédio alto. Seja enraizado, não como uma planta rasteira que o vento joga para lá e para cá. Não, sede firmes, sede alicerçados, sede enraizados, sempre abundante na obra do Senhor, sabendo que o vosso trabalho não é em vão. A pessoa, para avançar sem parar, ela tem que estar firme. Eu fui firme ontem, sou firme hoje, vou ser firme amanhã, e se a luta vier, estou firme. E se a batalha chegar, estou firme com Jeová. E se eu for traído, sou firme com o Senhor. E se a ingratidão bater na porta, estou firme com o Senhor. E se alguém roubar de mim, estou firme com o Senhor. E se alguém falar mal de mim, estou firme com o Senhor. E se alguém tiver inveja de mim, estou firme com o Senhor. E se alguém quiser tomar o meu lugar, não interessa, passe o que passar, eu decidi estar firme com o Senhor. Mesmo em meio às lutas, continue. Oh. Mesmo em meio às guerras, continue. Mesmo em meio às batalhas, continue. Mesmo em meio às calúnias, continue. Mesmo em meio à ingratidão, continue. Mesmo em meio à desvalorização, continue. Mesmo quando alguém fizer alguma coisa e se esquecer de você, continue. Mesmo quando alguém fingir que não te lembra de você, continue. Mesmo quando a notícia ruim chegar, continue. Mantenha-se firme. Eu fui auxiliar do meu pastor se chama pastor Jerônimo, durante 7 anos. Depois ele me enviou para governador Valadares, estou lá há 24 anos. São 31 anos de pastor. Eu dizia na igreja, domingo, tem 31 anos que eu pastoreio. 31 anos que eu cuido de gente, só mudo o CPF, o restante é tudo igual, os problemas são os mesmos, não muda nada, muda o nome de Maria para Joaquina, de Marcelo para Fábio. Mas pastor Gregório, é a mesma coisa. É a mesma coisa. É a mesma coisa. Eu dizia para a igreja, a diferença que eu descobri nesses 31 anos é de quem decidiu permanecer firme com o Senhor. Porque a luta vem para todo mundo. O pobre tem luta, o rico tem luta, o branco tem luta, o amarelo tem luta,
O doutor tem luta, o analfabeto tem luta, quem vai para a igreja de ônibus tem luta, quem vai de carro tem luta, quem tem 1,80m tem luta, quem tem 1,30m tem luta. Todo mundo enfrenta a luta, mas nesses 31 anos, o que, que eu descobri? Aqueles que decidiram estar firmes no Senhor, eles vão passando pela prova dando glória a Deus. Eles passam na prova dizendo assim: ó, ainda que eu ande pelo vale da sombra da morte, eu não temerei mal nenhum, porque o Senhor está comigo. É aquele que diz assim: eu estou na cova, mas o leão não vai me morder. Eu estou diante do mar vermelho, mas ele não vai me afogar. Eu estou diante da muralha de Jericó, mas é ela que vai ter que cair. Eu estou na fornalha ardente, mas vai virar piscina, porque Jeová entra nela comigo. Quem está firme, ele prossegue. Ele prossegue. Ele prossegue, ele prossegue, ele avança sem parar, ele avança sem parar. Eu aprendi, irmão, que quem está firme, quem é constante é igual semente. De vez em quando alguém enterra uma semente, achando que vai matá-la. Semente não morre. De repente, debaixo da terra, sem ela falar nada, começa a gerar uns ramos, começa a gerar algumas raízes. E cadê fulano que morreu? Morreu nada, está mais vivo do que nunca. Cadê Beltrano, que estava quebrado, falido? Você não está sabendo, não? Deu a volta por cima, está mais próspero do que antes. Cadê Ciclano, que o filho estava nas drogas, ele queria desistir da vida? Você não está sabendo? O moço, o moleque foi liberto, agora está ajudando, é na mídia da igreja. Cadê Ciclano, que estava com o casamento arrebentado? Você não está sabendo? Jeová fez um rebuliço no casamento, restaurou a família, e os dois agora voltou a namorar. Meu irmão, aquele que decide se manter firme, não tem capeta no inferno, não tem invejoso na terra, não tem nada que impede essa pessoa. Como que é a vida dela? Avante e sem parar. Avante. A perna direita chama avante, e a perna esquerda chama sem parar. Bate palma e dá glória. Terceiro, como é que eu vivo, pastor, avançando e sem parar? Não desista por causa das dificuldades. João 16:33. Quem é que disse que seria fácil? Quem é que falou esse conto de Carochim? Vai ser fácil. Onde é que está isso na Bíblia? Quem falou isso? Vamos ver o que Jesus disse, vamos lá. Tenho-vos dito isso para que em mim tenhais paz. Se eu estou com ele, o circo pode estar pegando fogo. Se eu estou com ele, o pau pode estar quebrando. Se eu estou com ele, a cartinha chegou na minha casa, quando que, nossa, bateu na minha casa aquela carta indesejada. Se eu estou com ele, pode ter vindo o diagnóstico médico, eu falei, meu Deus do céu, e agora? Dessa eu não passo. Se eu estou com ele, a dívida bateu, não sei como eu vou fazer. Se eu estou com ele, ele está dizendo: se você está comigo, Flamarion, se você está comigo, Igreja de Cristo, pode ter paz. Porque no mundo vai ter luta, no mundo vai ter aflição, no mundo vai ter guerra, no mundo vai ter batalha, no mundo vai ter dificuldade, mas tem de bom ânimo, porque

A luta não é o fim. A luta é só o caminho para o milagre. Eu vou repetir. Deus precisa de um caminho. Qual é o caminho do milagre? Como é que Davi ia virar rei sem Golias? Como é que Moisés ia se tornar o libertador sem o mar vermelho? Como é que Josué ia se tornar o conquistador sem a muralha de Jericó? O que seria de Daniel sem os leões? O que seria de Mesaque, Sadraque e Abidnego sem a fornalha de fogo? Como que nós lembraríamos de Ana sem o período da esterilidade? Meu irmão, eu tenho uma palavra para te dar. Essa luta não vem para te destruir. Essa luta vem só para, através dela, ser gerado um milagre, ser gerado um testemunho. Meu irmão, a luta, sabe para que é a luta? Para avançar sem parar. Para avançar sem parar. A luta te impulsiona a vencer Golias. A luta te impulsiona a derrubar muralha. A luta te impulsiona a atravessar o mar vermelho. A luta extrai de você um poder que você dá. Talvez nem imaginava que estava aí dentro. Quarto, como é que eu avanço sem parar, pastor? Ah, meu irmão, fala comigo. Vai ter que ter coragem. Josué 1:9. Deus falou com Josué. O que, que Deus falou com Josué para ele avançar sem parar? Deus falou assim: não te mandei eu, Josué. Esforça-te, Josué. Tem bom ânimo, Josué. Vai para cima, Josué. Não te espanta, Josué. Porque eu sou o Senhor que estou contigo. Irmão, o medo vai aparecer, o medo faz parte da vida. Mas eu aprendi, tem coisas que eu faço até com medo. Tem coisa que eu vou para cima mesmo com medo. Eu não vou para cima só porque eu tenho certeza. Eu vou para cima porque eu tenho a coragem que Deus colocou dentro de mim para fazer algo. Você não precisa: eu sou um corajoso. Não, você pode até estar tremendo. Prega mesmo com medo. Pastor, eu estou com medo de falar de Jesus para o meu patrão. Fala para ele mesmo com medo.

0: se esforçar. Eu não vou ter coragem por você. A coragem vai fluir de dentro de você. Meu irmão, você não vai dar espaço para o medo, mas a coragem vai sobressair. Alguém recebe essa palavra? Eu aprendi para construir é o seguinte: fura o buraco, porque Jeová vai mandar o concreto. Fura o buraco. Ah, não, deixa eu ter na mão a quantia certinha para começar. Não vai começar nunca. Às vezes vai aparecer pessoas de forma sutil para trazer medo para você. Às vezes aparecer pessoas de forma sutil para te deixar triste. Mas a palavra de ordem aqui hoje é coragem, coragem, coragem, coragem, coragem. Quem recebe essa palavra, aplauda a Jesus. Coragem, meu irmão. Porque coragem. Segundo Timóteo capítulo 1, versículo 7. Porque Deus não nos deu um espírito de covardia. Quem é de Deus não é covarde. Eu vou repetir: quem é de Deus não é covarde. Quem é de Deus não é covarde. Quem é de Deus pode até ter medo, mas ele tem coragem de entrar naquela batalha. Avance com coragem. Deus honra quem decide avançar mesmo diante dos Golias. Meu irmão, não vai ter guerra que vai te parar, porque Deus te chamou para você avançar sem parar. Eu digo e você completa: avançar, avante. Que mais, pastor? Quinto, como é que eu vou viver a vida de avante sem parar? Mantenha os olhos no alvo. Filipenses 3:14. Mantenha. Eu estou ligado. Eu sei o que eu quero. O que que Paulo diz? Paulo compara a vida cristã como uma corrida. Prossigo para o alvo a fim de ganhar o prêmio do chamado celestial de Deus em Cristo. Onde eu quero chegar? Quem serei eu daqui 5 anos? Quais os meus objetivos profissionais, espirituais, financeiros, familiar? Como será a minha vida? Qual o meu alvo? Não, pastor, é, deixa a vida me levar. Vai cantar música pagodinho? Irmão, a vida não me leva, eu vou é com Jesus para onde Ele quer que eu esteja. Eu preciso ter alvo, eu preciso ter foco. Quem sabe onde quer chegar, não se distrai no meio do caminho. Mas quem não sabe onde quer chegar, qualquer coisa para ele, igual eu. Eu tenho TDAH na alta, TDAH acelerado, modo turbo. Se eu não tenho alvo, eu estou numa coisa aqui, depois eu estou noutra coisa ali, depois eu estou noutra lá. No final do dia, não fiz nada.
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0: Grande Deus e poderoso Pai, Deus que nunca perdeu uma batalha. Meu Deus, nós entramos na Tua presença reconhecendo que tudo vem de Ti e depende de Ti. Consagramos os nossos dias, nossos passos, nossa casa, nossa família e os nossos projetos ao Senhor.
3: Meu Pai, abençoa cada um agora, dando direção, provisão e portas abertas. Onde houver tristeza, libera a alegria. Onde houver incerteza, libera a convicção. Onde houver escassez, manifesta a provisão. Onde houver lutas, libera a vitória. Meu Deus, eu declaro que essas pessoas não andarão sozinhas, porque o Senhor vai à frente delas, vai guardá-las de todo mal. O Senhor vai te livrar de todo laço do inimigo e firmar os seus pés na vontade dEle. Meu Deus, que a Tua presença seja constante, que o Teu Espírito Santo conduza a cada um e que tudo que eles fizerem glorifique o Teu nome. Meu Deus, nós entregamos nas Suas mãos cada ouvinte que ora comigo agora e que a Tua bênção os alcance. É a minha oração em nome do Pai, em nome do Filho e em nome do Espírito Santo de Deus. Amém, Jesus.
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9: Meio-dia e 30.
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1: Olá, povo de Deus, boa tarde pra você que se liga na sua 104. A minha rádio, a sua rádio, a rádio que tá sempre no coração do povo de Deus. Eu sou Alessandro e estamos chegando. Vamos juntos, até logo mais às 5. Vem aí pra você, nosso show da tarde. Muito louvor, alegria e informação aqui, ó. 104.

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0: 104, a número 1 no coração do povo de Deus, Maria Marçal, então profetiza, antes Gabriel Guedes, Todos os Meus Dias, Renascer Praise, Mil Graus, abrindo assim nosso show da tarde pra você, nessa tarde maravilhosa de segunda-feira, né? Hoje, dia 20 de julho de 2026. Vamos juntos, até logo mais às 5 da tarde, trazendo pra você por aqui os melhores louvores, muita alegria e informação. Daqui a pouquinho, as edições do nosso informativo 104, a 1h40, 2h40, 3h40 e 4h40 da tarde. Você bem informado com as principais notícias da nossa região, do Brasil e do mundo. A partir das 2h20 tem o nosso Pediu Ouviu, você comandando aqui a nossa programação e ainda dentro do nosso show da tarde, você conferindo essa tarde maravilhosa de segunda-feira, o nosso Dose Dupla. Tem também 3 é Demais e muito mais pra você. Afinal de contas, o nosso show da tarde tá só começando.
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1: A número 1 no coração do povo de Deus, agora 1h21, mais uma vez boa tarde pra você. Esse é nosso show da tarde, vem comigo até logo mais às 5, com os melhores louvores, pra juntos louvarmos e agradecermos o nome do Senhor. Aline Barros, ele é exaltado, mais uma vez boa tarde pra você.

0: Mais uma sequência especial pra você aqui no nosso Show da Tarde com Paulo César Baruque. Não há outro, antes Eixila Deus no controle. Morada é tudo sobre você e ainda Aline Barros, Ele é Exaltado.
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0: Previsão do tempo. O tempo começa com estabilidade nessa segunda-feira em todo o país, mas muda na quinta-feira em parte do Sudeste. Quem traz todos os detalhes para nós é Maria Clara Sasaki.
2: A semana começa com um tempo firme no sudeste do Brasil, assim como nos últimos dias, a atuação de uma massa de ar seco garante a presença do sol ao longo do dia, dias bem ensolarados até pelo menos a quinta-feira nos estados do sudeste do país. Muita atenção para os baixos índices de umidade relativa do ar, principalmente no período da tarde, interior de São Paulo, Minas Gerais. Devemos ter alta concentração de poluentes na atmosfera, principalmente em grandes centros urbanos, como é o caso das grandes capitais, né? Belo Horizonte, capital paulista, grandes cidades também como Campinas, Bauru, são áreas que podem ter uma concentração de poluentes mais elevada ao longo desta semana. Atenção também para o alto risco de queimadas no norte do estado de São Paulo e no interior de Minas Gerais. Esse tempo mais seco e as temperaturas elevadas da tarde acabam favorecendo aí o surgimento de focos de incêndio. Nesta época do ano é algo bem comum e há possibilidade para que novos focos ocorram ao longo dos próximos dias. É somente a partir de quinta-feira que uma frente fria que está lá na região sul do Brasil consegue avançar para o sudeste do país e acaba mudando o tempo em São Paulo, Rio de Janeiro, sul de Minas Gerais. Não avança tanto, não é uma frente fria que deve avançar muito, né? Diferente da última que passou pelo sudeste do país. Esta agora desvia para o oceano na altura do Rio de Janeiro, mas já ajuda a mudar o tempo e melhorar a qualidade do ar. Traz um pouco de umidade, traz até uma possibilidade de chuvas isoladas entre quinta e sexta-feira. No sábado também podemos ter algumas chuvas pontuais em São Paulo e a partir do domingo voltamos com uma condição de tempo firme, mas a temperatura deve cair um pouco após a passagem da frente fria. Maria Clara Sasaki, da Tempo Ok Meteorologia, em parceria com a agência Rádio Web.
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0: 104, 1h40.
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A número 1 no coração do povo de Deus, agora 1h44, mais uma vez, boa tarde pra você. Esse é o nosso Show da Tarde, aqui na sua 104.

0: próximos intervalos.
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11: De volta com você aqui no nosso Show da Tarde, na sua

0: Sequência super especial para você aqui no nosso show da tarde. Que sequência, né? Aliás, estamos aqui sempre trazendo os melhores louvores para você. 24 horas por dia, juntinhos, louvando e agradecendo cada vez mais o nome do Senhor. Dá só um minutinho, já já tô de volta trazendo mais louvores. Não sai daí.
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0: 104, 3 e 19.
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0: 104, a número 1 no coração do povo de Deus, F-Hop Music, Sublime. Antes, Isadora Pompeu, Aliança, Dedé de Jesus, Operando Deus e ainda Nívia Soares, Teu Amor Não Falha. Esse é o nosso show da tarde pra você, mais uma vez o nosso boa tarde, muito obrigado pelo carinho, pela audiência. Vamos juntos, até logo mais às 5, muito louvor, alegria, informação e muito mais pra você. Falando em informação, tá na hora de mais uma edição do nosso Informativo 104.
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0: INSS deve pagar R$100 mil por falhas em saúde e segurança. Mais informações com Janaína Oliveira.
2: O Instituto Nacional de Seguro Social, INSS, foi condenado a pagar R$100 mil por danos morais coletivos por descumprir normas de saúde e segurança no trabalho em duas agências da Previdência Social no Espírito Santo. A decisão da primeira turma do Tribunal Regional do Trabalho da 17ª Região manteve integralmente a sentença obtida pelo Ministério Público do Trabalho. Além da indenização que será destinada ao Fundo de Amparo ao Trabalhador, o INSS terá que cumprir uma série de medidas, como destaca o Procurador do Trabalho, Antônio Carlos Lopes.
3: Os pedidos do MPT foram acolhidos por sentença que determinou a elaboração de análise ergonômica de trabalho, a elaboração do programa de gerenciamento de riscos, com medição de calor, luminosidade e ruído e com a implantação de plano de emergência, com o INSS sendo obrigado a providenciar a emissão de alvará definitivo junto ao Corpo de Bombeiros, com condenação também da autarquia ao pagamento de R$100 mil ao FAT a título de indenização pelos danos morais coletivos causados.
2: Em caso de descumprimento, haverá multa diária. A ação contra o INSS foi baseada em inspeções que identificaram problemas como ausência de saída de emergência, excesso de ruído, mobiliário inadequado, falta de programa de gerenciamento de riscos e funcionamento das agências com alvarás provisórios vencidos. O tribunal também reafirmou que cabe à Justiça do Trabalho julgar ações relacionadas à proteção do meio ambiente de trabalho, independentemente do regime jurídico dos trabalhadores. Em nota, o INSS disse que está adotando medidas para melhorar as condições de trabalho nas agências de Vila Velha e Cariacica, com troca de mobiliário, novos aparelhos de ar-condicionado e adequações estruturais. O Instituto também afirmou que laudos técnicos não identificaram insalubridade nas unidades e que projetos de regularização e prevenção a incêndios estão em andamento. Produção e reportagem, Janaína Oliveira.
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0: 104.3 e 45.
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1: De volta com você aqui na programação 104, sempre trazendo os melhores louvores. Aliás, a 104 você confere os melhores louvores 24 horas por dia, louvando, engrandecendo cada vez mais o nome do Senhor. E por aqui, nossa programação não para. Vamos de mais louvor para você.

0: Mais uma sequência maravilhosa para você aqui no nosso Show da Tarde. Onde quer que você esteja, Deus abençoe grandemente a sua tarde. Muito obrigado pelo carinho, muito obrigado pela audiência. Já já tem mais louvor para você, não sai daí.
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0: 104, 4 e 1.
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0: Estamos juntinhos aqui na programação da sua 104 e o nosso show da tarde. Louvores e mais louvores para juntos engrandecermos e louvarmos o nome do Senhor nessa tarde super especial. Dá só um minutinho, nós vamos para um rápido intervalo. Eu volto já já trazendo mais louvores para você. Não sai daí.
1: Daniele Cristina.

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0: Mais uma sequência especial para você aqui no nosso Show da Tarde. Delino Marçal e esse louvor maravilhoso, Eu Vejo Céus Abertos. Já já tem mais louvores para você. Agora tá na hora de informação aqui no nosso Show da Tarde.
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0: Ministro Alexandre de Moraes proíbe visitas políticas a Bolsonaro até o fim da eleição. Mais informações com Beatriz Coan.
2: O ministro Alexandre de Moraes, do Supremo Tribunal Federal, proibiu o ex-presidente Jair Bolsonaro de receber visitas com finalidade político-eleitoral até o fim das eleições de 2026. A decisão, tomada nesta sexta-feira, mantém Bolsonaro em prisão domiciliar, mas endurece o isolamento político do ex-presidente. Moraes também suspendeu todas as visitas gerais por 30 dias, abrindo exceção apenas para advogados e profissionais de saúde, como médicos e fisioterapeutas. A medida atende a um pedido da Procuradoria-Geral da República e ocorre após a repercussão de uma carta escrita por Bolsonaro. O documento, intitulado Carta aos Brasileiros, e que declarava apoio à pré-candidatura do filho, senador Flávio Bolsonaro, foi lido em uma transmissão nas redes sociais. A defesa do ex-presidente alegou que ele não sabia que o texto seria divulgado, argumento que o ministro classificou como patético. Flávio Bolsonaro criticou a restrição, chamando a decisão de ilegal e desproporcional. Apesar de constar como advogado do pai, Moraes manteve a suspensão das visitas de Flávio por 90 dias. No sábado, Moraes rejeitou outro pedido de visita a Bolsonaro, desta vez do presidente da Argentina, Javier Milei. O encontro, pretendido por Bolsonaro, aconteceria no próximo dia 25 de julho. Na decisão, o ministro do STF enfatizou que o ex-presidente cumpre medidas cautelares restritivas e, ao justificar a negativa, fez menção à decisão de sexta-feira, que proibiu visitas de caráter político-eleitoral. Produção e reportagem, Beatriz Coan.
0: Informativo 104 de volta amanhã, a partir de 1h40 da tarde.
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5: Jesus ensina nesse texto, levanta a sua cabeça, que é porque ela é do alto que vem o seu socorro. E Jesus, levantando os olhos para o céu, dominou a morte.
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0: Nani Azevedo, Deus proverá. Antes, Sara Farias, Eu Posso Orar por Você, Voz da Verdade, Projeto no Deserto. Bom, e com essa sequência, vamos chegando ao final do nosso Show da Tarde. Muito obrigado você pelo carinho, pela audiência. Uma semana super abençoada é o que desejamos pra você. Continue ligado, já já ele tá chegando por aqui pra comandar o seu fim de tarde e início de noite com Top Gospel, Game 104, também Flashback, JW. Pra você, um grande abraço. A gente se encontra por aí. Tchau, tchau.
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9: Fala, povo de Deus, fala comigo. Bora lá começar mais uma super programação aqui na sua rádio. Top Gospel, Game 104, as melhores de hoje. Eu sou o JW, o telefone está liberado para vocês cadastrar comigo no game e faturar pelas melhores do dia. Confira comigo os grandes hits, hein? E até às 7 tem muito mais para você ligado comigo aqui no som da sua 104.
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10: Tá bonito demais a festa aqui, meu filho.

0: Gabriela Rocha, Correrei. Terceiro lugar, Pelas Melhores de Hoje. No quarto lugar, Gabriel Guedes, Minhas Guerras. E a quinta posição, Jonas Vilar, com Cristo é Vencer. Tem mais uma programação começando na Rádio do Povo de Deus, na tarde abençoada de segunda-feira. Segunda-feira, 20 de julho de 2026. Como estão as coisas por aí? Como você está? Tudo beleza pura? Como rolou por aí o fim de semana? Foi tranquilo? Sossegado na vida boa? Vencendo um dia de cada vez sob a graça do Pai? Obrigado pela sua companhia, bom demais ter você comigo aqui outra vez. Espero que seja tudo na bênção por aí, hein? Eu já pergunto se você já fez o cadastro para faturar comigo no game, né? Para responder as perguntas de conhecimentos gerais e levar os prêmios da programação, aqui no game participa maior de idade. Você faz o cadastro, a gente liga de volta, você responde as perguntas ao vivo e fatura. Você faz o cadastro pelo 3279-0104 ou no zap 9961-0104. Além dos prêmios da Rádio do Povo de Deus, tem os prêmios que eu anuncio agora, tem os prêmios que eu anunciarei logo em seguida também, viu? 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E se você ainda não mandou um alô pra galera, você pode mandar o seu alô até 6h20 com mensagem, texto e mensagem de voz. Siga-nos pelo zap com o seu nome, de onde você fala e pra quem você manda um salve legal. Em seguida tem você faturando comigo aqui no game.
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0: 5h17 agora.
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0: chique demais da conta o som do David Killan, eu sou livre. Segundo lugar pelas melhores hoje, segunda posição, hein? O belo som do David Killan, é hora de você faturar comigo no game. É hora de responder as perguntas de conhecimentos gerais, levar os prêmios da programação aqui do game. Participa maior de idade. Você faz o cadastro, a gente liga de volta, você responde as perguntas ao vivo e fatura. Você faz o cadastro pelo 3279-0104 ou no zap 99961-0104. Além dos prêmios da Rádio do Povo de Deus, tem os prêmios que eu anuncio agora, tem os prêmios que eu anuncio em seguida. Tá fácil no game, tem vaga por aqui e dá pra você ganhar comigo demais da conta, hein? Ou você pode levar comigo os prêmios do Dr. Felipe Salmen. 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Tem gente na linha pra faturar comigo aqui ao vivo no game. Alô, boa tarde.
1: Alô, boa tarde.
0: Eu estou falando com a
1: Geise,
0: cadê você, Geise? Você sumiu no mundo, tem paz que não participa aqui da programação com a gente. Você está falando de onde mesmo?
1: Eu falo do Altinópolis.
0: Alô, povo de Deus, Altinópolis, um grande abraço para todo mundo aí, obrigado pela companhia. E você está preparado para faturar comigo aqui no game?
1: Estou.
0: Tem alguém para ajudar você hoje aí, não?
1: Tem sim, hoje tem minha irmã e meu cunhado aqui para me ajudar.
0: Com o auxílio da família, eu acho que vai ser mais fácil, hein? Com o auxílio da irmã, do cunhado, vamos ver até que ponto você é capaz de chegar.
2: Onde é que você se escondia durante as aulas de História, Física, Química, Biologia? Você tem coragem de testar seus conhecimentos? Prepare-se! Vai começar Game 104. Primeira pergunta, valendo 1.000 pontos.
0: O que é fissura? Fissura é choro, é fenda ou é sorriso? O que é fissura? Fissura é choro, é fenda ou é sorriso?
1: Fenda.
2: Segunda pergunta, valendo 2.000 pontos.
0: Segundo a Bíblia Sagrada, João Batista, Jesus e Salomão eram primos. É verdade ou mentira? Segundo a Bíblia Sagrada, João Batista, Jesus e Salomão eram primos. Verdade ou mentira?
1: Falsa.
2: Terceira pergunta, valendo 3.000 pontos.
0: Rinite é como se chama a perturbação da fala caracterizado pela repetição de sílabas. Essa informação é falsa ou é verdadeira? Rinite
1: falsa.
0: É falsa.
2: Quarta pergunta, valendo 4.000 pontos.
0: Como se chama aquele passeio no campo, geralmente feito entre amigos, onde cada pessoa leva a sua refeição? Como se chama aquele passeio no campo, geralmente feito entre amigos, onde cada um leva a sua refeição?
1: Um piquenique?
0: Vai no piquenique mesmo?
1: Vou no piquenique.
2: É hora de colocar as contas em dia.
0: Claro, certinha a resposta, piquenique! E com muita habilidade, passando pelas diversas áreas do conhecimento, conquistando pontuação máxima aqui no game com os 10 mil pontos. Parabéns, Geise! Você tá sabendo bem demais da conta. Você sumiu, mas não perdeu a habilidade, não, né?
1: Não, minha irmã me ajudou, foi mais fácil.
0: Olha isso, com a irmã dando aquela moral, você brilha muito mais aqui na programação, que bacana! E você vai aproveitar para desejar uma excelente semana para quem?
1: Eu vou desejar uma excelente semana para minha irmã, para o meu cunhado, para os meus pais ali de Sobralha, que estão ligadinhos na rádio, para todos os ouvintes e para vocês aí da rádio.
0: Amém, obrigado aí pela dedicação. Alô, povo de Deus, e Sobralha, qual o nome dos seus pais lá em Sobralha?
1: Joel e Maria,
0: receba um abraço aqui da Geisa, da equipe 104 também. Que bom demais ter você comigo por aqui, Geisa. Certamente você levará um dos prêmios da programação. Espero você de novo aqui na semana que vem. Não some não, se cadastrando outra vez para ganhar com a gente novamente. Uma excelente semana e até lá. Tchau, tchau.
1: Tchau.
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0: Clássica Augusto e o som Betel. Primeiro lugar nas 5 mais de hoje.
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0: Fechando aqui a seleção das 5 mais com o belo som da Jéssica Augusto. E se você ainda não fez o cadastro para faturar comigo aqui no game, ó, para responder as perguntas de conhecimentos gerais e levar os prêmios da programação, tô te esperando, hein? Aqui no game participa maior de idade. 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Além dos prêmios da Rádio do Povo de Deus, tem os prêmios que eu anuncio agora, tem os prêmios que eu anunciarei logo em seguida. Tá fácil no game, tem vaga por aqui, dá para você ganhar comigo demais, hein? 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E se você ainda não mandou um alô pra galera, você pode mandar um alô até 6h20 com mensagem de texto e mensagem de voz. Diga-nos por aqui no zap qual é o seu nome, de onde você fala e pra quem você manda um salve. Pelo 99961-0104 até 6h20 com mensagem de texto e mensagem de voz. Manda aí o seu salve e a gente já põe a sua mensagem no ar em seguida.
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0: 5h35 agora.
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0: Anderson Freire com a música linda, Canção do Céu. Antes nós conferimos o som do pregador Lu, Coração Brasileiro, Morada, Jesus em Tua Presença, e Fernanda Brum e Marcos Freire com Ludmilla Ferber e o belo som, Ouço Deus Me Chamar. É hora de você faturar comigo no game. É hora de responder as perguntas de conhecimentos gerais e levar os prêmios da programação. Do game participa maior de idade. Você faz o cadastro, a gente liga de volta, você responde as perguntas ao vivo e fatura. Você faz o cadastro pelo 3279-0104 ou no zap 99961-0104. Além dos prêmios da Rádio do Povo de Deus, tem os prêmios que anuncio agora, tem os prêmios que anuncio em seguida também, viu? Tá fácil no game, tem vaga por aqui, dá pra você ganhar comigo demais da conta. 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Tem gente na linha pra faturar comigo aqui ao vivo no game. Alô, boa tarde.
1: Boa tarde.
0: Eu tô falando com a
1: Graça de Serraria.
0: Alô, Graça. Alô, povo de Deus de Serraria. Você também é uma das que tá sumida aqui da programação. Você tem ouvido a rádio aí, Graça?
1: Enfim,
0: não falei, não. Amém. Fico feliz em saber que você está ligadinha. E quero saber se você está com qual o seu grau de fé para fazer uns 10 mil aqui no game hoje.
1: 80%.
0: Quanto? 80?
1: 80.
0: 80% de fé. Tem alguém para ajudar você aí ou você está só para responder as perguntas?
1: Tem uma amiga aqui.
0: Pronto. Vamos ver se com o auxílio da amiga você desenvolve ainda mais a sua habilidade. E vamos ver. Até que ponto você é capaz de chegar?
2: 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Você tem coragem de testar seus conhecimentos? Prepare-se! 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Primeira pergunta, valendo 1.000 pontos.
0: Qual a direção onde o Sol nasce? De dentro para fora, no leste ou de fora para dentro? Qual é a direção onde o Sol nasce? O Sol nasce de dentro para fora? Ele nasce no leste ou ele nasce de fora para dentro?
1: No leste.
0: Oi?
1: Leste.
2: Segunda pergunta, valendo 2.000 pontos.
0: A Bíblia Sagrada diz que Iraque foi a cidade cujo povo queimou seus filhos por causa da deusa Judite. É verdade ou mentira? A Bíblia Sagrada diz que Iraque foi a cidade onde o povo queimou seus filhos por causa da deusa Judite. É verdade ou mentira?
1: Mentira.
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0: Há um ditado popular que diz que o seguro morreu de velho. Essa informação é falsa ou é verdadeira? Há um ditado popular que diz que o seguro morreu de velho. Essa informação é falsa ou é verdadeira?
1: Verdadeiro.
2: Quarta pergunta, valendo 4.000 pontos.
0: O leitão é filho de qual animal? O leitão é o filhote, ele é o filhote de qual animal?
1: A porca.
0: Hã?
1: Leitoa.
0: Peraí, leitoa ou porca?
1: Oi? Leitoa.
0: Leitoa.
2: É hora de colocar as contas em dia.
0: Será que o leitão é filho da leitoa? Deixa me ver aqui, leitoa. Eu lembrei de leitosa, mas leitosa é uma birosca que é da cor de leite, mas é outra coisa, né? Não pode ser filho da leitosa. O leitão é filho da leitoa, o que, que é isso? Ô, Graça, deixa eu entender, o que, que é uma leitoa?
1: Leitoa, é leitoa, é filha da porca.
0: A leitoa é filha da porca.
1: A leitoa que não criou ainda, ele vai ter a primeira cria.
0: Então, se ela não criou ainda, como é que o leitão pode ser filho da leitoa?
1: Mas ele pode ser uma porquinha, né?
0: Pode ser uma porquinha. Pera, pode ser uma porca. Então, se ela não criou ainda, como é que o leitão pode ser filho da leitoa?
1: Mas ele pode ser uma porquinha, né?

0: Você sabia a resposta certa, aí você mudou pra leitoa, né?
1: Você me confundiu,
0: hein? Eu que te confundi? Olha você colocando a culpa em mim. Puxa vida, Graça, você sabia a resposta? O leitão é filho da porca ou e também do porco, né? Aí você fala da leitoa, puxa vida, como é que você escorrega nessa aí? Você fez que nem a leitoa, escorregou na lama. Meu pai do céu. Olha, Graça.
1: Vou falar a verdade, a culpa é da amiga, tá?
0: É mesmo? Você tinha acertado a resposta e a sua amiga...
1: Tá, a amiga gritou lá do fundo, ela é toa. Tá. Aí eu fui dela,
0: ué. Meu Deus do céu. A sua amiga, além de não participar aqui da programação, porque tem muitos anos que ela não participa aqui da programação, além disso, ainda colocou ventilador na sua farofa. Que absurdo, Graça.
1: Colocou ventilador mesmo, ventilou a farofa toda.
0: Misericórdia, puxa vida. Agora diga pra mim o seguinte, hein, já que você escorregou aqui que nem a leitoa, diga-me pra quem você vai desejar uma boa semana.
1: Pra vocês todos aí da rádio, todos os seus amigos aqui de Serraria, espero que tente, toda a minha família.
0: Amém. Obrigado pelo carinho da sua dedicação. Alô, galera de Serraria, de Periquito, pra todo mundo, um grande abraço. Graça, tá competindo com 6 mil pontos no game. Eu espero você de novo aqui na semana que vem. Não some, não. E a amiga aí também, pra mandar ver muito bem aqui na programação com a gente. Uma excelente semana pra vocês e até semana que vem. Tchau, tchau.
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0: Agora vem chegando a cadeia da pressa, que é rapidinho. Vou e já volto em seguida pra trazer os flashbacks. Aquelas do fundo do baú pra gente matar a saudade. Se você ainda não mandou um alô pra galera, você pode mandar um alô até 6h20 com mensagem de texto ou mensagem de voz. Não tem pedido musical. Você manda um alô, manda um abraço, manda um salve, manda uma boa noite, manda uma boa semana aqui pra galera. Até 6h20 pelo 99961-0104.
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3: Que Deus te abençoe poderosamente. A Bíblia diz no Salmo 23:5 assim, ó: prepara uma mesa perante mim e os meus inimigos. Unge a minha cabeça com óleo, meu cálice transborda. Davi aqui, ele sabia que quem prepara as coisas é Deus. Quem faz as coisas é Deus. Quem abre a porta é Deus. Quem libera o milagre é Deus. Quem restaura pessoas é Deus. Quem muda a rota é Deus. Então, Davi, ele disse nesse salmo: prepara, Senhor, eu quero uma mesa. Por que que ele chama de mesa? Porque Deus quer saber da sua boca o que você precisa. Deus quer saber da sua boca qual a sua necessidade. Aí Davi fala assim, ó: Senhor, veja os meus inimigos. Davi está declarando: a partir de hoje, esses inimigos não são mais meus, eles passam a ser do Senhor. Aí Davi vem e declara: e unge a minha cabeça com óleo, porque é na unção que você vence batalha, é na unção que você vence guerra, é na unção que você supera lutas. Eu quero profetizar sobre a tua vida, que a unção de Deus está sobre você e te conduzirá a vencer lutas e guerras em nome de Jesus. Acompanhe agora testemunhos do que Deus tem feito aqui na nossa igreja. Daqui a pouco eu volto com todos vocês.
2: Deus faz. A Igreja Quadrangular mostra.
4: Você tá com dor? Tá com dor onde? Hã?
5: Joelho.
4: Tá doendo aí agora?
5: Tá doendo, irmão.
4: Jesus, cura esse homem agora para que o teu nome seja glorificado nesse lugar. Abre os olhos. Mexe aí, procura a dor aí no joelho.
5: Sarou.
4: Sarou?
5: Tá doendo. Parou.
4: Tem certeza?
5: Tem.
4: Levanta a mão e diga assim: ele é maravilhoso. Pode descer. O que que a senhora tem? Oi?
6: O joelho.
4: Tá doendo aí agora? Como?
6: Dói direto.
4: É o direito? Fecha os olhos. Jesus, tira essa dor agora desse joelho. Que ela seja curada. Que ela seja sarada. Enfermidade, sai agora. Abre os olhos. Pode dar um chute na cara do diabo aí. Escoliose, é? A senhora chegou doendo. Procura a dor aí agora. Quero ver se tá doendo. Como?
6: Tá doendo.
4: Tá não? Então já começou o sinal de Deus. Amém?

0: faz. A igreja quadrangular mostra.
1: Tá doendo muito. Vem aqui diante do altar. A senhora vai ser curada agora, quer ver? 3 dias já.
2: Tá.
1: Nada passa.
2: Não.
1: Tá doendo aí agora?
2: Tá.
1: Quando a senhora aperta, dói?
2: Hã? Dói.
1: Feche os olhos. Seja curada agora, em nome de Jesus. Amém. Acabou. Pode procurar aí. Pode procurar. Amém? Tem certeza? Fala assim.
2: Obrigado, Jesus. O Senhor é maravilhoso.
1: Levanta a mão e diga assim: Ele é maravilhoso.
0: Deus faz. A igreja quadrangular mostra.
1: Quanto tempo viciada?
2: Há uns 20 anos.
1: 20 anos. Solta os braços. Qual que é seu nome?
2: Marli.
1: Estenda as mãos em direção a Marli, igreja, fala assim: Irmã Marli, esta é a noite da sua libertação. Você crê?
2: Creio.
1: Feche os olhos. Meu Deus e meu Pai, mata o vício de dentro da tua filha nesta noite. Mata esse vício no poder do nome de Jesus. Meu Pai, eu te faço o segundo pedido. Coloca nojo, nojo, que ela não suporte mais o cheiro do cigarro, no poder do nome de Jesus. E o terceiro pedido, ó Deus Todo-Poderoso, apaga da memória da tua filha que um dia ela foi viciada, em nome de Jesus. A igreja bate palma e dá glória. Pega um cigarro para mim. Olha o que aconteceu. Fecha os olhos. Olha o que você vai sentir, ó. Cheira forte. Tá gostoso? Tá gostoso? Você vai querer mais isso?
2: Não.
1: Então bate palma e dá glória, igreja. Pode descer.
0: Deus faz. A igreja quadrangular mostra.
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1: As lutas fizeram Moisés esquecer quem ele era. Então Moisés vai até os judeus pensando que talvez eles estivessem certo. E por isso ele foge do Egito. Porque no Egito ele seria o libertador daquele povo hebreu. Mas ele foge do sendo a vontade de Deus, que era o Egito, e vai para o deserto cuidar de ovelha. Deserto de Midian. E além disso, ele fala: aqui não vão esquentar a minha cabeça com nada. Eu vou ficar tranquilo aqui. Vai nada, irmão. Você pode estar cuidando do que for. Você pode estar cuidando de fazenda no deserto. Você pode estar cuidando de tendas no deserto. Mas se você não estiver no centro da vontade de Deus, a felicidade vai se ausentar da sua vida. E ali ele fica 40 anos no deserto, vivendo uma vida medíocre, tentando se adaptar a todos, não reconhecendo que estava destinado a ser excepcional. Tentou viver uma vida medíocre, sendo que Deus o destinou para ser excepcional. Ele não se adaptou àquela vida medíocre. Sabe por que às vezes você fica incomodado? É porque Deus tem mais para fazer por você. É porque Deus quer te colocar no centro da vontade dele. E você fica correndo, você fica fugindo. Diga para o seu irmão: para de ser igual Moisés, fala para ele. Você não está destinado a se adaptar. Você não está destinado a ser um deles. Eles não estão destinados a gostar de você. Não estão destinados a te aceitarem. Existe uma nação para te rejeitar. Deus falando para Moisés, Deus permite que a rejeição seja ministrada, sendo assim você não vai se adaptar à mediocridade, e não vai chorar por algo que Deus rejeitou, porque Deus tem um plano maior e melhor na sua vida.
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5: Grande Deus e poderoso Pai, Deus que nunca perdeu uma batalha, Deus que tudo pode. Assim como Davi venceu Golias, eu profetizo que todo gigante que este que ora comigo agora está enfrentando vai cair. Vai cair o gigante do medo, vai cair o gigante da escassez, vai cair o gigante da enfermidade, vai cair o gigante da oposição, vai cair o gigante de toda afronta de Satanás. Meu Pai, entra invadindo o impossível agora, fazendo a vida dessa pessoa que homem nenhum tem poder de fazer. Entra com a providência total, entra virando quadro, mudando o cenário, transformando histórias. É a minha oração, sabendo que aí do céu só está ouvindo, porque o que é ligado na terra, em nome de Jesus, é ligado no céu. Eu profetizo a sua vitória, a sua bênção, a sua conquista, em nome de Jesus. Amém. Que Deus te abençoe, um forte abraço e fica na paz.
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7: 6:13.
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3: Recordando com o Quarteto Atos, o amor que pode tudo mudar. 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E Priscila Barcelos, como acredito em ti, matando saudade, hein? 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É hora de passar o pano no zap, conferir quem nos mandou uma mensagem aqui pelo 99961-0104 na tarde de segunda-feira, 20 de julho, já se passaram 201 dias de 2026, já se passaram 30 dias do inverno, hein? E é a 30ª semana do ano. A lua hoje é nova e o que se comemora no dia de hoje? Hoje é o dia do amigo. É uma data para celebrar aquelas pessoas que caminham ao nosso lado nos momentos bons e principalmente nos momentos difíceis, hein? Mais do que companhia, um amigo de verdade oferece apoio, confiança, sinceridade, boas risadas e convenhamos. A vida fica muito mais leve quando temos alguém para dividir as alegrias e até os boletos emocionais. Bora entender mais sobre isso? Primeiro, ter bons amigos faz bem para a saúde. Pesquisas científicas mostram que manter amizades verdadeiras ajuda a reduzir o estresse, melhora a saúde mental, fortalece o sistema imunológico e pode até contribuir para uma vida mais longa. Pessoas que cultivam boas relações sociais tendem a lidar melhor com as dificuldades do dia a dia. Ou seja, conversar com um amigo pode fazer mais bem do que muita gente imagina. Às vezes, um bom papo vale mais que uma hora reclamando sozinho. Segundo, o Dia do Amigo nasceu na América do Sul. Olha isso. A data de 20 de julho ganhou força graças ao argentino Henrique Ernesto Febraro. Ele acreditava que a chegada do homem à Lua em 20 de julho de 1969 simbolizava que, quando a humanidade se une em torno de um objetivo, grandes conquistas são possíveis. Por isso, ele propôs que a data fosse celebrada como o Dia do Amigo, e a ideia acabou sendo adotada em vários países, inclusive no Brasil. Quem diria? Uma viagem até a Lua ajudou a aproximar pessoas aqui na Terra. Terceiro, amigos influenciam nossos hábitos. Estudos mostram que nossos amigos exercem grande influência sobre nossos comportamentos. Eles podem incentivar hábitos saudáveis, motivar a prática de exercícios, estimular novos aprendizados e até influenciar nossas decisões do dia a dia. Por isso, vale a pena escolher bem as companhias, porque tem amigo que leva você pra frente. Aí um amigo perguntou pro outro: você sabe qual é a diferença entre um amigo e um melhor amigo? E o outro respondeu: não. Então, é porque o seguinte, o amigo ajuda você a empurrar o carro. Agora, o melhor amigo ajuda e depois ainda conta essa história para todo mundo. Moral da história, a amizade verdadeira não se mede pelo tempo, mas pela presença, pela confiança e pelo carinho. Um bom amigo compartilha alegrias, estende a mão nas dificuldades e faz a caminhada da vida ser muito mais leve. Valorize quem está ao seu lado, porque os verdadeiros amigos são um dos maiores presentes que podemos receber. Parabéns aos amigos, hoje é o Dia do Amigo. Agora vamos lá conferir os fatos do dia e verificar se tem alguma coisa marcante, relevante, interessante que aconteceu no dia 20 de julho na história do Brasil ou do mundo. Deixa eu ver aqui alguma coisa marcante, relevante, interessante. Cadê? Aqui, ó. Em 1897, a Academia Brasileira de Letras realizou sua sessão inaugural. Você conhece a Academia Brasileira de Letras? Já ouviu falar da Academia? Pois é, ela foi criada num dia como esse. Quer dizer, eles já vinham assim, organizando ela, né? Mas nesse dia teve a sua sessão inaugural. O que a Academia Brasileira de Letras faz? Lembra aí? Ela é a guardiã da nossa língua, né? Ela promove a língua portuguesa, ela incentiva a produção de livros, a preservar a cultura nacional, a identidade nacional e tal. E ela foi fundada por um grupo de escritores e ela foi influenciada pela academia, é da Europa, deixa eu ver aqui, nós temos lá no Louvre, foi a academia francesa. Ela foi inspirada porque o Machado de Assis, que foi um dos grandes idealizadores, né, e até por isso que a Academia Brasileira ela é chamada de Casa de Machado de Assis, né? Então ele que foi um dos idealizadores e foi inclusive o primeiro presidente da Academia Brasileira de Letras, ele buscou essa inspiração na França, né? E ela tornou uma das mais importantes instituições da cultura, né? Para promover a cultura do Brasil, reuniu e reúne os grandes nomes da literatura, seja do jornalismo, da vida intelectual brasileira de um modo geral. E contribui, claro, né, para a valorização de toda a produção da língua. E promove os. Ela faz programações interessantes, né? Ela faz eventos interessantes, reunindo ali pesquisadores, leitores e tal. Ela tem, você sabe quantos membros possui a Academia Brasileira de Letras? Lembra aí? Quantos? 40 cadeiras que tem a academia, né? E cada um com seu patrono lá, que foram, né, os grandes escritores brasileiros. Então, e quando falece um, aí é feito novamente uma eleição para colocar um novo integrante ali. E essa tradição é mantida desde a fundação da Academia Brasileira de Letras. Então hoje é o dia de celebrar, né? Essa que foi idealizada por Machado de Assis e é hoje a nossa guardiã, né, da nossa língua, né, de nossa literatura, de nossa cultura. Celebramos hoje, então, a Academia Brasileira de Letras.
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4: 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Ô, JK, boa noite, meu amigo. Como é que você tá? Tá tudo bem com você? Sumiu, né? Não estão se falando mais. O que tá acontecendo, hein? Tá tudo bem? Uma ótima noite pra você aí, tá? Com Jesus. Uma noite abençoada, uma terça-feira mais abençoada ainda amanhã, se Deus quiser. Deus abençoe, fique com Deus. Beijo no seu coração. Jesus te ama e a gente também te ama muito, viu, meu amigo?
3: Ô, Dalva, aí você não pode fazer isso não, hein? Você tá me abandonando? Quanto tempo tem que você não participa aqui comigo? E uma excelente semana pra você, mas não some não, Dalro. Bom demais falar contigo, hein? Quem mais aqui mandando a sua mensagem pra gente pelo 999-610-64? Mandou mensagem de voz com antecedência. Tá aqui a sua mensagem, ó.
0: Hoje vai ser comigo. Fica pagando 2 anos. Desculpe, tá? Quem mandou mensagem especial pra você, pra sua equipe, pra missora da Alqui, pelo pastor Eli Jesus. Falando, cadê o pastor Eli Jesus? Sumindo da rádio, o que aconteceu? Que ele me fala? Eu até perguntei ao Tony, mas não sei se o Tony me respondeu. E para o pastor Roberto de Uberlândia, para o José Batista Pouso Alegre, que Deus abençoe todos nós aí. E Deus seja, meu irmão, uma ótima trabalho, que Deus nos abençoe. Fique na paz, JW.
3: Amém, amém, amém. Obrigado pela dedicação. Alô, José Batista em Pouso Alegre, Roberto e o pastor Roberto em Uberlândia. Receba um abraço aqui do Geraldo. Geraldo, o pastor Elias de Jesus está de licença. Aproveitando aí um período de licença, espero que ele volte logo em breve, porque a gente sente falta dele e você tá aí mencionando, sentindo falta dele também, né? Valeu, meu querido, obrigado pela companhia, uma excelente semana. Quem mais aqui mandando salve pra gente pelo 99961-0104? Aqui, ó, José Batista, tá mandando alô pra quem? Deixa-me ver aqui, os parabéns para o irmão Delay, hoje está fazendo aniversário hoje. Alô, irmão É delay ou é delay? É mesmo, se for delay, a gente fala delay mesmo, né? Delay, feliz aniversário pra você. Deus te abençoe rica e poderosamente, viu? Toda sorte, bênçãos pra você. Feliz aniversário. E quem tá mandando esse oferecimento especial aqui é o José Batista, da, e toda a família Batista. Ele manda um alô aqui pro Geraldo, pra Dalva, pra todos ligados aqui na programação. Obrigado pela companhia, José Batista. Quem mais aqui nos prestigiando, manda um salve pelo 99961-0104. Deixa eu ver quem mais. O Renato também tá ligado na programação comigo. Opa! Fala comigo, meu caro Renato, que bom demais ter você nos prestigiando. Ah, você viu aí, né? Resgatando aqui sobre a leitosa da birosca. Você já jogou birosca, né? Quem já jogou birosca conhece muito bem a leitosa, que são geralmente, né, entre as biroscas mais desejadas, né? E aquelas resistentes também. A leitosa costumava ser resistente também, né? Obrigado pela companhia, meu caro. Mas alguém está mandando a sua participação aqui pelo 99961-0104. O Lucas está aqui também nos acompanhando. Fala comigo, Lucas, do Vila Mariana. Está mandando alô para quem? Ele está já retornando para o trabalho. Opa, você está retornando para o trabalho? Você está levando a vida a sério e trabalhando de montão. Está mandando um abraço para toda a família Rocha. Em especial para Dona Lucinda. Alô, alô, Dona Lucinda. Um abraço, obrigado pela companhia aí. Quem mais aqui nos acompanhando pelo 99961-0104? Roberto e Sueli também estão por aqui. Alô, alô, Roberto e Sueli. Alô, galera do Palmeiras. Quem mais nos prestigiando pelo 99961-0104? Aqui, ó, Romildo, ligadíssimo na programação comigo. Alô, Romildo. Ótima semana para você e para a família. Obrigado pela companhia. Que bom demais ter você comigo sempre aqui. Mais alguém mandando alô pelo 99961-0104, são esses. Se não deu para você participar comigo aqui hoje, conto com você comigo aqui amanhã a partir das 5. Mande um salve aí, é sempre muito bom colocar a sua participação aqui no ar, sempre pelo 99961-0104. Opa, deixa eu agradecer aqui também o Nilson, mandou a sua participação aqui, né? Deixa eu agradecê-lo aqui, ó. Fala comigo, meu amigo Nilson, um abraço para você e para a família, sempre aqui dando aquelas moral para a gente. Nilson Santos, uma excelente semana para você, meu querido. Então são estes nos acompanhando, tá limpo, amanhã tem mais WhatsApp 104.
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3: 15 para 7 agora, ó.
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13: Santo é o Senhor, Jerusalém.
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E nesse mesmo ritmo, nessa mesma pegada, a gente traz aquela canção que tocava, que toca. 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

Conta-se que numa certa tarde de verão, estavam um senhor já bem velhinho e o seu filho, já adulto, sentados tranquilamente em um banco embaixo de uma árvore. O filho, concentrado, lia o seu jornal. O pai contemplava a natureza. De repente, um pequeno pássaro pousa à frente deles. O pai olha atento e pergunta: "Filho, o que é aquilo?" E então o filho olha para o pássaro e responde: "É um pardal." O pai continua a olhar o pequeno pássaro e pergunta novamente: "Filho, o que é aquilo?" E o filho novamente responde: "Acabei de lhe dizer, pai, é um pardal." E então, ao sacudir o jornal que estava lendo para virar a página, o pássaro se assusta e voa para os galhos da árvore. Minutos depois, o pássaro pousa no chão e o pai questiona novamente: "Filho, o que é aquilo?" O filho, já inquieto, responde, agora com grosseria: "Um pardal, um pardal. Eu já lhe disse várias vezes, pai, é um pardal." O pai continua a olhar o pequeno pássaro e pergunta mais uma vez: "Filho, o que é aquilo?" E então o filho perde a paciência e aos berros responde: "Por que o senhor está fazendo isso comigo, atrapalhando a minha leitura? Por quê? Eu já lhe disse várias vezes que é um pardal, um pardal, um pardal, caramba!" Nisso, o pai se levanta calmamente e o filho, entre nervoso e curioso, pergunta: "Aonde é que o senhor vai?" O pai então pede para que ele espere um pouco e então ele entra em sua casa. Logo depois, o pai retorna com uma velha agenda em suas mãos. Ele procura uma determinada página na agenda, entrega ao filho e diz: "Leia aqui." O filho começa a ler em silêncio, mas o pai intervém dizendo: "Não, leia em voz alta." E então o filho começa a ler a agenda na página aberta pelo pai, em que estava escrito: "Hoje, meu filho caçula, que há poucos dias fez 3 anos de idade, estava comigo no parque quando um pássaro pousou à nossa frente. Meu filho me perguntou 21 vezes o que era aquilo. Eu lhe respondi 21 vezes com todo carinho que era um pardal. E cada vez que ele me perguntava, eu respondia com toda a alegria do meu coração e o abraçava a cada pergunta, sentindo-me feliz por perceber que a curiosidade daquela inocente criança demonstrava o quanto meu filho era inteligente." E então, naquele instante, o filho se deu conta do que ocorrera há muitos anos antes e que se repetia agora. Em seguida, o filho largou o seu jornal e abraçou o seu velho pai chorando. E aí? Como está a sua paciência com os seus pais ou com os mais velhos? 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

0: frase do dia de hoje para você parar e pensar comigo é sobre paciência, de Santo Agostinho. Agostinho de Hipona, conhecido como Santo Agostinho, nascido em 354, foi um filósofo, escritor, bispo e teólogo cristão africano. Considerado como um dos responsáveis pela elaboração do pensamento cristão, Santo Agostinho deixou uma obra literária gigantesca. Sobre paciência, Santo Agostinho teria dito: não há lugar para a sabedoria onde não há paciência.
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0: Final do Top Gospel com Game 104, os flashbacks, a sua participação e as melhores do dia. Obrigado pelo carinho da sua companhia. Eu sou o JW e amei ter você por aqui mais uma vez. Vem chegando a voz do Brasil. Na sequência tem a sequência musical 104. E nos encontraremos amanhã, a partir das 5 da tarde, se o Senhor Jesus nos permitir. Para você um forte abraço, uma excelente noite e até lá. Ótima semana, né? Tchau, tchau.
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2: Olá, uma boa noite.
1: Boa noite para você que nos acompanha em todo o país.
2: Segunda-feira, 20 de julho de 2026.
1: Vamos aos destaques da Voz do Brasil.
2: Agora é lei. Brasil conta com a Estratégia Nacional do Complexo Econômico Industrial da Saúde.
1: A legislação estabelece diretrizes para a pesquisa, o desenvolvimento e a produção de medicamentos, vacinas e outras tecnologias para o SUS. Márcia Fernandes.
3: A lei prevê medidas para incentivar a produção nacional de insumos e fortalecer cadeias produtivas internas, com o objetivo de ampliar a capacidade nacional de resposta em situações de crise.
2: E ainda, cuidotecas, universidades públicas estaduais podem instalar espaço.
1: Edital apoia a implantação da estrutura responsável por abrigar a criança enquanto a mãe frequenta as aulas. Luana Karen.
4: O edital vai oferecer em situações de crise.
2: E ainda, cuidotecas, universidades públicas estaduais podem instalar espaço.
1: Edital apoia a implantação da estrutura responsável por abrigar a criança enquanto a mãe...

0: Estamos com a secretária nacional de enfrentamento à violência contra mulheres, Estela Bezerra.
1: Ela fala também sobre a importância do apoio para quebrar o ciclo de maus tratos.
2: Ninguém consegue fazer uma ruptura sozinha, então o primeiro movimento é uma mulher procurar alguém de sua confiança, o segundo movimento é procurar um serviço especializado.
0: Hoje, na apresentação da Voz do Brasil, Mariana Juman e Nazi Brum.
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0: O Brasil tem agora uma lei que regulamenta a produção de vacinas, medicamentos e insumos de saúde, voltada ao atendimento do SUS.
1: A medida consolida como política permanente instrumentos voltados ao fortalecimento da capacidade nacional de desenvolvimento, produção e inovação em tecnologias estratégicas para o SUS.
3: A lei cria a Estratégia Nacional do Complexo Econômico Industrial da Saúde. A legislação estabelece regras para o país produzir tecnologia própria no setor. Na prática, o texto define critérios para a produção em solo brasileiro de medicamentos, vacinas, equipamentos de diagnóstico e ingredientes farmacêuticos que abastecem o Sistema Único de Saúde. O ministro da Saúde, Alexandre Padilha, disse que a estratégia quer fortalecer laboratórios públicos e ampliar o acesso da população a tecnologias estratégicas de saúde.
4: Preparar o Brasil cada vez mais para respostas em emergência em saúde, dar uma previsibilidade importante para as empresas privadas investirem, dar uma outra dimensão para o que é o setor da saúde. Tanto naquilo que é os compromissos de garantir o atendimento à nossa população, quanto da saúde enquanto setor econômico.
3: A lei prevê medidas para incentivar a produção nacional de insumos e fortalecer cadeias produtivas internas, com o objetivo de ampliar a capacidade nacional de resposta em situações de crise, como destacou o ministro do Desenvolvimento, Indústria, Comércio e Serviços, Márcio Elias.
5: A pandemia mostrou isso para o mundo, a indesejável dependência de um continente ou de alguns países do fornecimento do que é essencial na área da saúde. Acho que a sanção do nosso PL 2583 hoje retoma essa tradição do país, do Brasil, na vanguarda do desenvolvimento do Complexo Econômico Industrial da Saúde.
3: A estratégia também prevê mecanismos para a transferência de tecnologia entre instituições privadas e laboratórios públicos. Entre os projetos previstos estão o desenvolvimento de insulina glargina com produção integral no Brasil e de uma vacina contra o vírus sincicial respiratório associado a casos de bronquiolite. Reportagem Márcia Fernandes.
0: Empresas de revenda de ingressos devem ser transparentes com o consumidor sobre o seu papel.
1: Caso isso não aconteça, elas podem ser alvo de medidas cautelares, entre outras determinações.
0: É o que vamos ouvir agora na reportagem de Gabriela Noronha.
6: Quando você vai comprar um ingresso para um show ou teatro, por exemplo, pode acabar recorrendo a páginas na internet que fazem a revenda desses tickets. Mas essas plataformas precisam respeitar os direitos do consumidor. Se isso não ocorrer, ficam sujeitas a medidas cautelares do governo. É o caso de uma empresa que começou a ser investigada nesta segunda-feira por falta de transparência e insuficiência de informações essenciais ao consumidor. Como detalhou Ricardo Morishita, secretário nacional do consumidor.
7: Muita gente acaba contratando, mas não sabe que se trata de um mercado secundário. E claro, tudo isso leva a uma potencial indução do consumidor ao erro, a acreditar que está adquirindo o ingresso pelo canal oficial. Acho que isso é ruim para todos. É importante que o consumidor saiba, não seja enganado, não possa ser induzido a erro, garantir a informação e depois a própria boa-fé.
6: Como medida cautelar, a Senacom determinou que a plataforma passe a indicar de forma clara e destacada ao longo de todo o processo da venda, que não constitui um canal oficial de venda dos eventos, que os ingressos são ofertados por terceiros e que podem ser vendidos por preços superiores aos dos canais oficiais. Em caso de não cumprimento da medida, a empresa poderá ser multada em R$100 mil por dia. Vitor Oliveira Fernandes, secretário nacional de Direitos Digitais, mencionou outras possíveis possíveis fraudes que fazem parte da investigação.
8: Uma outra preocupação que também surge nesses monitoramentos de mercado é o uso cada vez maior de robôs que funcionam verdadeiramente como cambistas digitais. Robôs que conseguem adicionar ingressos ao carrinho em milissegundos,

0: que conseguem ocupar posições melhores nas filas dos ingressos e que conseguem até fazer o check-out automatizado em um tempo bastante rápido, de modo que o consumidor se torna dependente desse mercado secundário.
1: Lembrando que há PROCONs em todos os estados do país para a proteção e defesa dos direitos do consumidor. Além disso, é possível utilizar a plataforma consumidor.gov.br para registrar denúncias e reclamações. Reportagem Gabriela Noronha.
2: E durante a Copa do Mundo da FIFA 2026, o Ministério da Justiça e Segurança Pública participou da Operação Cartão Vermelho, realizada simultaneamente em 9 países.
3: A ação foi coordenada pelo Departamento de Justiça e pela Agência de Investigações de Segurança Interna dos Estados Unidos para combater a pirataria digital e física.
2: No Brasil, a atuação com foco no ambiente digital resultou no bloqueio de 309 domínios e 109 endereços de IP utilizados na transmissão ilegal de sinais de TV e streaming.
3: A operação teve como objetivo combater redes criminosas envolvidas que lucram ilegalmente com a venda de produtos físicos piratas, como camisetas de seleções, álbuns de figurinhas e artigos esportivos falsificados, e também com a retransmissão digital não autorizada dos jogos do Mundial.
2: O pagamento do Bolsa Família começou hoje aos beneficiários do programa.
3: Em cidades onde foi decretada a situação de emergência ou calamidade pública pelo governo federal, o recurso foi unificado.
4: Começou nesta segunda-feira, dia 20, o pagamento do Bolsa Família referente ao mês de julho. Os depósitos seguem um calendário escalonado, conforme o último dígito do número de identificação social, o NIS. Neste mês, o benefício tem valor médio de R$ 679,19. Para receber o auxílio, é preciso atender aos critérios do programa, manter o cadastro único atualizado e cumprir as exigências nas áreas de saúde e educação, como frequência escolar, vacinação em dia e acompanhamento pré-natal, quando necessário. Os beneficiários podem movimentar o dinheiro de forma digital pelo aplicativo Caixa Tem, utilizados na função débito com cartão do programa ou sacados em terminais de autoatendimento da Caixa, casas lotéricas e correspondentes Caixa Aqui. Já as famílias que vivem em municípios com situação de emergência ou calamidade pública reconhecida pelo governo federal, recebem um benefício nesta segunda-feira sem seguir o calendário do NIS. A medida beneficia moradores de cidades do Amazonas, Roraima, Paraná, Sergipe, Paraíba e Rio Grande do Norte, afetadas por eventos como estiagem e enchentes. Thaisa Vitória para a Voz do Brasil.
2: E estão abertas as inscrições para o Prêmio Brasil que Alimenta, até o dia 31 de julho.
3: A iniciativa vai reconhecer 40 ações desenvolvidas por organizações da sociedade civil para o combate à fome.
2: Podem participar organizações que estejam em funcionamento há pelo menos 3 anos e mantenham iniciativas em andamento.
3: O valor total da premiação é de R$ 700 mil, distribuídos entre as 20 melhores iniciativas.
2: O edital com as informações está disponível em gov.br/mds.
3: As mulheres têm agora um novo aliado na luta contra a violência, um chatbot do Ligue 180.
2: É um robô atendente que vai trazer prontamente informações sobre os direitos das mulheres, legislação e serviços da rede de atendimento.
3: A ferramenta de inteligência artificial vai fazer uma curadoria diária da base de informações utilizadas pelas atendentes da Central de Atendimento à Mulher.
2: Mas o atendimento humanizado, em que as vítimas podem conversar diretamente com uma pessoa, vai seguir. E nós conversamos sobre isso com a Secretária Nacional de Enfrentamento à Violência contra as Mulheres, Estela Bezerra. Acompanhe. Secretária Estela, bem-vinda à Voz do Brasil. Vamos começar falando desse novo chatbot do Ligue 180. Como é que ele funciona? O que ele oferece de novo para as mulheres?
5: Olha, o chatbot, primeiro, um prazer estar aqui, uma saudação a todo mundo que está nos ouvindo, nos assistindo. O chatbot, ele é mais uma tecnologia, ela é desenvolvida muito pelo campo do mercado, mas a tecnologia também pode servir à cidadania, né? Então, o que nós estamos colocando é mais um meio de acesso para que as mulheres em situação de violência, elas possam acionar a Central 180, seja para pedir uma informação ou seja para que ela tenha uma acolhida ouvida rapidamente sobre a situação de violência que ela está vivenciando. A violência contra as mulheres, ela tem várias tipologias. O Brasil ainda não tem uma imersão e uma compreensão dessas várias tipologias, mas elas oprimem mulheres em todo o território. E aí o chatbot, inclusive, dialoga com a juventude e traz mais uma opção, mas ela não tira a humanização do serviço nem do atendimento.
6: Quer dizer que com um robô o atendimento humano também segue, né? As mulheres ainda conseguem atendimento humanizado ligando para o número 180.
5: O chatbot ele pode estar assentado numa inteligência artificial, mas ele também pode estar nos princípios do atendimento. E nesse caso, ele está nos princípios do atendimento. Não há uso de inteligência artificial. Depois que se tabula ali o tipo de demanda que é trazida, imediatamente você pode recorrer a um atendimento humanizado e aquela demanda vai ser acompanhada humanamente. Nós temos mais de 360 atendentes, 24 horas para fazer esse serviço.
2: Onde é que elas acessam o chatbot?
5: Olha, tanto pelo telefone como ela pode acessar pelo site da nossa página no Ministério das Mulheres. Nós temos todas as tecnologias que você pode recorrer. O 180 tem um grande painel. 22% das procuras no Ministério das Mulheres são justamente pelo 180.
6: E há também outras ferramentas, né? Como o WhatsApp, por exemplo, né? Como é que ele pode ser acessado por quem queira orientações ou mesmo ajuda?
5: Olha, o 180, ele já tinha o WhatsApp implementado. O WhatsApp é uma linha direta. Depois que a gente fazia o atendimento direto, humanizado, ainda se perguntava se você queria receber alguma informação pelo 180, né? Então, o WhatsApp não é uma ferramenta em que a gente acessa a qualquer mulher. A gente prioriza o sigilo da informação. Muitas vezes as mulheres podem receber ou tem o telefone monitorado e isso pode ser uma situação de risco. Mas o WhatsApp do 180, ele fica disponível para qualquer mulher que liga para o 180 e ele também pode ser acessado através da nossa página com o íconezinho que dá disponibilidade ao 180.
2: Agora, as atendentes do Ligue 180, elas passam por uma qualificação, né, específica para prestar esse tipo de atendimento. O que está incluído na preparação delas?
5: Olha, desde a taxonomia, porque a gente tem violência, desde violência vicária, que recentemente foi reconhecida como uma tipologia própria de crime, até a violência patrimonial, a violência psicológica, são tipologias de violência que às vezes é difícil de você identificar. Muitas mulheres vão e se identificando que vivem aquele tipo de violência na medida em que alguém vai falando que aquilo é violência. Então, todas essas atendentes, elas são preparadas, qualificadas em compreender a legislação e compreender a manifestação desse tipo de violência. Elas também têm um aparo psicológico, porque é muito doloroso e é muito difícil você passar o dia inteiro ouvindo narrativas de violação de direitos e de violência. Então, elas têm uma retaguarda de psicologia, de atendentes, né, e fazem grupos de conversar sobre esse tema. E agora nós estamos inaugurando uma especialização para que elas tenham uma melhor qualificação, mas também um reconhecimento acadêmico de que elas são profissionais especializadas no atendimento às mulheres em situação de violência.
2: Só para a gente esclarecer, a senhora mencionou a violência vicária, que é um tipo novo, né, um tipo penal novo, e aí muita gente provavelmente não conhece. Ela ocorre quando o companheiro agride familiares, né, filhos, pais, para atingir a mulher, né?
5: O agressor praticante de violência doméstica, ele nunca só viola as mulheres. Ele viola os filhos, ele agride a sogra, ele agride os cunhados, mas ele tem uma predileção pelos filhos. Os filhos é um modo, é um instrumento de ofender. Se você, às vezes, me der um tapa, o tapa dói, mas dói mais se você bater no meu filho. Isso é uma coisa muito concreta. E o pior caso que nós acompanhamos foi aquele caso de Thales Machado, aqui no estado de Goiás, onde ele executou os dois filhos e ainda construiu através, se suicidou, mas antes disto construiu a narrativa de que a ex-esposa ou a mãe das crianças é que era responsável por tudo aquilo. E ela, por conta disso, não conseguiu sequer acompanhar o velório dos filhos.
6: Secretária, o Ministério das Mulheres também apresentou recentemente em Salvador as diretrizes nacionais das Casas da Mulher Brasileira. O que elas estabelecem sobre esse serviço?
5: A atualização das diretrizes era uma necessidade. A casa está fazendo 10 anos. A primeira casa foi inaugurada ali em 2015, né, no estado de Mato Grosso do Sul. Durante esses 10 anos, muita coisa mudou, inclusive de legislação. Nós temos muita tecnologia que avançaram durante essa década e era necessário fazer um alinhamento. Hoje temos 13 casas, uma projeção de mais casas. É natural que a política pública vá se expandindo por todo o território e era necessário a atualização das diretrizes, porque a Casa da Mulher Brasileira, ela é o mais completo, mas ela é mais complexo serviço de uma política pública. Ela junta no mesmo espaço poderes como o poder executivo e o poder do sistema de justiça, judiciário. Lá funciona a vara de família, lá funciona o Ministério Público, mas também tem a Secretaria de Segurança Pública com a Delegacia Especializada da Mulher, o serviço psicossocial que atende lá dentro, tem também a possibilidade da mulher, por uma questão de risco, ficar acomodada num abrigamento temporário dentro dessa casa. Então, como são serviços complexos, de alta complexidade, com intersetorialidade e interinstitucionalidade, as diretrizes se atualizaram para que o serviço tenha mais azeitamento e seja muito mais eficiente, para que não haja nenhum erro de protocolo de serviços tão complexos.
2: Agora, secretária, acho que a pergunta mais importante da nossa entrevista é essa que vem agora. Uma mulher que esteja nos ouvindo e que se reconheça numa situação de violência, mas que tenha dificuldades em sair dessa situação, seja por motivos financeiros ou quaisquer outros, como é que ela pode começar a pedir ajuda? A gente falou aqui de Casa da Mulher Brasileira, de Ligue 180, mas por onde ela começa? Qual o primeiro passo?
5: Olha, geralmente uma mulher que vive em situação de violência, ela nega que vive em situação de violência. Essa negação vai de 3 a 10 anos. Se ela tem no ciclo de amizade dela e uma forma de impedir que a mulher recorra a alguém, um agressor que vive dentro de casa, que ameaça constantemente, ele inibe a relação dessa mulher com seus familiares e também com suas amigas. Essa é uma maneira de manter a mulher isolada. Então, o principal movimento que uma mulher precisa fazer quando ela está vítima de violência é procurar alguém da sua confiança, alguém que ame e respeite ela verdadeiramente, para ela poder compartilhar dessa situação que ela vive. Geralmente, o primeiro ciclo de apoio vem das amigas e da família. Quando você não encontra essa possibilidade, é preciso procurar ou a delegacia, ou o centro de referência da mulher, ou mesmo a Casa da Mulher Brasileira, que é um serviço de porta aberta. Geralmente as mulheres só conseguem fazer esse movimento quando a violência já não ameaça mais só a vida dela, ameaça a vida dos filhos. Então as mulheres conseguem fazer uma ruptura. Por isso que programas como esse, a gente falar do assunto, dizer que a violência acontece e que ela não é naturalizada e que ela pode ser rompida, é necessário. Muitas mulheres vivem em situação profunda de isolamento e não conseguem fazer a ruptura sozinha. Ninguém consegue fazer uma ruptura sozinha. Então, o primeiro movimento é uma mulher procurar alguém de sua confiança. O segundo movimento é procurar um serviço especializado. E se ela for a um serviço bancário, sendo oprimida por violência patrimonial, ela também deve pedir ajuda. Hoje, a Caixa Econômica tem um serviço para acolher mulheres nessa situação. Ou se ela for a um serviço de saúde, ela também pode pedir ajuda ao serviço de saúde para poder fazer a ruptura da violência. Sozinha, ninguém consegue.
6: Muito bem, nós conversamos com Estela Bezerra, secretária nacional de enfrentamento à violência contra as mulheres. Muito obrigado, secretária, por sua entrevista aqui à Voz do Brasil.
5: Eu que agradeço a vocês.
3: Conciliar os estudos e a maternidade é uma missão desafiadora para muitas mães que ocupam as universidades.
2: Mas nas cuidotecas, as mães podem deixar seus filhos na hora das aulas.
3: O serviço já é oferecido em universidades federais e agora está aberto para universidades públicas estaduais.
2: As interessadas têm até o dia 15 de setembro para se inscrever em edital do Ministério das Mulheres.
7: Um espaço público, seguro e gratuito, onde crianças de 3 a 12 anos de idade são acolhidas enquanto os responsáveis, principalmente as mães, estudam. Assim, é a Cuidoteca, serviço oferecido em universidades federais como a de Brasília. Na UNB, a iniciativa teve início no começo deste ano e atendeu 23 crianças no período noturno. Para o segundo semestre, 40 vagas serão oferecidas. A coordenadora pedagógica da Cuidoteca da UNB, Letícia Teles, falou sobre a receptividade do serviço.
8: A Cuidoteca promoveu ali um espaço onde a criança pode ser criança, porque eles podem realmente brincar, socializar. E as mães têm um feedback, assim, incrível.
7: Agora, o serviço de Cuidoteca será expandido para universidades estaduais. O edital aberto pelo Ministério das Mulheres vai oferecer R$ 9.200.000 para que as universidades estaduais possam contratar profissionais, comprar material pedagógico e oferecer alimentação às crianças. Em contrapartida, as unidades deverão providenciar espaço físico, infraestrutura e apoio operacional. Cada universidade selecionada poderá receber até R$ 240.000 para manter o serviço. Segundo Juliana Cores, coordenadora-geral de Políticas de Cuidado do Ministério das Mulheres, há recursos suficientes para contemplar todas as universidades estaduais do país.
9: A gente pensou nas universidades estaduais devido ao número de mulheres, que é um número relevante, e a gente conseguiu aqui aportar um recurso que é suficiente para abarcar todas as universidades estaduais. E o que a gente quer é que cada vez mais cresça essa cultura da Cuidoteca. A gente interpreta como um dos pontos cruciais aí para a tranquilidade dessas mulheres.
7: O envio de propostas pelas universidades estaduais deve ser feito até o dia 15 de setembro por meio da plataforma transfere.gov.br. As unidades selecionadas deverão ofertar o serviço de Cuidoteca por 12 meses. Reportagem Luana Karen.
3: E além do edital para as universidades estaduais, seguem abertas até o dia 1º de agosto as candidaturas para a chamada estratégica Unicuidotecas.
2: Nesta chamada, o Ministério da Educação, em parceria com o Ministério do Desenvolvimento e Assistência Social, Família e Combate à Fome, vai selecionar 50 universidades federais para a implantação de espaços gratuitos de acolhimento infantil nas instituições.
3: Os espaços visam atender filhos de alunos, professores, servidores técnicos e trabalhadores terceirizados.
2: Cada universidade federal selecionada terá capacidade para atender 40 crianças simultaneamente.
3: O envio das propostas deve ser feito por meio eletrônico. Os detalhes estão disponíveis em gov.br/mec.
2: O transporte aéreo brasileiro registrou 65 milhões e 200 mil passageiros no primeiro semestre desse ano.
3: De acordo com o relatório da Agência Nacional de Aviação Civil, a ANAC, mais de 50 milhões nos voos domésticos e 15 milhões nos voos internacionais.
2: Só no mês de junho, o total de passageiros chegou a 10 milhões e 300 mil pessoas.
3: O transporte de carga nos aeroportos brasileiros registrou o crescimento de janeiro a julho deste ano.
2: Foram mais de 673 mil toneladas transportadas em níveis nacionais e internacionais.
3: E essas foram as notícias do Governo Federal.
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2: Fique agora com as notícias do Poder Judiciário e do Congresso Nacional. Boa noite.
3: Boa noite e até amanhã.

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2: Em Angola, presidente do STF propõe ampliar cooperação entre cortes constitucionais na defesa da democracia.
3: TSE divulga dados sobre o eleitorado brasileiro.
2: TST entende que CNPJ ativo não basta para provar que a empresa continua em operação.
3: Boa noite, eu sou o Arthur Filho.
2: E eu sou Walter Lima.
3: O presidente do STF e do CNJ, ministro Edson Fachin, defendeu em Luanda, na Angola, o fortalecimento da cooperação entre tribunais constitucionais para proteger a democracia.
2: A manifestação ocorreu durante reunião com Laurinda Prazeres Cardoso, presidente do Tribunal Constitucional de Angola. Marta Ferreira.
4: Ao abrir o encontro, Fachin disse que a relação entre os dois tribunais deve ser ampla, permanente e voltada à construção de uma agenda comum para os próximos anos.
5: Cuidaremos de uma pauta de cooperação centrada no fortalecimento da capacidade institucional de nossos tribunais.
4: O presidente do STF ressaltou que as democracias constitucionais enfrentam desafios comuns em diferentes partes do mundo, especialmente diante do avanço de movimentos autoritários que buscam enfraquecer as instituições por dentro. Para Fachin, os tribunais constitucionais ocupam posição central na preservação do Estado Democrático de Direito e defendeu o fortalecimento da cooperação entre as cortes constitucionais para compartilhar experiências e consolidar referências democráticas capazes de enfrentar tendências autoritárias observadas em diversos países.
3: O TSE divulgou nesta segunda-feira os dados do eleitorado brasileiro.
2: As estatísticas indicam que mais idosos e mais indígenas estão aptos a votar. Jane Costa.
6: Mais de 158 milhões de brasileiras e brasileiros estão aptos a votar no dia 4 de outubro, primeiro turno das eleições. São Paulo, maior colégio eleitoral do país, reúne mais de 34 milhões de eleitoras e eleitores, representando 21,48% do total. Em seguida, aparecem Minas Gerais e Rio de Janeiro. O eleitorado no exterior aumentou, são quase 929 mil. A maioria do eleitorado tem entre 40 e 44 anos, com mais de 15 milhões de pessoas. Os dados também revelam avanços no preenchimento da autodeclaração de raça e cor, tornando o cadastro eleitoral mais diverso e reduzindo significativamente o número de registros sem essa informação.
3: CNPJ ativo não basta para provar que a empresa continua em operação, segundo o TST.
2: Integrante da Comissão Interna de Prevenção de Acidentes e de Assédio, pretende usar o dado para assegurar estabilidade. Larissa Batista.
7: O trabalhador alegou que a empresa continuava funcionando, já que o CNPJ da instituição, sediada em Piracicaba, São Paulo, permanecia ativo. Mas o TST entendeu que isso, por si só, não comprova que a unidade ainda esteja em operação. Como o contrato de prestação de serviços foi encerrado e a CIPA deixou de existir naquele local, a corte decidiu que o auxiliar de produção não tinha direito à estabilidade no emprego e manteve a demissão. A decisão foi unânime.
3: Após a Lei 14.752 de 2023, judiciário não pode multar advogados por abandono de causa.
2: Com esse entendimento, o STJ afastou a multa aplicada a advogados que faltaram à sessão do Tribunal do Júri. Fátima Uchoa.
8: Os advogados pediram o cancelamento do júri e justificaram a ausência alegando que a promotora responsável teria publicado nas redes sociais um vídeo sobre o crime, o que comprometeria a imparcialidade do julgamento. Mas a Justiça do Rio Grande do Sul aplicou uma multa de 10 salários mínimos. Na sexta turma do STJ, o ministro relator Sebastião Reis Júnior observou que os advogados poderiam ter questionado a suposta nulidade em juízo pelos meios meios processuais adequados. No entanto, nessa situação já estava em vigor a lei que revogou a aplicação da multa por abandono de causa. E segundo o ministro, após essa mudança legislativa, eventual falta deve ser apurada exclusivamente pela Ordem dos Advogados do Brasil.
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3: A você, uma boa noite.
2: E até amanhã.
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10: Eu sou Humberto Pinheiro e estes são os destaques de hoje do Jornal do Senado, que começa agora. A autonomia do Banco Central e novas regras para a saúde avançam na CCJ. Jovens que saem de abrigos podem ganhar cotas no ensino federal. Eleitores com deficiência ou mobilidade reduzida terão direito a transporte gratuito. Boa noite. A Comissão de Constituição e Justiça aprovou neste primeiro semestre a proposta de emenda à Constituição que busca assegurar um orçamento próprio e autonomia operacional ao Banco Central. A CCJ ainda votou outras duas mudanças na Constituição para assegurar jornada de 36 horas semanais para enfermagem e aposentadoria diferenciada para agentes comunitários de saúde e combate às endemias. Repórter Bruno Lourenço.
11: Uma das propostas de emenda à Constituição aprovadas na Comissão de Constituição e Justiça, transforma o Banco Central de autarquia para entidade pública de natureza especial, com autonomia técnica, administrativa, orçamentária e financeira. O relator, senador Plínio Valério, do PSDB do Amazonas, defendeu a medida.
12: Essa autonomia, ela fortalece não só o sistema financeiro brasileiro, traz muita segurança para todos nós.
11: Já a PEC, que assegura o direito à aposentadoria diferenciada de agentes comunitários de saúde, de combate às endemias e de agentes indígenas de saúde e de saneamento, passou pela CCJ e pelo plenário. A proposta teve como relator o senador Irajá, do PSD do Tocantins, que destacou o papel desses profissionais na ponta da saúde.
13: Um reconhecimento de um trabalho histórico dedicado por toda uma vida a essas pessoas que são brasileiros e brasileiras, que são, como eu costumo dizer, o SUS do Brasil de carne e osso.
11: Outra proposta de emenda à Constituição aprovada na CCJ vincula o piso salarial da enfermagem a uma jornada máxima de trabalho de 36 horas semanais.
10: O Senado aprovou e enviou para sanção presidencial um projeto que cria regras para as parcerias entre escolas e pontos e pontões de cultura. A proposta pretende ampliar o acesso de estudantes a atividades culturais e fortalecer a integração entre educação e cultura. A iniciativa estabelece requisitos para a celebração dessas parcerias e busca incentivar ações culturais no ambiente escolar. Os detalhes na reportagem de Márcio Maturana.
14: Pontos e pontões de cultura são associações sem fins lucrativos com atividades culturais dentro das comunidades. Hoje, essas associações já podem fazer parcerias com redes de ensino superior, técnico e básico, mas o projeto define critérios para isso. O texto aprovado no plenário do Senado foi o relatório que o senador Humberto Costa, do PT de Pernambuco, apresentou na Comissão de Educação. Ele resumiu os pontos principais da proposta.
15: Esta proposição inova ao estabelecer duas balizas essenciais que a legislação vigente não contempla. A exigência de que a parceria seja consonante com a proposta pedagógica de cada escola, preservando assim a autonomia escolar. E a prioridade para pontos e pontões de cultura situados nas proximidades da comunidade escolar, de modo a fortalecer os vínculos territoriais e culturais já existentes.
14: Quando entrar em vigor, a lei vai mudar a Política Nacional de Cultura Viva, que busca ampliar o acesso da população aos direitos culturais.
10: Foi apresentada no Senado uma proposta de emenda à Constituição que busca garantir a continuidade dos programas estaduais, distritais e municipais municipais de incentivo à cultura e ao esporte. A medida preserva mecanismos de apoio mesmo após a implementação da reforma tributária. A proposta permite que estados, o Distrito Federal e os municípios continuem concedendo incentivos fiscais a esses setores por meio de créditos do Imposto sobre Bens e Serviços, o IBS. A reportagem é de Douglas Castilho.
16: Foi apresentada no Senado Federal a proposta de emenda à Constituição que assegura a sobrevivência dos programas locais de incentivo fiscal voltados à cultura e à prática desportiva. A medida altera as regras da reforma tributária para permitir que estados, o Distrito Federal e os municípios continuem a estimular esses setores por meio de créditos compensatórios do Imposto sobre Bens e Serviços, o IBS. Sem essa alteração, o novo modelo de unificação tributária sobre o consumo extinguiria gradualmente esses mecanismos regionais de incentivo indireto até o ano de 2032. Pelo projeto, o Comitê Gestor do IBS vai definir as regras técnicas para a concessão e o registro desses créditos. Já os estados, o Distrito Federal e os municípios terão de aprovar leis próprias para criar seus próprios programas. O autor da iniciativa, senador Carlos Portinho, do PL do Rio de Janeiro, ressaltou que as leis locais sustentam uma ampla cadeia produtiva e criam milhares de empregos que, segundo ele, vão além dos holofotes.
17: A gente muitas vezes pensa só no artista ou no jogador de futebol, mas na verdade é todo um ecossistema que tem. É o produtor cultural, é o pessoal que trabalha para os eventos, né, as empresas de eventos. São muitos empregos que geram esse fomento. Com a reforma tributária ficou ameaçado e a gente já se antecipou a esse problema, assim podendo incentivar e fomentar essas duas indústrias que eu chamo é a indústria do entretenimento. A gente tem que ver cultura e esporte como uma grande indústria do Brasil.
16: A proposta também determina que o valor desses incentivos serão pagos pelo Estado, pelo Distrito Federal ou pelo município que criar o programa. Além disso, os benefícios terão de seguir regras rígidas de avaliação, transparência e controle social. A PEC, que conta com a assinatura de outros 26 senadores, será analisada pela Comissão de Constituição e Justiça.
10: Nas eleições deste ano, eleitores com deficiência ou mobilidade reduzida terão direito a transporte individual gratuito oferecido pela Justiça Eleitoral. O programa Seu Voto Importa, do Tribunal Superior Eleitoral, tem como objetivo promover a inclusão e reduzir as dificuldades de deslocamento para que o cidadão vote. Para garantir o atendimento no dia da votação, o interessado deverá solicitar o transporte gratuito até 14 de setembro. O pedido poderá ser feito pelo próprio eleitor ou por seus representantes legais, de forma presencial, diretamente no cartório eleitoral da zona correspondente ou por canais remotos e eletrônicos. Também será necessária a apresentação de autodeclaração ou de documento que comprove a deficiência ou a dificuldade de locomoção. O primeiro turno das eleições será realizado em 4 de outubro. O senador Paulo Paim, do PT do Rio Grande do Sul, manifestou apoio à proposta de emenda à Constituição que altera a forma de contribuição previdenciária das empresas. O texto da PEC propõe substituir a contribuição incidente sobre a folha de salários por uma base de cálculo sobre o faturamento bruto das empresas.
18: Essa mudança é necessária por diversos motivos. Empresas com grande faturamento, mas que empregam pouca mão de obra, como o setor financeiro, passaria a contribuir mais.
10: Jovens que deixaram abrigos e casas lares ao completar 18 anos podem ganhar cotas no ensino superior e nas escolas técnicas federais. A proposta foi aprovada pela Comissão de Direitos Humanos do Senado. O projeto busca ampliar as oportunidades de educação para quem cresceu em acolhimento institucional e agora segue para análise da Comissão de Educação. A reportagem é de Rodrigo Rezende.
19: Crianças e adolescentes que aguardam uma definição sobre processos de adoção ou por outro motivo estão impossibilitados do convívio familiar, podem viver no chamado acolhimento institucional, em locais como abrigos ou casas-lares. Um projeto aprovado na Comissão de Direitos Humanos, de autoria do senador Jorge Cajuru, do PSB de Goiás, quer garantir aos jovens que vivem ou viveram nessa situação até os 18 anos, ou seja, não foram adotados e alcançaram maioridade, uma cota nos processos seletivos para o acesso ao ensino superior e às escolas técnicas federais. O relator do projeto, o senador astronauta Marcos Pontes, do PL de São Paulo, afirma que a ideia colabora com a diversidade no meio acadêmico.
20: A proposição realiza a importante missão de conferir oportunidades a pessoas oriundas de acolhimento institucional. Lembrando que acolhimento institucional é diferente de instituições como a Fundação Casa, com menores infratores. É outro tipo de público.
19: Marcos Pontes incluiu no projeto uma previsão de avaliação a cada 10 anos dessa política de cotas. A proposta segue para análise da Comissão de Educação do Senado.
10: Com trabalhos técnicos de João Lira, o Jornal do Senado fica por aqui. Acompanhe agora as notícias da Câmara dos Deputados. Boa noite e até amanhã.
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21: Câmara aprova projetos que garantem direitos de pessoas com deficiência.
22: Avança a proposta que reforça a política de prevenção ao câncer de pulmão.
21: Projeto de lei aumenta a pena para tráfico de drogas com uso de aeronaves.
22: Policiais em serviço poderão usar o transporte público de forma gratuita.
21: Boa noite. A Comissão de Viação e Transportes da Câmara aprovou a gratuidade no transporte público para policiais em serviço. A repórter Sofia Peçanha tem mais detalhes.
23: A Comissão de Viação e Transportes aprovou o projeto que estabelece a gratuidade no transporte público coletivo para policiais civis e militares em exercício. Pelo texto, o benefício será válido para ônibus urbanos e intermunicipais, metrô, trens suburbanos e metropolitanos, barcas e catamarãs. Para ter acesso ao benefício, o policial precisa estar em serviço, uniformizado e apresentar a identificação funcional válida. O relator da proposta na comissão, o deputado Zé Trovão, do PL de Santa Catarina, destacou que a presença de policiais nos veículos pode contribuir para aumentar a segurança dos passageiros.
24: Olha, primeiro que quando você coloca um policial num transporte público, você cria segurança para quem está lá dentro.
23: A proposta também estabelece que a gratuidade só poderá ser utilizada quando houver assentos disponíveis sem prejudicar quem pagou a passagem. Ou seja, os passageiros pagantes continuam tendo prioridade no uso dos lugares. Além disso, as empresas e concessionárias dos coletivos deverão informar o direito por meio de avisos visíveis ao público. Caso não cumpram a regra, podem sofrer penalidades previstas na legislação. O projeto também foi aprovado pela Comissão de Segurança Pública e Combate ao Crime Organizado. O relator, o deputado Coronel Meira, do PL de Pernambuco, argumentou que os policiais enfrentam jornadas prolongadas e, muitas vezes, precisam de condições diferenciadas para o deslocamento após o serviço. Em concordância na Comissão de Viação e Transportes, o deputado Zé Trovão ressaltou o impacto econômico da medida para esses profissionais.
24: Então, a gente criou uma norma que, se ele entender por bem de usar aquele transporte, ele vai, além de ajudar a sociedade, ele vai poder economizar no combustível para ter um pouquinho mais de salário no final do mês.
23: Hoje, a gratuidade para policiais já existe em algumas regiões, como no Distrito Federal, mas depende de normas locais e não é padronizada em todo o país. A proposta, apresentada pelo deputado Capitão Augusto, do PL de São Paulo, busca criar regras nacionais que reconheçam a importância dos profissionais da segurança pública e facilitem o deslocamento durante o exercício da função. O projeto que garante gratuidade no transporte público para policiais segue para análise na Comissão de Finanças e Tributação. Da Rádio Câmara de Brasília, Sofia Peçanha.
1: 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Segurança Pública.
22: A proposta que aumenta a punição para tráfico de drogas com uso de aeronaves avançou na Câmara. A repórter Maria Neves tem os detalhes.
0: A Comissão de Constituição e Justiça da Câmara dos Deputados aprovou o projeto que aumenta as penas para o tráfico de drogas praticado com o uso de aeronaves. Pela proposta, quem usar aviões ou helicópteros para o tráfico ficará sujeito à pena de 10 a 20 anos de reclusão, além de multa. O valor da multa depende da situação econômica do réu e é calculada em dias multa, podendo variar de 2 mil a 4 mil dias multa. Cada dia multa corresponde a um valor em salários mínimos e hoje varia entre 50 e 8.105 reais. O texto aprovado foi a versão apresentada pelo relator na Comissão de Segurança Pública, deputado Sargento Faur, do Paraná, ao projeto do deputado Cobalcini, do MDB de Santa Catarina. Sargento Faur ressalta que a legislação atual já prevê aumento de penas para algumas circunstâncias do tráfico, mas não diferencia de modo específico o uso de aeronaves. Para ele, a gravidade e potencial lesivo do uso desse tipo de transporte justificam a criação de um tipo qualificado autônomo.
4: O emprego de aeronaves nesse tipo de crime permite que os criminosos escapem das barreiras terrestres e fluviais, aproveitando-se da vastidão territorial e das fragilidades do espaço aéreo, o que compromete a eficácia das ações de segurança. Tal realidade impõe ao Estado a necessidade de intensificar os mecanismos de controle e adotar sanções penais mais duras, a fim de desestimular essa modalidade de crime.
0: O texto aprovado também prevê aumento de pena para quem utiliza aeronave para transportar maquinário, aparelho ou qualquer outro objeto destinado à produção de drogas. A pena prevista, nesse caso, é de 6 a 15 anos de reclusão e multa, de 2 mil a 3 mil dias multa. A proposta, que aumenta penas para crimes relacionados ao tráfico de drogas com uso de aeronaves, ainda terá de ser votado pelo plenário da Câmara. Se aprovado, seguirá para análise do Senado. Da Rádio Câmara de Brasília, Maria Neves.
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21: Educação. Sidney Leite, do PSD do Amazonas, comemora a aprovação da medida provisória que reajusta o piso salarial dos professores em R$ 5.130,38. O congressista também destaca a garantia de aumento real anual acima da inflação em todo o país.
6: Eu destaco que essa é uma luta e uma empreitada de todos nós, no sentido de garantir dignidade, reconhecimento, mas, acima de tudo, valorização dessa que é uma profissão tão importante. Essa é, sem dúvida nenhuma, uma conquista histórica para esses trabalhadores que fazem a diferença no presente e no futuro. Eu sou daqueles que acredita na educação pública gratuita e de qualidade. E vindo do Estado, com as dimensões do Estado do Amazonas, que é o maior Estado da Federação, com realidades extremas, essa é, sem dúvida nenhuma, uma vitória importante desses trabalhadores que muitas vezes não têm esse reconhecimento por parte do governo do Estado.
22: Sidney Leite reforça que caberá ao Ministério da Educação divulgar anualmente a tabela de reajustes. Para ele, a conquista representa o reconhecimento da educação pública como pilar de desenvolvimento e como instrumento essencial no combate à desigualdade educacional no país.
21: Saúde. A Comissão de Saúde aprovou o projeto que reforça a política de prevenção ao câncer de pulmão. A repórter Júlia Lopes traz mais informações sobre o texto.
2: A Comissão de Saúde da Câmara dos Deputados aprovou uma proposta que estabelece novas diretrizes para a política de rastreamento e diagnóstico precoce de câncer de pulmão no Sistema Único de Saúde, o SUS. O objetivo é melhorar a sobrevida dos pacientes e reduzir a mortalidade causada pela doença. Atualmente, a Política Nacional de Prevenção e Controle do Câncer já abrange ações de prevenção, tratamento, pesquisa e monitoramento do câncer. No entanto, o projeto busca detalhar essas diretrizes especificamente para o câncer de pulmão, com a criação de protocolos de rastreamento integrados à atenção primária e o reforço no combate ao tabagismo. Entre as medidas previstas estão a busca ativa de pacientes no âmbito da atenção primária à saúde, com a atuação de agentes comunitários e de combate a endemias, para identificar grupos de alto risco e encaminhá-los para exames de rastreamento. A deputada Flávia Moraes, autora da proposta, afirmou que a medida, além de ampliar o diagnóstico precoce e contribuir para a redução da mortalidade, também fortalece a estrutura de atendimento no SUS, com profissionais especializados e ampliação do acesso a exames.
3: Vai permitir a qualificação, a formação de profissionais, a disponibilização do espirômetro, dos exames, dos equipamentos para a realização desses exames e, com certeza, com o diagnóstico precoce, é possível iniciar mais cedo o tratamento da doença, ter um resultado mais efetivo. Isso representa menos sofrimento para o paciente, menos custo para o SUS.
2: Segundo a deputada, hoje apenas 15% dos casos de câncer de pulmão são diagnosticados em estágio inicial, quando há maior chance de cura. Ela destaca ainda que o rastreamento precoce por meio de tomografia pode reduzir a mortalidade pela doença em até 20%. O projeto que define novas diretrizes para a política de rastreamento e diagnóstico precoce de câncer de pulmão no âmbito do SUS deve seguir agora para a Comissão de Finanças e Tributação. Da Rádio Câmara de Brasília, Júlia Lopes.
22: Dr. Flávio, do PL do Rio de Janeiro, apresentou o projeto que cria políticas públicas voltadas ao atendimento de adultos com transtorno do espectro autista. A proposta prevê a criação de núcleos especializados para acompanhamento, inclusão social e inserção no mercado de trabalho.
7: O que a gente propõe no projeto é que sejam construídos núcleos de atendimento ao autista adulto. O que são esses núcleos? Para exemplificar, quando você tem os CAPs, que faz tratamento de dependência química ou de psiquiatria, tem um acompanhamento. Então a gente quer construir esses núcleos para que se tenha políticas públicas voltadas para o autista adulto, para que ele seja inserido no mercado de trabalho, tratamento neurodivergente, que ele possa ter lá o preceptor, estudar línguas, idiomas, de acordo com o seu grau de autismo.
21: O projeto de Dr. Flávio prevê que os centros sejam financiados pelo governo federal e que também possam receber recursos de emendas parlamentares para implantação nos municípios. Ele reitera que o projeto amplia o suporte às famílias de pessoas autistas com mais de 18 anos de idade.
1: Direitos Humanos.
22: Os deputados aprovaram projetos que buscam garantir os direitos das pessoas com deficiência e de quem cuida delas. Quem traz mais detalhes sobre as propostas é a repórter Paula Bittar.
8: A Comissão de Constituição e Justiça da Câmara aprovou três projetos que buscam garantir direitos a pessoas com deficiência. Um deles assegura prioridade aos cuidadores de pessoas com deficiência em programas federais de capacitação, formação e qualificação. Outro reforça a prioridade no atendimento para esses cuidadores. A proposta determina que o atendimento prioritário, que é estendido aos acompanhantes, deve estar claro e explícito nos informativos de identificação e sinalização do serviço. O terceiro projeto aprovado proíbe a discriminação contra pessoas com transtorno do espectro autista. O texto estabelece que a pessoa autista não será submetida a tratamento desumano ou degradante, não será privada de sua liberdade ou do convívio familiar, nem sofrerá discriminação. Relator das três propostas na CCJ, o deputado Alex Manente, do Cidadania de São Paulo, destacou a necessidade de atualizar a legislação para garantir a inclusão.
9: Todo esse conjunto de projetos que nós temos aprovado e avançado na Câmara dos Deputados para poder fazer com que a inclusão seja algo real e que a legislação esteja de acordo com essa necessidade de inclusão. corrupção que temos no nosso país. Então são avanços importantes para poder, primeiro, combater a discriminação e depois avançar no cuidado e no tratamento de direitos para as pessoas que acompanham e familiares que dedicam a vida especialmente para essas pessoas.
8: As três propostas que buscam garantir direitos a pessoas com deficiência podem seguir para análise do Senado, a menos que haja recurso para votação antes pelo plenário da Câmara. Da Rádio Câmara, de Brasília, Paula Bittar.
21: Chico Alencar, do PSOL do Rio de Janeiro, apoia a proposta que cria o Dia Nacional da Museologia Social, a ser celebrado em 8 de maio. O parlamentar explica que a iniciativa reconhece museus comunitários que preservam a memória e a identidade de territórios populares.
11: Esse tipo de museu social, evidentemente, todo museu é social, todo museu é histórico, todo museu tem uma importância fundamental em qualquer país do mundo. Mas a museologia social é aquela que resgata a história de comunidades em geral esquecidas e trata de valorizar o povo morador que construiu essas comunidades, que as inaugurou muitas vezes, que enfrentou violências, remoções, como grande protagonista.
22: Chico Alencar destaca ainda o Museu da Maré, no Rio de Janeiro, como referência da museologia social no Brasil. O deputado afirma que esses espaços ajudam comunidades a resgatar raízes, ancestralidades e lutas por direitos e melhores condições de vida.
21: Trabalho. Enfermeiros devem emitir nota fiscal após prestar serviços autônomos. A repórter Sofia Peçanha tem mais detalhes sobre a proposta.
23: A Comissão de Saúde aprovou o projeto que obriga a emissão de notas fiscais eletrônicas por profissionais de enfermagem que atuam de forma autônoma. A proposta é de autoria da deputada enfermeira Rejane, do PSDB do Rio de Janeiro, e tem como objetivo incentivar a formalização e a valorização da categoria. O texto prevê que a obrigatoriedade vale para todos os profissionais registrados nos conselhos regionais de enfermagem que trabalham por conta própria, especialmente na prestação de serviços fora de hospitais e vínculos formais. Entre as atividades que passam a exigir a emissão de nota fiscal estão atendimentos domiciliares, acompanhamento de pacientes, orientações de saúde e ações de prevenção de doenças. Durante a análise, o parecer da deputada enfermeira Ana Paula do Podemos do Ceará foi lido pela deputada Heloísa Helena, do Rede do Rio de Janeiro, que também é enfermeira, destacando a importância da medida para acompanhar as mudanças no mercado de trabalho da enfermagem.
12: Acrescenta a atuação de enfermeiros e técnicos de enfermagem como empreendedores em áreas como curativos, acompanhamento de doenças crônicas e degenerativas e pré-natal, exige um marco regulatório que assegure a transparência na prestação dos serviços e contribua para a inclusão econômica desses profissionais.
23: O projeto também prevê que estados e municípios adaptem seus sistemas para facilitar a emissão das notas fiscais, reduzindo a burocracia. O descumprimento das normas acarretará a aplicação de sanções administrativas aos profissionais ou aos estabelecimentos. Durante a discussão, o deputado Dr. Zacarias Calil, de Goiás, afirmou que a medida pode ampliar oportunidades para os profissionais e trazer mais segurança para quem contrata os serviços.
13: Facilita também contratos com clínicas, hospitais e empresas que exigem comprovação fiscal. Pacientes e empresas também veem o profissional como mais sério e organizado. Diferencia o enfermeiro no mercado de trabalho, mostrando profissionalismo.
23: O projeto que regulamenta a emissão de notas fiscais por profissionais de enfermagem segue agora para análise da Comissão de Finanças e Tributação. Da Rádio Câmara de Brasília, Sofia Peçanha.
22: Bebeto, do PP do Rio de Janeiro, avalia que a redução da jornada de trabalho vai melhorar a qualidade de vida dos brasileiros. O parlamentar menciona que os trabalhadores da Baixada Fluminense, por exemplo, enfrentam engarrafamentos que tornam o descanso ainda mais necessário.
14: Olha, vai ser um benefício muito grande, porque o cara que acorda 4 horas da manhã, 5 horas da manhã para trabalhar na capital e retorna 10, 11 horas da noite, imagina quanto esse cara não sofre só no deslocamento. Estou dizendo no horário que trabalha não, só no deslocamento. Vai ser um prêmio para aquele que precisa se deslocar, enfrentar engarrafamento e, além de tudo, a convivência familiar, que é super importante nesse tempo, nessa redução dessa escala, nessa jornada de trabalho.
21: Bebeto também exalta o trabalho da Comissão de Viação e Transportes em favor da mobilidade urbana do Rio de Janeiro. Ele considera que associar melhorias no transporte com a redução da carga horária é fundamental para garantir dignidade à classe trabalhadora.
22: Termina agora o Jornal Câmara dos Deputados, produzido pela Rádio Câmara, com trabalhos técnicos de Everson Urani e apresentação de José Carlos Andrade e Luciana Vieira. Uma boa noite para você.
21: Uma ótima noite. Você fica agora com as notícias do Tribunal de Contas da União.
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